0: E acesso a todos os serviços. Carlos Oliveira.
1: Aumentar o nível da conta GovBR amplia a segurança e a quantidade de serviços que podem ser acessados na plataforma.
2: Do campo ao laboratório, cientistas da Amazônia sequenciaram pela primeira vez o genoma do açaí.
0: A descoberta abre caminho para melhorar a produtividade e garantir mais resistência, além da geração de novos produtos. Gabriela Noronha.
3: O trabalho é resultado de uma parceria entre a Embrapa e pesquisadores da Universidade Federal do Pará.
2: Hoje, na apresentação da Voz do Brasil, eu, Luciana Vasconcelos e Luciano Seixas.
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2: O Brasil apresentou o pedido formal de consulta aos Estados Unidos no sistema de solução de controvérsias na Organização Mundial do Comércio, a OMC.
0: A iniciativa do Ministério das Relações Exteriores contesta o aumento das tarifas imposto pelo governo norte-americano sobre as exportações brasileiras.
2: O Brasil questiona a tarifa adicional de 25% aplicada a produtos brasileiros e a taxação de 12,5% a um grupo de 60 países.
0: O pedido considera que as medidas norte-americanas são injustificadas e incompatíveis com obrigações dos Estados Unidos.
2: E está amparado no Acordo Geral sobre Tarifas e Comércio do Entendimento Relativo às Normas e Procedimentos sobre Solução de Controvérsias da OMC.
0: A solicitação é a primeira etapa para tentar um acordo direto entre os países junto ao órgão internacional.
2: E Brasil e Coreia participaram hoje em São Paulo de um fórum empresarial.
0: Promovido pela Apex, a Agência Brasileira de Promoção das Exportações e Atração de Investimentos, o encontro ocorreu no contexto da visita oficial do presidente sul-coreano Lee Jae-myung ao Brasil esta semana.
2: No encontro foram discutidas oportunidades para aumentar a relação bilateral de comércio, principalmente em setores do agronegócio, mineração, defesa e tecnologia.
0: O presidente da Apex, Laudemir Miller, destacou que, embora a movimentação comercial entre os dois países tenha chegado a 11 bilhões de dólares em 2025, a participação do Brasil nas importações da Coreia do Sul ainda é pequena.
4: O Brasil participa com 1% do comércio da importação da Coreia. Nós temos interesse e estamos crescendo o nosso mercado de frutas, café, especialmente a área de aeronáutica, defesa, mineração, minerais críticos, que é tão importante para nossos países, farmacêutico, biocombustíveis, que eu já comentei, química, a parte de tecnologia, e são esses empresários que estão aqui nesse encontro tão importante.
2: E o acordo de livre comércio entre o Mercosul e Singapura entra em vigor no próximo dia 1º de agosto.
0: O decreto que promulga o tratado foi publicado nesta terça-feira no Diário Oficial da União.
2: Para apoiar a implementação do acordo, o Ministério do Desenvolvimento, Indústria, Comércio e Serviços disponibilizou manuais com orientações para exportadores, importadores e operadores de comércio exterior.
0: Os documentos estão no portal Siscomex na internet.
2: O Ministério da Saúde lançou uma campanha de utilidade pública de prevenção aos danos das apostas online.
0: A iniciativa alerta a população sobre os riscos associados ao uso abusivo das bets e divulga serviços de saúde mental oferecidos pelo SUS para acolhimento e tratamento de apostadores afetados.
2: A campanha é veiculada na televisão, no rádio e nas redes sociais. Vamos ouvir?
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0: Para falar sobre as bets e o impacto na saúde de quem joga, conversamos com Marcelo Quimatti, diretor do Departamento de Saúde Mental, Álcool e Outras Drogas do Ministério da Saúde. Vamos ouvir.
2: A gente conversa agora com Marcelo Quimatti, diretor de Saúde Mental, Álcool e Outras Drogas do Ministério da Saúde, para falar sobre saúde e apostas eletrônicas, as famosas bets. Muito obrigado, Marcelo, pela sua presença aqui na Voz do Brasil.
7: É um grande prazer e muito obrigado o convite.
2: Marcelo, para começar, o fato de uma pessoa realizar apostas já é considerado um vício ou existem etapas? Quando é que passa a

0: E como você disse aí, existe uma forma segura de se apostar em bet?
1: Não, não existe uma forma segura. Existe todo um processo que dá a relação da pessoa com uma plataforma ou com um jogo, que ela se modifica muito rápido. Normalmente, quando uma pessoa ela começa a jogar, ela começa a fazer isso por lazer, ainda que existam pessoas que elas começam a jogar como uma forma de aumentar os ganhos mensais. Esta forma, essa segunda forma, ela é particularmente muito perigosa e é muito difícil que uma pessoa que ela entre numa plataforma de jogos com essa intenção, ela não desenvolva problemas. Quando uma pessoa começa a jogar, tanto mesmo que seja uma situação de lazer, ela num primeiro momento em que ela joga, ela começa a ganhar. Ela ganha porque existe um mecanismo dentro de uma plataforma que ela estipula a partir de um algoritmo que ela tem que ter pequenos ganhos para que ela se mantenha dentro daquela plataforma jogando. Porque do ponto de vista neurobiológico, um pequeno ganho que a pessoa tem dentro de uma plataforma tem um efeito cerebral muito parecido com um grande ganho. Então a pessoa ela tem uma sensação de que ela está no controle, que ela está ganhando com aquilo, e quando ela coloca dentro de uma planilha ou vê depois de uma hora, duas horas de jogo, quanto que ela ganhou e perdeu, ela realmente perdeu. Então, e daí neste momento ela continua jogando de uma forma compulsiva. Por um lado, porque aqueles ganhos elas trouxeram prazer para ela, mas por outro lado, porque ela começa a correr atrás de um prejuízo que ela teve. Aí, quando esse processo está desencadeado, é muito perigoso e a pessoa ela tende a ter impactos muito importantes dentro tanto da saúde mental quanto da saúde financeira.
2: O senhor falou saúde financeira, né? E a saúde mental, quais são os impactos mais comuns que a gente vê dentro da para a pessoa, para a vida familiar, no trabalho, como é que acontece?
1: Então, do ponto de vista da saúde mental especificamente, do ponto de vista epidemiológico, existe uma associação que não é uma associação só que é feita em estudos no Brasil, mas na literatura internacional, que eles apontam que existe uma incidência muito maior de transtornos de humor, como transtornos depressivos, transtornos de ansiedade, entre pessoas que jogam e principalmente aquelas que desenvolvem algum tipo de jogo patológico. Nós temos também várias outras dependências a álcool e outras drogas que eles também estão associados ao jogo compulsivo. E existe, por exemplo, uma taxa de suicídio que ela é 5 vezes maior do que a população em geral entre pessoas que desenvolvem problemas com jogos e apostas.
0: Agora, qual deve ser o primeiro passo para a pessoa que reconhece esse vício em bets? E existe essa ajuda no Sistema Único de Saúde?
1: Sim, Como você havia perguntado, existe uma dificuldade de identificação de quando isso se torna um problema. Dentro, em saúde mental, a gente tem dois parâmetros que eles são bastante importantes para definir algum tipo de dependência, que é o primeiro, quando uma pessoa ela deixa de fazer outras coisas ou quando aquilo tem um impacto no cotidiano dela. Aquilo tem um impacto no cotidiano da pessoa, normalmente é difícil de mensurar, principalmente quando alguma coisa ela não é criminalizada. Então ela tende a naturalizar aquela prática que ela desenvolve. Dentro de saúde mental, é muito importante que a pessoa ela ouça as pessoas que estão ao redor, que elas normalmente têm uma sensibilidade muito maior e muito mais apurada para identificar diferenças e mudanças no padrão do cotidiano. Então, se, por exemplo, a pessoa é casada e o cônjuge fala assim, olha, você está jogando demais, você está com um problema. Escute essa pessoa, porque muito provavelmente você está com um problema assim. E aí, o Sistema Único de Saúde, ele está passando por um processo de qualificação em relação a cuidado de pessoas com problemas com jogos e apostas, e é uma qualificação necessária, porque esse é um fenômeno novo e que, do ponto de vista epidemiológico, cresceu muito rápido ao longo dos últimos anos. E existe um desenvolvimento de uma plataforma de acesso a cuidado, com um acesso digital, através do Meu SUS Digital, para pessoas que têm problemas com jogos e apostas, e que funciona. Foi muito importante a gente desenvolver esse tipo de estratégia, na medida em que as pessoas têm problemas com jogos e apostas, muito frequentemente elas estão dentro do cotidiano delas, num ambiente digital, e que tem muito mais sentido para elas acessar o cuidado através de uma plataforma digital.
2: E nessa plataforma digital que existe, é possível ver se você tem problema, se você não tem. Se alguém falou, olha, eu acho que você está com problema. Aí você pode, nessa plataforma, dentro do Meu SUS Digital, para poder ver,

0: ficar, né?
1: Sim, existe uma testagem que ela tem uma sensibilidade e uma especificidade acima de 90%. A partir dessa testagem, a pessoa ela é encaminhada para uma outra plataforma com qual ela vai receber atendimento, e aí ela vai ter um processo de acolhimento, de avaliação, e a partir daí é desenvolvendo um plano terapêutico para ela.
2: Agora, existe uma plataforma de autoexclusão para as pessoas que não querem mais jogar. Como é que elas... Como é que funciona essa plataforma e para quem ela é direcionada?
1: Não, ela é fundamental. É fundamental porque, como se trata de um problema e que, uma vez instalado, a pessoa ela continua utilizando a plataforma de uma forma compulsiva, a plataforma de autoexclusão é uma estratégia na qual ela para de receber... propaganda, ela para de não tem acesso às plataformas de jogos através de um acesso que dá pelo GovBR e que ela se cadastra dentro dessa plataforma de autoexclusão. Dentro dessa plataforma de autoexclusão existe já orientações em relação a como ela procura cuidado na área de saúde mental. E nós temos identificado que mais de 30% das pessoas que se autoexcluem identificam que já apresentam algum tipo de problema de saúde mental relacionado aos jogos e apostas.
0: Quando você se autoexclui, o que acontece?
1: Você não consegue acessar plataformas de jogos, e você não recebe propagandas relacionadas a jogos e apostas a essas plataformas.
0: E só eu posso fazer? Um parente, alguém que vê que eu tenho problemas, pode fazer isso pela pessoa?
1: Sim, o acesso é através do CPF e através do SolGov.
0: Ah, então se eu ver que um familiar precisa disso, eu posso ir lá colocar o CPF dele e auto-excluí-lo dessas plataformas?
1: Sim, mas de qualquer forma, a intervenção da família é muito importante que ela se dê de uma forma pactuada junto com o usuário. Porque é muito importante que a família seja próxima no sentido de apoiar qualquer tipo de intervenção na área de saúde. E a plataforma de autoexclusão é bastante importante, mas quando ela está associada a um problema relacionado à saúde mental, é muito importante que a isso se some uma procura de cuidado.
2: Então, e uma vez feita essa autoexclusão, não tem como sair.
1: Existem algumas modalidades em que a pessoa é excluída por um mês, dois meses, seis meses ou por um tempo indeterminado. Então isso vai variar de acordo com a modalidade que a pessoa escolhe ela ser autoexcluída.
0: Então, só para destacar que esse vício é um problema, sim, de saúde mental. Para as pessoas estarem de olho, a família sabe, olha, não é uma brincadeira. É um vício, é um problema de saúde pública.
1: Não, e é um problema de saúde pública bastante importante. Ao longo desses últimos anos, a gente teve um aumento de procura na área da rede de atenção psicossocial de quase 150%, um aumento ao longo desses últimos anos. E com alguns meses, né, do desenvolvimento de ações de acesso digital ao cuidado, a gente teve uma procura gigantesca ao longo dos últimos meses. Então, de fato, é um problema de saúde pública, é um problema que ele teve um crescimento bastante importante durante os últimos anos. Ele se acentua muito durante o período da pandemia e se trata de fato de um fenômeno novo que ele tem que ter uma atenção no campo da saúde mental.
2: Tá certo, então. Nós conversamos com o Marcelo Chimatti, que é diretor de saúde mental, álcool e outras drogas do Ministério da Saúde. Marcelo, muito obrigado pela presença aqui na Voz do Brasil.
1: Muito obrigado, o convite, foi um prazer estar aqui.
0: Você que é usuário do gov.br, sabia que já pode aumentar os níveis da sua conta para ter mais segurança e acesso a serviços?
3: A conta gov.br possui os níveis bronze, prata e ouro. Cada um deles determina os tipos de serviços disponíveis e o grau de proteção.
0: E com alguns passos, você pode avançar para o nível ouro, o mais completo e seguro. Saiba como fazer na reportagem de Carlos Oliveira.
4: Aumentar o nível da conta GovBR amplia a segurança e a quantidade de serviços que podem ser acessados na plataforma. O nível mais completo é o ouro, o segundo é o prata e o bronze é o mais básico. Se sua conta GovBR for bronze ou prata, você pode subir para o nível ouro. Isso leva alguns minutos e deixa sua conta bem mais protegida contra fraudes e golpes. O diretor do Departamento de Identidade Digital da Secretaria de Governo Digital do Ministério da Gestão, Hudson Mesquita, detalha um dos caminhos para aumentar o nível de sua conta GovBR.
5: Uma das opções para fazer isso é pelo aplicativo GovBR. Para baixar, é só ir na sua loja de aplicativos, por exemplo, a Play Store ou App Store, fazer o download e instalar o aplicativo. Na verdade, com o app GovBR, a navegação na plataforma GovBR como um todo fica muito mais fácil.
4: Aí, logo na parte de cima do aplicativo GovBR, tem o botão Ver Nível. Quando você clicar nesse botão, vai aparecer o nível de sua conta e a opção Aumentar Nível da Conta. Se o seu nível não for ouro, você clica e vai seguindo o passo a passo. Uma das tarefas é o reconhecimento facial. Ao final do processo, você passa a ter a conta ouro. Um jeito ainda mais fácil é usar a carteira de identidade nacional, a SIM. Se você já tirou a sua, quando abrir o aplicativo GovBR para aumentar o nível, selecione a opção de fazer isso por meio da SIM. Você usa o aplicativo GovBR para ler o código QR que fica na sua carteira de identidade nacional. Depois, é só seguir o passo a passo até concluir tudo. Com o nível ouro, é possível habilitar a autenticação da sua conta GovBR em duas etapas. Isso deixa a sua conta ainda mais protegida. E para assinar os seus documentos no GovBR, só é possível se você tiver o nível prata ou ouro. Para saber mais sobre os níveis da conta GovBR, acesse o site gov.br/conta. Reportagem Carlos Oliveira.
3: O início do inverno, marcado por tempo seco na maior parte do país, contribuiu para o desenvolvimento da safra no Brasil.
0: Por outro lado, o excesso de chuvas que atinge o Rio Grande do Sul pode trazer prejuízos para as plantações. A análise é da Conab.
6: O clima favoreceu o desenvolvimento das lavouras e o avanço da colheita na maior parte do país em julho. Mas o excesso de chuvas no sul e a falta de umidade em algumas áreas do Nordeste e do Centro-Oeste mostram que os efeitos sobre as plantações variam conforme a região e a cultura. É o que mostra o boletim divulgado pela Companhia Nacional de Abastecimento. A diretora de Política Agrícola e Informações da Conab, Nayara Andrioli Bittencourt, destaca os principais pontos do levantamento.
7: Entre 1º e 21 de julho, os maiores volumes de chuva ficaram concentrados em parte das regiões norte e sul e também no leste e no nordeste. Na maior parte do país predominou o tempo seco. Isso foi favorável porque ajudou a maturação e a colheita do algodão e também do milho na segunda safra.
6: A diretora da Conab, Nayara Bittencourt, também explica que no sul a umidade ajudou as lavouras de inverno, mas as chuvas mais intensas trouxeram pontos de atenção no Rio Grande do Sul. Já no Nordeste, a falta de água no solo afetou áreas de feijão e de milho, cultivado na terceira safra.
7: No Rio Grande do Sul, as chuvas intensas do final do período podem ter causado danos localizados por enxurrada, alagamento e também lixiviação de nutrientes. A lixiviação é quando o excesso de água leva embora o nutriente do solo e reduz a fertilidade.
6: Já o algodão e o milho foram beneficiados pela falta de chuvas nas regiões Centro-Oeste e Sudeste, diferente do que ocorreu no Mato Grosso do Sul. O tempo firme prejudicou o desenvolvimento das lavouras de trigo. Para acompanhar essas mudanças, a Conab também analisa índices de vegetação obtidos por imagens de satélite. Eles ajudam a identificar o vigor das plantas e comparar o desenvolvimento das lavouras ao longo do tempo. Reportagem Pablo Mundim.
3: Pela primeira vez, pesquisadores da Amazônia sequenciaram o genoma do açaí, um dos frutos mais representativos da economia da região norte.
0: Essa técnica fornece um mapa genético do fruto, permitindo identificar os genes responsáveis por características como produtividade e resistência a doenças.
3: Isso contribui para o desenvolvimento de espécies mais adaptáveis, produtivas e resistentes.
0: Além de abrir novas oportunidades para a indústria e a pesquisa científica.
8: Todos os dias, em uma fábrica na Flórida, toneladas de polpa do açaí amazônico são transformadas em alimentos energéticos prontos para o consumo. A produção é resultado de um trabalho que começou há mais de 10 anos, quando Débora Saraiva e o marido resolveram levar o sabor original do Brasil para o mercado norte-americano. Segundo a empresária, o açaí é reconhecido lá fora como um superalimento.
9: Existe uma infinidade de possibilidades no uso do açaí, não só no mercado alimentício, mas também na parte cosmética. Então, cada vez mais eu percebo que as pessoas têm conhecimento todo fruto. Sabem que é um fruto poderoso, um fruto rico em nutrientes.
8: O fruto da Amazônia ultrapassou as fronteiras geográficas e também da ciência. Pesquisadores sequenciaram pela primeira vez o genoma do açaí. O trabalho é resultado de uma parceria entre a Embrapa e pesquisadores da Universidade Federal do Pará. O professor Rafael Baraúna, do Instituto de Ciências Biológicas da UFPA, explica quais as contribuições que esse estudo vai trazer.
10: A gente passa a conhecer todo o funcionamento fisiológico daquela planta e aí entra, por exemplo, o melhoramento genético. Cada variante daquela do açaí podem ter características específicas, como, por exemplo, melhor produtividade, maior polpa do fruto, maior resistência à seca, maior resistência à praga, maior altura e, enfim, diversas outras possibilidades.
8: A coautora do estudo e pesquisadora da Embrapa Amazônia Oriental, Elisa Moura, avalia que o conhecimento do genoma é um importante ponto de partida para identificar os genes relacionados a características desejáveis da planta.
11: Tem várias aplicações agora que a gente vai poder utilizar com o genoma e poder avançar em pesquisas variadas. Eu vou poder, ainda na fase de muda, identificar plantas que produzem frutos menores, que produzem mais rápido.
8: O estudo reuniu uma equipe de 14 cientistas brasileiros e contou com financiamento da Fundação Amazônia de Amparo e Estudos e Pesquisas e do Conselho Nacional de Desenvolvimento Científico e Tecnológico. Reportagem Gabriela Noronha.
3: Instalação de sistemas de bombeamento, compra de ração, de motor para embarcação, gelo, combustível.
0: São muitos os gastos e investimentos necessários para viver da pesca no país.
3: Uma ferramenta de cálculo pode ajudar esses profissionais a encontrar crédito para negócio.
12: Por meio do preenchimento de algumas informações básicas, pescadores e aquicultores podem fazer simulações para encontrar linhas de crédito compatíveis com seu perfil. É para isso que foi criada a ferramenta de cálculo do crédito do Programa Nacional de Fortalecimento da Agricultura Familiar, PRONAF Azul. Significa mais renda para quem tira o sustento das águas e mais alimento de qualidade para os brasileiros, como destacou Clécio Nerbi, coordenador-geral de infraestrutura e fomento do Ministério da Pesca e Aquicultura.
13: Uma iniciativa que conecta pescadores artesanais e aquicultores familiares ao crédito rural.
12: Além de atender aos produtores, a ferramenta também pode ser utilizada por técnicos de assistência técnica, extensão rural e pesqueira, cooperativas, colônias de pescadores, associações e outras organizações que prestam orientação sobre o acesso ao crédito rural. São 3 linhas disponíveis, voltadas para diferentes objetivos e faixas de renda, como exemplificou Clécio Nerbi, do Ministério da Pesca e Aquicultura.
13: Ele funciona como uma ponte inteligente, direcionando o pescador ou aquicultor para a linha de crédito que melhor se encaixe na sua necessidade.
12: Vale lembrar que a simulação tem caráter informativo e não substitui a análise realizada pelas instituições financeiras, nem representa aprovação ou garantia de contratação do crédito. O endereço para acessar a ferramenta é simuladorpronaf.mda.gov.br. Reportagem Natália Cosli.
0: E essas foram as notícias do governo federal.
3: Uma realização da Secretaria de Comunicação Social da Presidência da República.
0: Com produção da empresa Brasil de Comunicação.
3: Fique agora com as notícias do Poder Judiciário e do Congresso Nacional. Boa noite.
0: Boa noite para você e até amanhã.
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16: STF autoriza a plataforma Buser a operar fretamento de ônibus por aplicativo no Paraná. STJ nega seguimento a recurso que pretendia levar discussão sobre caso do ex-jogador Robinho ao Supremo. Empresa de call center é condenada por não impedir atos obscenos no ambiente de trabalho. Boa noite, eu sou Marcela Luiza. O Supremo Tribunal Federal liberou os serviços da Buser no Paraná. A decisão liminar do ministro Nunes Marques derruba a proibição imposta pela Justiça Federal no sul do país, até que o Supremo julgue o recurso do caso. Carolina Chaves.
17: No STF, a Buzer alegou que é apenas uma plataforma digital que conecta passageiros a empresas autorizadas e que a proibição fere o entendimento do Supremo sobre o uso de tecnologia no mercado. Para o relator, proibir a atuação da plataforma prejudicaria usuários e empresas parceiras. A liminar concede a liberação imediata das atividades no Paraná, mas a decisão, que já está valendo, deve passar por referendo do plenário do STF.
16: Vice-presidente do STJ, ministro Luiz Felipe Salomão, nega seguimento a recurso extraordinário do ex-jogador Robinho. O objetivo era levar ao Supremo Tribunal Federal a discussão sobre a decisão que reconheceu a validade no Brasil da sentença italiana que condenou o atleta por estupro coletivo. Fátima Uchoa.
18: Segundo o ministro Salomão, os argumentos da defesa tratam da interpretação de leis federais e não da violação direta à Constituição, o que impede a análise do recurso pelo STF. Dessa decisão ainda cabe agravo interno que, se apresentado, será analisado pela Corte Especial do STJ. Se o colegiado mantiver o entendimento do vice-presidente, o recurso extraordinário não será remetido ao STF. Robinho está preso desde março de 2024, quando a Corte Especial, por maioria, homologou a sentença da Justiça italiana que o condenou a 9 anos de prisão por estupro coletivo cometido naquele país em 2013 e aceitou a transferência da execução da pena ao Brasil com o cumprimento imediato.
16: Empresa de call center é condenada por não impedir atos obscenos no ambiente de trabalho. A vítima já havia formalizado 14 denúncias. Marla Lacerda.
19: A atendente de call center deve receber indenização de R$5.000 por assédio sexual. O TST manteve a decisão que havia condenado a empresa por entender que ficou comprovada a omissão diante das situações vividas pela trabalhadora. O relator do caso na terceira turma, o ministro Maurício Godinho Delgado, observou que apenas um episódio já é suficiente para caracterizar o assédio, quando ele gera constrangimento ou abalo psicológico à vítima.
16: De 3 a 9 de agosto, o TSE promove a Semana Nacional do Sistema Eletrônico de Votação. Juliana Cariri.
20: A semana vai ter eixos temáticos para aproximar a justiça eleitoral de cidadãs e cidadãos. O primeiro tema é o sistema eletrônico por dentro, com a abertura da urna eletrônica em uma escola de Brasília. 2 dias vão ser dedicados ao combate à desinformação, com o eixo Viralizou, fatos e boatos sobre a urna. Há ainda os eixos Avanço no sistema eletrônico de votação, Caminho do voto e Como votar. Cada tema vai ter uma ação específica, como uma exposição no Senado Federal e visitas de estudantes ao Museu do Voto, na sede do TSE.
16: Justiça Federal recebe denúncia do MPF contra 4 acusados de garimpo ilegal em Parque Nacional no Amazonas. Vanessa Pereira.
21: Segundo a denúncia, a extração clandestina de cassiterita destruiu ao menos 39 hectares de floresta e atingiu 4.800 quilômetros de cursos d'água no Parque Nacional Mapinguari, em Lábrea, no Amazonas. A cassiterita é a principal fonte de estanho, metal usado na fabricação de latas de comida, telas de celular, peças de carro e ligas metálicas. Os réus vão responder pelos crimes de usurpação de bem da União, extração ilegal de recursos minerais e dano direto à unidade de conservação.
16: 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Uma boa noite e até amanhã.
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23: Eu sou Paula Groba.
24: E eu sou Ricardo Nakaoka.
23: E estes são os destaques de hoje do Jornal do Senado, que começa agora.
24: Fim da taxa das blusinhas divide parlamentares e depende de votação do Congresso.
23: Participação das mulheres na política mobiliza iniciativas no Senado.
24: Governo veta a inclusão de zootecnistas na lei do piso salarial.
23: Boa noite.
1: Boa noite.
23: A decisão do governo de acabar com a chamada taxa das blusinhas ainda precisa do aval do Congresso. A medida provisória que elimina o imposto de importação sobre compras internacionais de até 50 dólares deve ser votada até o dia 22 de setembro para continuar em vigor.
1: O texto, que ainda divide opiniões no Congresso, está entre as 32 medidas provisórias que aguardam a análise dos parlamentares. Os detalhes com a repórter Marcela Diniz.
2: Entre os parlamentares, a medida provisória que permite zerar o imposto de importação para compras internacionais de até 50 dólares divide opiniões. Com o argumento de que a MP cria concorrência desleal com a produção nacional, o senador Isalci Lucas, do PL do Distrito Federal, apresentou emenda para restabelecer a isonomia tributária. Para o líder da oposição no Congresso, o fim da taxa das blusinhas prejudica a geração de emprego e renda no Brasil.
4: É como se o Brasil estivesse financiando a produção e a geração de emprego em outros países, enquanto a nossa indústria, o nosso varejo, perde espaço.
2: O senador Fernando Dueire, do PSD de Pernambuco, também defende a manutenção da taxa das blusinhas. Ele apresentou emendas com esse objetivo e para definir prazo mínimo de 90 dias para entrada em vigor de mudanças nas alíquotas do imposto de importação em remessas internacionais. O objetivo, segundo ele, é dar tempo de adaptação aos setores da economia impactados por essas alterações.
5: Promove previsibilidade, segurança jurídica e estabilidade regulatória. Empresas, produtores, comerciantes, plataformas digitais e consumidores precisam de regras claras e tempo razoável para adaptação.
2: A chamada taxa das blusinhas foi criada pelo governo Lula e aprovada pelo Congresso em 2024. Na época, a tributação de 20% nas compras em sites internacionais foi defendida tanto para dar um up na arrecadação quanto para proteger o varejo nacional. O senador Jax Wagner, do PT da Bahia, que defende a medida provisória, diz que o governo reavaliou o cenário.
7: No caso das blusinhas, desde a criação dela, proposta na época pelo Ministério da Fazenda, houve uma controvérsia muito grande dentro do próprio governo. E aí se limitou até esses 50 dólares. Na minha opinião, pela avaliação que o governo fez, a arrecadação não foi tão significativa quanto se imaginava. E prejuízo, principalmente para as famílias mais humildes do ponto de vista financeiro, ou seja, que não tem tanto poder aquisitivo, foi muito grande.
2: Além do fim da taxa das blusinhas, o Congresso tem em pauta outras 31 medidas provisórias, como a do novo Desenrola Brasil, programa de renegociação de dívidas populares, as que reforçam as ações de proteção aos setores da economia brasileira prejudicados pelo tarifaço imposto pelos Estados Unidos e as MPs editadas pelo governo para regular o mercado de combustíveis afetado por conflitos no Oriente Médio.
23: E o Brasil pode ganhar uma política nacional para fortalecer a indústria de motores.
1: A proposta, que está pronta para a votação final no Senado, prevê incentivos à fabricação no país, à inovação tecnológica, à qualificação de mão de obra e à instalação de fábricas em regiões menos industrializadas. Mais informações com o repórter Márcio Maturana.
25: Com o fim do recesso parlamentar, a Comissão de Infraestrutura pode votar a criação da Política Nacional de Incentivo à Fabricação de Motores. A análise do projeto foi iniciada antes do recesso, mas a energia elétrica caiu no momento em que o resultado ia ser revelado no painel eletrônico. O objetivo da proposta é estimular a inovação tecnológica, qualificar trabalhadores e incentivar a instalação de fábricas em regiões menos industrializadas. O texto foi elogiado pelo relator Laércio Oliveira, do PP de Sergipe.
26: O projeto acerta ao incentivar investimentos em pesquisa, desenvolvimento e inovação voltados a motores mais sustentáveis, especialmente aqueles compatíveis com biocombustíveis, hidrogênio e outras alternativas energéticas nas quais o Brasil possui vantagens comparativas relevantes.
25: Se for aprovado pela Comissão de Infraestrutura, o projeto segue direto para a Câmara dos Deputados.
23: O projeto que estendia o piso salarial aos zootecnistas foi vetado integralmente pela Presidência da República.
1: O governo alega que a proposta descumpre as regras da responsabilidade fiscal. Agora o veto será analisado pelo Congresso Nacional. Repórter Douglas Castilho.
27: O Poder Executivo justificou a decisão apontando que o texto criaria novas despesas obrigatórias para órgãos públicos federais, estaduais e municipais que empregam esses profissionais, sem apresentar os estudos de impacto financeiro exigidos por lei. Além disso, a Constituição Federal prevê que a criação de despesas obrigatórias não pode ser realizada sem a indicação da origem dos recursos para pagar os novos gastos. O autor do projeto, o senador Zequinha Marinho, do Podemos do Pará, falou da importância da iniciativa no momento de sua aprovação pela Comissão de Assuntos Sociais.
3: O zootecnista é responsável pela questão do manejo animal, pela questão da nutrição animal, pela questão ambiental. Então é um profissional extremamente importante para um país como o Brasil, que tem um rebanho aí de mais ou menos de 234 milhões de cabeças de gado, sem falar em outras espécies que também não são pequenas.
27: Agora, o Congresso Nacional deverá avaliar a decisão do Executivo em sessão conjunta da Câmara dos Deputados e do Senado. Para um veto do presidente da República ser derrubado, é preciso o voto de, no mínimo, 257 deputados federais e 41 senadores.
23: Faltam pouco mais de 2 meses para as eleições e as mulheres continuam sendo a maioria do eleitorado brasileiro. Segundo o Tribunal Superior Eleitoral, elas representam 52,8% das pessoas aptas a votar nas eleições de outubro.
6: Mas embora sejam maioria nas urnas, as mulheres ainda ocupam poucos espaços nos cargos eletivos. Para mudar esse cenário, o Senado tem debatido e apresentado iniciativas para ampliar a participação feminina na política. Ouça mais na reportagem de Yasmin Rodrigues.
8: De acordo com o TSE, mais de 83 milhões de eleitoras estão aptas a irem às urnas em outubro deste ano, número que representa 52,8% do total de votantes. Apesar dessa predominância, elas ainda ocupam uma parcela reduzida dos cargos eletivos no país. No Senado, por exemplo, das 81 cadeiras, apenas 15 são ocupadas por mulheres. Para mudar essa realidade, nos últimos anos, o Senado tem discutido e aprovado medidas voltadas ao fortalecimento da participação política feminina e ao enfrentamento da violência política de gênero. Apesar das discussões, a senadora Leila Barros, do PDT do Distrito Federal, destaca que a presença das mulheres nos espaços de decisão ainda precisa avançar.
9: Você começa a entender que muitas vezes esse espaço, muitas vezes, é negado pelo próprio corporativismo do ambiente. Então, assim, nós sabemos que esses desafios, eles não serão superados numa legislatura ou em 2 ou 3 legislaturas. É um trabalho diário.
8: Na avaliação da senadora Zenaide Maia, do PSD do Rio Grande do Norte, ampliar a participação feminina nos mandatos eletivos é um passo importante.
10: Por isso que precisamos de mais mulheres, para poder estarmos presentes em todas essas comissões. Porque eu digo sempre para as mulheres, por que vir para a política? Porque se faz necessário. Que porque é nesse Congresso Nacional que é quem decide o seu salário. Aqui decide com quantas horas homens e mulheres desse país vão trabalhar.
8: No Senado, o tema tem recebido atenção por meio da atuação da Procuradoria Especial da Mulher, de sessões temáticas e da análise de propostas voltadas ao aumento da representação feminina. Entre as iniciativas debatidas estão medidas para ampliar a participação das mulheres nos espaços de liderança do parlamento, fortalecer o financiamento de campanhas e combater a violência política de gênero, considerado um dos principais obstáculos para a permanência das mulheres na vida pública.
23: E a tecnologia também tem ajudado os eleitores. O e-Título, aplicativo gratuito da Justiça Eleitoral, permite consultar o local de votação, emitir certidões, justificar a ausência às urnas e, para quem tem biometria cadastrada, substitui o documento de identificação no momento do voto.
6: Além do e-Título, são aceitos para votar nas eleições gerais de 2026 documentos com foto, como carteira de identidade ou identidade social, carteira nacional de habilitação, passaporte, carteira de trabalho, certificado de reservista e carteira de categoria profissional reconhecida por lei. Com edição de Paula Groba e trabalhos técnicos de Eliseu Caires, o Jornal do Senado fica por aqui. Acompanhe agora as notícias da Câmara dos Deputados. Boa noite.
23: Boa noite e até amanhã.
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11: Comissão aprova mudanças na Política Nacional de Mobilidade Urbana.
12: Proposta em discussão amplia a autonomia de paciente em fase terminal.
11: Avança projeto que protege idoso contra crimes de natureza financeira.
0: Boa noite. Comissão aprova medidas para a proteção de idosos contra fraudes financeiras. A repórter Maria Neves explica quais são as novas medidas.
13: A Comissão de Defesa dos Direitos da Pessoa Idosa da Câmara dos Deputados aprovou proposta com medidas para combater a violência financeira contra idosos. O projeto determina expressamente que o Fundo da Pessoa Idosa deverá financiar ações, campanhas e outras iniciativas voltadas à prevenção, combate, responsabilização e reparação de danos decorrentes de práticas lesivas ao patrimônio de maiores de 60 anos. Atualmente, a lei que criou o fundo diz apenas que o Conselho Nacional dos Direitos da Pessoa Idosa deve dar prioridade a projetos que, entre outras medidas, promovam a educação financeira de pessoas idosas. O texto aprovado também prevê penas para quem cometer crimes financeiros contra idosos. Pela proposta, o infrator ficará sujeito à reclusão de 4 a 8 anos e multa. Se quem cometeu a fraude tiver com o idoso relação contratual, familiar ou profissional que envolva confiança, a punição será maior. Sobe para a reclusão de 5 a 10 anos mais multa. Na opinião da relatora, a deputada Flávia Moraes, do PDT de Goiás, prever punição severa é mais uma forma de proteger o idoso que muitas vezes é vítima da própria família.
14: Quando você fala do endividamento geral da população, a gente sabe que essa ocorrência ela vai estourar muitas vezes ali, é na aposentadoria do idoso da família, é ali que vai muitas vezes ser buscado ali o pagamento dessas dívidas da família, né? Então é preciso preservar isso, trazer aí uma proteção do Estado para que esse nosso idoso possa garantir a sua alimentação, a sua dignidade, seus medicamentos, para que ele não possa aí passar privações.
13: Ao apresentar o projeto original, o deputado Marcos Tavares, do PDT do Rio de Janeiro, ressaltou que a violência patrimonial e financeira está entre as três formas mais comuns de agressões contra idosos. O Serviço Nacional de Denúncias de Violações de Direitos Humanos, o Disque 100, registrou em 2024 mais de 72 mil fraudes financeiras contra pessoas acima de 60 anos. Pela proposta aprovada, todas as instituições financeiras ficam proibidas de conceder empréstimos a idosos somente por meio virtual. Maiores de 60 anos só poderão contrair financiamento com assinatura de contrato em papel. A deputada Flávia Moraes explica que o Estatuto da Pessoa Idosa prevê que pessoa acima de 60 anos pode comprometer no máximo 30% da renda com dívidas. No entanto, segundo ressalta, as instituições financeiras não respeitam esse limite com a concessão de empréstimos e mais empréstimos que deixam o idoso sem recursos sequer para subsistência. O texto determina também que o Fundo Nacional da Pessoa Idosa deve financiar o desenvolvimento de tecnologias assistidas voltadas a pessoas idosas. Na opinião de Flávia Moraes, essa medida é importante porque hoje as plataformas podem identificar as fraudes e alertar as pessoas idosas, que, com conhecimento adequado das tecnologias, são capazes de se defender dos golpes. O projeto será votado pelo plenário, mas antes precisa passar pela análise das comissões de Finanças e Tributação e de Constituição e Justiça. Da Rádio Câmara de Brasília, Maria Neves.
17: Segurança Pública.
18: Baleia Rossi, do MDB de São Paulo, apresentou o projeto que aumenta as penas para crimes contra a paz pública, como incitação ao crime, apologia ao crime e associação criminosa quando forem cometidos pela internet.
0: A proposta também prevê punições mais severas quando os crimes tiverem como alvo mulheres. De acordo com o deputado, o objetivo é adequar a legislação ao ambiente digital e reforçar o combate à violência de gênero.
17: Relações Exteriores.
18: A Comissão de Educação da Câmara aprovou a criação do Dia Nacional da Retratação aos Imigrantes Japoneses, devido à perseguição e discriminação ocorrida no Brasil durante e após a Segunda Guerra Mundial. O repórter Luiz Cláudio Canuto explica o contexto da proposta.
4: A Comissão de Educação da Câmara aprovou o projeto que institui o Dia Nacional da Retratação aos Imigrantes Japoneses. Os deputados seguiram a recomendação do relator, deputado Ismael, do PL de Santa Catarina, e aprovou o projeto do deputado Luiz Nishimori, do PSD do Paraná. O Dia da Retratação deve ser celebrado anualmente em 25 de julho. A proposta também inclui a data no calendário escolar brasileiro para que haja atividades educativas com reflexão sobre a xenofobia e a valorização da cultura japonesa. Segundo Nishimori, além do reconhecimento histórico, a proposta representa um passo relevante na promoção de uma educação que valorize a diversidade cultural.
5: Além disso, fortalece a educação ao incluir o tema no calendário escolar, incentivando a reflexão, a memória histórica e a formação de cidadãos mais conscientes e respeitosos com a diversidade. Durante e após a Segunda Guerra Mundial, houve forte perseguição, discriminação e violação dos direitos. A criação da data tem justamente o objetivo de combater preconceitos e estereótipos ainda existentes, reforçando a importância da conscientização.
4: A imigração japonesa no Brasil teve início em 1908, quando famílias chegaram ao país em busca de prosperidade nas lavouras de café em São Paulo e no Paraná. Atualmente, cerca de 2,5 milhões de japoneses e descendentes vivem no Brasil e compõem a maior população de origem japonesa fora do Japão. O projeto que cria o Dia Nacional da Retratação aos Imigrantes Japoneses está na Comissão de Direitos Humanos e precisa passar também pela Comissão de Constituição e Justiça antes de seguir para o Senado Federal. Da Rádio Câmara de Brasília, Luiz Cláudio Canuto.
16: Esporte.
0: Rodrigo Gambale, do Podemos de São Paulo, apresentou o projeto que cria o programa Atleta Nota 10 para ampliar o acesso de estudantes atletas da rede pública ao ensino superior privado. A proposta prevê bolsas de estudo em instituições que aderirem à iniciativa.
18: O texto de Rodrigo Gambale exige bom desempenho acadêmico, frequência escolar e participação em competições para a concessão e manutenção do benefício. A proposta também cria um selo de reconhecimento para as universidades que incentivarem o esporte.
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0: Seminário na Câmara defende reserva de cadeiras para consolidar presença feminina na política brasileira. A repórter Noelle Nobre acompanhou o debate.
20: A Secretaria da Mulher da Câmara dos Deputados realizou um seminário para debater os 30 anos da Lei de Cotas de Gênero na política no Brasil, marco da primeira eleição com reserva de gênero em 1996. O consenso entre as participantes foi de que, embora a legislação atual de pelo menos 30% para candidaturas femininas tenha sido um avanço, o país precisa transitar para um modelo de reserva de cadeiras para garantir que as mulheres deixem de ser apenas convidadas nos espaços de poder. A deputada Isa Arruda, do MDB de Pernambuco, do Observatório Nacional da Mulher na Política, destacou que a legislação atual é apenas o começo.
21: As cotas foram os nossos
2: primeiros passos, mas ela não pode ser o nosso teto, ela precisa ser o nosso piso para continuarmos avançando.
7: Reforçando a visão, a deputada Laura Carneiro, do PSD do Rio de Janeiro, uma das coordenadoras da bancada feminina na Câmara, defendeu que o Brasil siga exemplos como o do México, que adota a paridade como regra.
16: Não queremos estar na foto apenas, queremos estar na mesa de decisão.
7: Laura Carneiro lembrou que a dificuldade de captação de recursos e a ausência de reserva de assentos impedem que os 30% de candidaturas se convertam em 30% de eleitas. Hoje, as mulheres ocupam apenas 18% da Câmara. A deputada Érica Hilton, do PSOL de São Paulo, presidente da Comissão de Defesa dos Direitos da Mulher, classificou a atual política de cotas como insuficiente diante dos desafios. Ela denunciou o uso de mulheres como candidaturas laranja para desvio de recursos e criticou as anistias dadas a partidos que descumprem a lei.
21: Isso é um escárnio, isso é um deboche. O que eles estão dizendo é que não existe legislação que dará conta de tapar o buraco da exclusão.
7: A conclusão das palestrantes é que o fortalecimento da democracia brasileira depende de mecanismos que garantam não apenas o direito de disputar, mas o direito de exercer o poder com segurança e autonomia. Da Rádio Câmara de Brasília, Noelle Nobre.
22: Consumidor.
24: Felipe Francischini, do Podemos do Paraná, defende a uniformização da atuação dos PROCONs em todo o país. De acordo com o deputado, a ideia é determinar diretrizes nacionais para padronizar procedimentos e estabelecer prazos comuns de atendimento.
25: Felipe Francischini argumenta que a medida busca reduzir diferenças entre os órgãos de defesa do consumidor nos estados e municípios. O objetivo, segundo ele, é garantir mais previsibilidade, eficiência e tratamento igualitário para consumidores e fornecedores.
22: Desenvolvimento Regional.
24: Comissão aprova projeto que altera a Política Nacional de Mobilidade Urbana.
25: A repórter Júlia Lopes nos conta quais as novas medidas propostas.
26: A Comissão de Desenvolvimento Urbano da Câmara dos Deputados aprovou um projeto de lei que altera a Política Nacional de Mobilidade Urbana. A proposta tem como objetivo incentivar os municípios a elaborarem seus planos de mobilidade. A Política Nacional, criada em 2012, estabelece diretrizes para o planejamento e a gestão do transporte nas cidades brasileiras. Pela lei, municípios com mais de 20 mil habitantes devem elaborar seus planos com prioridade para o transporte público e os meios não motorizados. Segundo o autor do projeto, deputado Rafael Brito, do MDB de Alagoas, apenas 20% das cidades que têm essa obrigação já concluiu o plano de mobilidade, apesar da exigência legal. A proposta prevê medidas como assistência financeira da União para a elaboração dos planos, possibilidade de contrapartida administrativa dos municípios e alinhamento com o Plano Nacional de Redução de Mortes e Lesões no Trânsito. O texto também determina que o repasse de recursos federais fique condicionado à análise dos planos pela Secretaria Nacional de Mobilidade Urbana e à verificação do cumprimento dos requisitos legais. Para o relator da proposta, deputado Hildo Rocha, do MDB do Maranhão, é fundamental a elaboração de planos de mobilidade para o funcionamento das cidades, mas que essa elaboração pode custar caro para muitos municípios.
28: Grande parte das cidades brasileiras que já deveriam ter seu plano municipal de mobilidade não tem. E isso ocasiona engarrafamento, a falta de um plano de mobilidade, ocasiona muitos acidentes, muitos desastres, muitas mortes. E esse plano municipal ele não é barato. É um plano que custa uma certa quantia, em que muitas das vezes o município não tem, porque o município está endividado, o município tem dificuldade e não tem como fazer. O que nós estamos aqui é de que a União priorize o investimento, pagamento desses planos através de recursos federais e leva-se em consideração vários fatores.
26: Além disso, ele também ressaltou que os planos precisam ser atualizados com frequência. As cidades estão em constante mudança e, por isso, o planejamento também deve acompanhar essa evolução. Há casos de municípios grandes com planos de mobilidade defasados há mais de 30 anos. A proposta também autoriza o governo federal a credenciar profissionais e empresas para elaborar os planos de mobilidade urbana, desde que cumpram as exigências previstas em lei. O projeto que altera a Política Nacional de Mobilidade Urbana, incluindo novas medidas para auxiliar em planos municipais de mobilidade, segue em análise na Comissão de Constituição e Justiça. Da Rádio Câmara de Brasília, Júlia Lopes.
1: Saúde.
24: Projeto de Luiz Erundina, do PSOL de São Paulo, institui o Dia Nacional de Conscientização sobre o vírus linfotrópico de células T humanas, o HTLV. A proposta prevê campanhas públicas para alertar a população sobre as formas de transmissão, prevenção e a importância do tratamento.
25: O texto de Luiz Erundina também incentiva o combate ao estigma social e a divulgação de centros de atendimento especializado no SUS. A deputada considera que a medida é urgente para enfrentar a desinformação sobre o vírus.
1: Direitos humanos.
24: Projeto que garante mais autonomia a pacientes em fase terminal avança na Câmara. Os detalhes com a repórter Sofia Peçanha.
3: A Comissão de Saúde da Câmara dos Deputados aprovou o projeto que estabelece os direitos de pessoas com doenças graves e em fase final de vida. O texto aprovado cria regras para garantir que esses pacientes possam escolher como querem ser tratados e evitar sofrimento desnecessário com apoio à família. A proposta garante que pacientes com doenças incuráveis e em estágio avançado, com expectativa de vida reduzida, tenham mais autonomia sobre o próprio tratamento. Entre os pontos previstos estão o direito à informação clara sobre a condição de saúde, a participação nas decisões médicas e a possibilidade de recusar procedimentos que apenas prolonguem o sofrimento. O projeto também reforça o acesso aos cuidados paliativos, com foco no alívio da dor, no conforto físico e emocional e no respeito à vontade do paciente, seja no hospital ou em casa. A relatora da proposta na Comissão de Saúde, a deputada Flávia Moraes, destacou que o objetivo é assegurar a dignidade e o princípio da autonomia da vontade.
6: Permite que as pessoas vivam o período final de suas vidas com conforto e autonomia, evitando obstinação terapêutica e promovendo cuidado integral em ambiente hospitalar ou domiciliar, conforme a vontade do paciente.
3: A medida também trata da segurança jurídica para médicos, pacientes e familiares na tomada de decisões delicadas no fim da vida, como a limitação de tratamentos desproporcionais e o uso de sedação paliativa em caso de sofrimento intenso. Segundo a relatora, a proposta pode reduzir conflitos e trazer mais clareza nesses casos.
6: Contribuirá para garantir segurança jurídica aos pacientes, famílias e profissionais de saúde. Reduzirá conflitos éticos e emocionais no final da vida e fortalecerá uma cultura de cuidado centrada na pessoa e no respeito às suas escolhas.
3: O texto deixa claro que a prática da eutanásia, que é o ato de abreviar a vida de alguém para aliviar sofrimento, continua proibida no Brasil. A proposta permite que o paciente recuse tratamentos e garante o uso de cuidados paliativos, mas sem provocar a morte de forma intencional. O projeto que estabelece os direitos das pessoas em estágio de doença avançada será analisado a seguir pela Comissão de Finanças e Tributação. Da Rádio Câmara de Brasília, Sofia Peçanha.
1: Ciência e tecnologia.
25: Mário Frias, do PL de São Paulo, propõe mudanças no Estatuto Digital da Criança e do Adolescente para proibir mecanismos de censura prévia e garantir a liberdade de expressão. O texto também estabelece que conteúdos considerados lícitos só poderão ser removidos por decisão judicial.
24: Para Mário Frias, o projeto preserva a proteção de crianças e adolescentes contra a exploração sexual e pornografia infantil. Ele disse que a proposta também mantém as regras de combate a crimes na internet e busca garantir mais segurança jurídica para usuários e plataformas digitais.
25: Termina agora o Jornal Câmara dos Deputados, produzido pela Rádio Câmara, com trabalhos técnicos de Wellington Teles e apresentação de Val Monteiro e Márcio Aquilissardi. Uma boa noite para você.
24: A Voz do Brasil volta amanhã. Boa noite.
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0: Marina Mendonça!
1: Airone, tem jeito não!
0: Obrigado, lindona, obrigado, Deus abençoe.
1: Muito obrigada!
0: Que alegria ter você aqui nesse projeto lindo.
1: Feliz demais.
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0: botequeira.
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0: Muito obrigado.
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0: Gustavo Lima. Ô, moleque.
1: Obrigado, meu irmão.
2: Obrigado, bebê.
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0: Savanete.
1: Alô?
0: Oh, tem doido.
1: Chama.
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1: Pra trair, não precisa de contato físico, meu amigo. A traição começa nas conversas.

0: Brasil! Alô, guerreiros e guerreiras das estradas! Por cá tá o Fernando Riquetti com toda a nossa comitiva. E aí, você que já ligou o motor do cargueiro, aproveitou para conferir a carga? É? Então é só pegar a estrada rumo ao seu destino. Brasil Caminhoneiro é pra você! Vamos em frente, porque o assunto agora é lixo, e lixo perigoso, viu, gente? Existem algumas cargas que são bem complicadas de serem transportadas. É o caso do transporte de resíduos biológicos ou então infectantes, como o caso do lixo hospitalar. E existem vagas de emprego, e o salário, ó, é bacana, mas é preciso muito cuidado e treinamento para que tudo seja feito, ó, com a máxima segurança. E o nosso repórter Francisco Garono se esteve numa empresa especializada em descarte desse tipo de lixo. Ele conversou com o Wilson Veríssimo. O Wilson, gente, é especialista em tratamento de lixo hospitalar. Vamos ouvir.
1: E todo aquele material que foi coletado lá no hospital, como é que a gente fica tendo a certeza do que vai acontecer aqui para ele não contaminar ninguém?
2: Então, depois que esse material foi coletado no caminhão de transporte, aqui o resíduo é colocado num depósito, passado para os carrinhos. Esses carrinhos vão ser colocados dentro da autoclave. Essa autoclave, ela tem todo um controle de temperatura e pressão para poder a gente ter a garantia de que esse resíduo ele está agora descontaminado. Além disso, nós colocamos uma fita que controla a temperatura. Então, a gente coloca essa fita dentro junto com os resíduos, que ela vai mudar de cor quando chegar à temperatura ideal. Além disso, nós colocamos duas ampolas, ou três, que tem micro-organismos ali dentro, são bactérias. A partir, no final do ciclo, nós vamos retirar essas ampolas e a fita. As ampolas vão para o laboratório, que vai verificar se as bactérias que estavam dentro daquelas ampolas morreram. Se elas morreram, é sinal que o resíduo foi descontaminado.
1: É isso aí, turma. Lidar com coleta de lixo é coisa muito séria. Razão pela qual o mercado está sempre de portas abertas para caminhoneiros que conduzam com qualidade e, principalmente, segurança. E essa conversa não termina aqui, a gente continua junto nas redes sociais.
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0: Lá na parte de cima do mapa, no coração da Amazônia, naquelas estradas desafiadoras do Acre, tem uma turma que encara verdadeiras provas de resistência todos os dias. Sabe de quem eu estou falando? Dos caminhoneiros que transportam madeira em meio à floresta. Entre trechos de terra, lama, chuva e longas distâncias, esses profissionais enfrentam condições difíceis para garantir que a carga chegue ao destino com segurança. É trabalho pesado, viu, gente, que exige experiência, atenção redobrada e muito respeito pela natureza. O Gustavo é um estradeiro gaúcho que resolveu abandonar a estrada e encarar a aventura de rodar pelas florestas do Acre. Ele conta pra gente como é esse trabalho. Vamos ouvir?
7: Aqui é um lugar bom de trabalhar, tranquilo, não tem perigo e só no plano manejo. Isso aí que é o importante, né? Hoje nós temos que trabalhar legal. Se trabalhar ilegal, eu acho que complica todo mundo, né? Então temos que trabalhar legal. Quem puder fazer o plano manejo, é pouca gente que pode fazer. E porque é muito complicado, né? Você tem que investir muito para poder trabalhar. Então eu acredito que vai durar mais a madeira aqui, vai mais anos do que foi em Rondônia. Que em Rondônia não teve tal do plano manejo. Lá todo mundo entrou e tirou, estragou madeira. Então foi estragado muita madeira e aqui eu acredito que não vai ser assim.
0: Legal, bacana, muito bem. Gostei de ver que você é daqueles estradeiros que acreditam no desenvolvimento sustentável da floresta. E olha só, viu, turma, os caminhões são peças fundamentais nesse tipo de transporte. Por isso, é essencial que sejam competentes nas operações de transporte da madeira. O Flávio Almeida, ele é gerente de uma montadora de caminhões e fala sobre esse assunto. Vamos ouvir o Flávio.
8: Eu acho que esse é o grande desafio, a grande peculiaridade do segmento de madeira, é a quantidade de modelos e a quantidade de aplicações diferentes que você tem e que exige da gente como montadora uma flexibilidade muito grande, um portfólio muito grande de produtos. Então a gente tem na madeira desde veículos que rodam uma operação parecida com a cana, quer dizer, uma operação que é muito restrita a uma região relativamente curta, ou seja, trajetos bem curtinhos, 30 quilômetros, 20 quilômetros, até operações em que você vai quase num rodoviário de longa distância, que são 800 quilômetros.
0: É, o outro desafio para quem fabrica veículos para o transporte da madeira é conciliar robustez com economia de combustível, como explica o Flávio.
8: Não adianta eu produzir um caminhão extremamente robusto, mas que no final não vai me dar uma média adequada. Então, da mesma forma, não adianta ter um caminhão que dá uma média espetacular, mas na hora que ele faz o trajeto em que ele está buscando a madeira no meio da floresta, ele não tem a robustez necessária e ele acaba tendo problema depois de manutenção.
0: Valeu, Flávio! Flávio, aquele abraço, meu irmão. Tamo junto. Ó, só quero destacar que o sul de Santa Catarina também concentra grande parte da área florestal e também de madeireiras e tem contribuído e muito para a economia de todo o estado. Então, vai aquele reco-reco nas costelas qualificado para toda a galera do suco do pica-pau por todo o Brasil.
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0: Ó, veio o modão. Zé Neto e Cristiano.
9: Bora!

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4: O inverno chegou e junto com as baixas temperaturas, aumenta também o risco de problemas elétricos dos caminhões. A bateria responsável por fornecer energia para a partida do motor e alimentar diversos sistemas eletrônicos sofre mais nessa época do ano. E uma bateria sem manutenção pode deixar o motorista parado no acostamento. E eu fui pro trecho e num pátio de posto conversei com o estradeiro João Batista, que estava viajando junto com a esposa. Vamos ouvir o papo.
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4: Tá carregado, buscou carga lá? Como é que foi teu itinerário, João?
5: Vou fazer entrega lá em São Carlos.
4: E veio carregando o quê?
5: Vento, vazio. Vazio.
4: Agora com relação à bateria. Tá sempre atento, porque agora no inverno exige mais da bichinha ali, hein?
5: Sim, sim. Sempre atento. Sempre atento.
4: Quando você comprou o caminhão, você já trocou a bateria, levou no autoelétrico pro pessoal dar uma checada na amperagem, se não tava tendo fuga de corrente?
5: Troquei a bateria. Que ela, eu fui ligar, não quis pegar, e eu levei no autoelétrico e falou que era bateria, trocou a bateria, tem uns 5 anos, graças a Deus não deu problema.
4: Opa, durou bastante então, hein?
5: Sim.
4: Além da ignição, a bateria alimenta módulos eletrônicos, rastreadores, geladeiras, televisores, inversores de energia, sem falar na iluminação auxiliar e os diversos acessórios instalados na boleia. Se forem utilizados com motor desligado por muito tempo, podem descarregar completamente a bateria.
6: Bom, é que eu vou puxar a tua orelha que você descuidou do negócio desde a hora que eu cheguei aqui no pátio do posto. Posso falar pra você?
5: Pode.

0: trator, enfim, precisou de bateria, é sempre muito importante que você leve o seu veículo no autoelétrico para checar se o alternador está carregando direitinho, se não está tendo fuga de corrente e, claro, fazer uma medição aí para ver como é que está a amperagem da bateria do teu veículo para você não correr o risco de ficar no prego nessa época do ano. Legal?
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1: Ô parceiro, eu conversei recentemente com o Paulo Marques. Ele é engenheiro mecânico de uma grande fabricante de caminhões. E ele passou dicas para você manter o seu caminhão, ó, sempre chique no último. Fala aí, Paulo.
4: Bom, rodar todos os dias pelas estradas brasileiras é um grande desafio para os caminhoneiros. Se você é um desses profissionais no volante, sabe que estar sempre em dia quando o assunto é cuidados com o caminhão é fundamental para o bom funcionamento da máquina. O caminhão funcionando bem significa mais lucratividade para o seu negócio. Separamos para você 5 erros comuns cometidos. Vamos a eles. Andar com os lubrificantes e fluidos vencidos. O óleo do motor, da caixa de mudanças, eixos de tração, embreagem e direção do caminhão devem ser sempre verificados e trocados conforme o manual do fabricante. Vem como seus filtros, caso o componente possua. Quando ficam velhos, os lubrificantes e fluidos perdem as suas propriedades e também ocorre a redução das funções dos seus aditivos, podendo gerar um desgaste maior nos componentes e formação de borra. Para evitar isso, troque os lubrificantes no período correto e utilize o recomendado pelos fabricantes. Não dar atenção ao alinhamento de direção. Com o número de buracos e ondulações nas estradas, não são poucos os casos de caminhões desalinhados, rodando pelo país afora. O perigo é que isso torna a condução mais difícil e a chance de ocorrer acidentes é maior. Além disso, o caminhão desalinhado tem dificuldade de se manter

0: linha reta e acaba desgastando os pneus irregularmente. Lembre-se que ao realizar o alinhamento, os componentes da suspensão e direção devem ser verificados. Não calibrar os pneus constantemente. A correta calibragem dos pneus influi uma série de características do caminhão. Pneus fora da pressão correta reduzem a estabilidade do veículo, gera desgaste irregular nos pneus e, no caso de baixa pressão, fazem com que o motor precise de se esforçar mais para movimentar o veículo, aumentando o consumo de combustível. Lembre-se de calibrar todos os pneus com as pressões recomendadas pelos fabricantes. Esqueça de verificar o sistema de iluminação. O sistema de iluminação do caminhão é muito importante tanto para a sua visibilidade quanto para que os outros motoristas possam enxergar melhor o seu veículo na estrada. A primeira providência é testar e verificar o funcionamento das lâmpadas. Outra dica é manter as lanternas e faróis sempre limpos. E além disso, é importante ficar atento à regulagem dos faróis. Não cuidar dos limpadores de para-brisa. O para-brisa é o que permite a sua perfeita visão da estrada. Portanto, cuidar dos limpadores é muito importante para a segurança da sua viagem. Além de verificar os limpadores, é preciso manter o reservatório de água sempre cheio para promover a limpeza do para-brisa caso necessário. Os limpadores ressecam com o tempo de uso e o ideal é que a troca seja feita sempre que apresentarem baixa eficiência.
1: Ô Paulão, obrigado pelas dicas, meu velho. Aquele abraço. Bom, eu sei que você do outro lado do rádio aí tá pensando: ah, Riquete, tô careca de saber de tudo isso. Mas turma, sempre é bom lembrar dos cuidados básicos com o seu pesado. E aqui vai uma frase para encerrar, presta atenção: o maior inimigo do conhecimento é quem acredita saber de tudo.
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1: Vamos de música. Simone Mendes.

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4: Bom dia, Riquete, bom dia aí. Ô Riquete, tu conhece o café 6F, cara? Você não conhece o café 6F? O café 6F é aquele, cara. Fraco, feio, ferido, falido, formiga no fundo. Bom dia, um abraço aí, galera. Cabeça aí chegando, tá bom? Tamo acordando aqui. Tamo na poderosa aqui, não vai tudo começar 8 horas o carregamento. Tamo aqui com o Valdeci, toalha seca, não toma banho. A galera em peso aqui, tá bom? Cozinhei um feijãozinho ali, pra botar nos potinhos pra viajar e pra semana. Já quer roubar o feijãozinho que cozinhei já. É um toia seca mesmo, viu? Um abraço pra todo mundo e Deus abençoe, viu?
1: Valeu, Valdir. Um abraço pra você. O QR a cabeça aí sempre ligado com a gente. Gostei da sugestão do café, né? A gente sempre fala do café cavalo, que é aquele que é muita água pouco pó. O café caboclo, que é aquele que você põe no copo e vê o caboclo do outro lado. É ver que esse café de Monte F aí, fraco, feio, fedido, formiga no fundo. Valeu, um abraço pra você, porque é a toalha seca aí, ó, que não gosta de tomar banho. Tamo junto no Balaio do Gato sempre, viu? Obrigado pelo carinho, gente. Tamo junto. E você? Tem uma piadinha legal, uma frase de para-choque, uma dica estradeira pra poder pra andar aqui pra gente? A gente gosta da tua participação, gente. Olha, dá um molho, dá um tempero diferente aqui no programa. Manda o seu recadinho pra nós aí, ó. DDD 11 96082 5819. DDD 11 96082-5819.
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1: Hora de encostar, turma. Olha, muito obrigado, viu, por todos vocês que rodaram com a gente durante essa meia hora, viu? Mas amanhã tem mais. 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Fiquem todos com Deus e até lá! 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
3: 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Opa, eu falei que 4:30 eu tava de volta, então mesmo com chuva, com tempo bom e qualquer jeito, nós estamos brilhando pela vida. Ô, manhã de quarta, aquele dia 29 de julho de 2026, né? Tempo choveu, deu uma trovada fria durante a madrugada, agora tem uma garoa bem fininha, bem levezinha, nem pensa, garoa, né? Mas se chover mais, eu aviso, fique tranquilo, tá bom? Nem se preocupe, sai debaixo da coberta. Deixa pra mim, compadre velho. Olha, a hora são 4:30. Estamos chegando mais uma vez e agradecendo a Deus, né? Obrigado, Deus. Obrigado, minha mãe, Nossa Senhora de Aparecida. Oh, gratidão por mais a noite de ontem, por esse amanhecer, por dar essa oportunidade, meu Deus, de eu poder acordar, vir aqui, fazer aquilo que a gente gosta de fazer. Há muitos que gostam da gente, né? Eita, mundo velho. Obrigado, então, Deus. Obrigado, minha mãe. Maria, passa na frente de todos os problemas, dificuldade, da nossa tristeza, as nossas dores, as nossas angústias. Às vezes a gente diz, ai, meu Deus do céu, será que as coisas vão dar certo? Tudo dá certo no tempo de Deus, tá bom, gente? Com direção de rádio de Luiz Pedro, eu, Márcio Pedro, mais uma vez, só tenho que agradecer. Pai nosso, que estais no céu, santificado seja o vosso nome. Venha a nós o vosso reino, seja feita a vossa vontade, assim na terra como no céu. O pão nosso cada dia nos dai hoje, perdoai as nossas ofensas, assim como nós perdoamos a quem tem ofendido. E não deixeis cair em tentação, mas livrai-me do mal. Amém. Porque eu creio em Deus Pai, que foi o único Criador desse imenso universo de meu Deus. Tava aí chegando meu compadre, vem sempre em nome dos amigos. Opa, gurizada velha aí da borracharia Cidade Alta. Olha, comunidade, eu vou no posto, amigão. A metalúrgica é do Crigo, da Unique, Lucas Duarte, Rapanagem, com a Armácia, Jogabel, Crédito Laus, Padaria Vitória e Urma Dedetização. Bom dia, chegando mais uma vez de bem com a vida, abraça toda a grande imensa região. Vou acordando, tio Oswaldo, como é que o senhor tá, homem do céu? Aí quero mandar um abraço pra dona Anitta. Ô, dona Anitta, já tá pronto o pão aí ou não tá, dona Anitta? Oh, coisa boa, seu Valdemar. Acabou com uma repacheta de cama. Obrigado pelas palavras, dona Anitta. Dona Anitta disse que adora ouvir a gente. Diz que quando não estamos aqui na rádio, ela fica triste, né? Ô, oh, dona Anitta, como é que a senhora tá? Obrigado, dona Anitta.
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3: Vamos lá, né, Oswaldo, compadrezinho, pra toda essa nossa turma. Tá aí, tio Ito, vem no pé do muro do Lacer Lopes, velho. Olha o tempo, moçada, J. Moreira. 4:33, 17 graus, bom dia.

0: E me dê muita saudade, né, meu compadre? Eu já dando aquele sinalzão de fumaça, mas compadre, vem. Um abraço, meu irmão. Obrigado aí pela companhia.
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0: Com certeza é o teu, é o nosso Bom Dia da Alegria. A moça artendo, né, mas eu disse, Rica Marca, com certeza. Ô, tio Oswaldo, como é que estamos aí, homem? Tudo bem? Tamo bem.
4: É bonito, tá?
0: Mas, seu Oswaldo, velho.
4: Bota nós na oração aí.
0: Aham.
4: Eu e a dona Roseli Aparecida de Almeida.
0: Com certeza.
4: Como é que tá aí, macho?
0: Tamo bem, bem, graças
4: a Deus. Tá tudo bem, graças a Deus. Seu Pedro, a descer da programação, essa aí mesmo que tá.
0: Aham, gostou? Tá
4: agora aí. Isso aí oferecer pra todos meus amigos aí da madrugada.
0: Eita.
4: E do chimarrão.
0: Beleza.
4: Abraço, me queira bem, que não custa
0: da
4: nada.
0: Da mesma forma. Um abraço então lá pro Brasil, dona Anitta, seu Valdemar, como é que tamo? Tamo tudo certo? Vamos repartir, tá de cama, dona Anitta? Mas claro que vamos, né? Já vem gaúcho aí no parque Jardim Ouro, tem. Bom dia, tio gaúcho, velho. Acho que tal, né? 4h38, bom dia.
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5: Olá, um bom dia, um amigo alemão lá do Paulo Lopes, velho. Muita chuva por aí, alemão. Aqui tá louco de banho, né? Eita, mundo, velho. 4h42, 18, é assim que segura essa, meu compadrezinho. Chitão e Chororó, amante amada, cabanão.

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1: Aô, meu, meu grande amigo Sabino, que presta, não, Sabino, preste mesmo, como é que tá, tio Sabino, velho? Manda um abraço aí pra todos os amigos, vai pro bonitão, pro guto velho, pro tão cracado, eita, mundão, né? Não é craco, Sabino, né? Isso, como é que tá ali? Ô, alemão do Paulo Lopes, bom dia, chove aí ou não chove, alemão? Bom dia.
2: Não, aqui choveu bastante e agora deu uma estiada, mas tá marcando chuva agora, pai. 5 dias pra nós aqui.
1: Vai, valida.
2: Chuva o dia inteiro. Mas ainda bem que não deu estrago aí.
1: É, ainda bem, homem do céu.
2: Consegues botar a música na programação aí pra nós, mas
1: pode
2: ser a longa estrada da vida.
1: Mas calcula.
2: Na quarta-feira pra nós aí.
1: Beleza, pra nós.
2: Quer mandar pra ti da rádio aí. Nosso amigo tio Ita aí que tá. Tá mais sumido do que dinheiro.
1: Não, um ele...
2: Da gaita aí pro nosso amigo bonitão aí também.
1: Uhum.
2: Nosso amigo Barro Preto aí. Fechar a boa quarta aí pra nós aí.
1: Beleza, obrigado, meu irmão, velho. E o meu compadre negro é como a Ney no Erechim. Diz que chove forte nesse momento no Erechim, velho. Mas, homem do céu, mas vamos que vamos dele, querido. Olha a hora, gente, 4 horas 46, 14 para 5, 17 graus. Hoje é bastante chuva, né? Principalmente nessa madrugada, início da manhã, né? Depois diz que vai dar umas limpadas aí, né? Lá por quinta e sexta, mas sábado, volta a chover de novo. É cabana, mundão. Longa encruzilhada da vida. Olha a Podemar Lago, Dona Suzana, pessoal do Sítio dos Lagos, bom dia.

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3: Com certeza é o teu, meu, nosso Bom Dia da Alegria. Olha, olha, 4:48, 18:05, bom dia. Vamos acordando, acordando pra vida, moçada. Acorda que tá na hora. Cadê a corda? Acorda, cheio na igreja, puxar o sino. Vocês estão vendo aquela casa, é a segunda depois ali na esquina. Alô, mundão, velho. Alô, tio Muriçoca, velho, meu povo dos Horta, dona Dote do Leopoldo, a minha parente Neuza tá sumida, tia Neuza, velho. Alô, essa tia Aricia, tia Ana, na Fazenda das Palmeiras. E daí? Há 18 anos. Abraço pro índio, pra Helena, lá em Lacer Lopes. Bom dia, índio. Bom dia, Helena. Manda um abraço. É pro Luiz Zanoni, a dona Lili, lá no Pinheiro Alto. Ô, oh, dona Lili, alô, Luiz Zanoni. Achou o celular, dona Lili. Que maravilha, então. Aqui é bom, né, irmão? Você aqui também é de chorar, homem do céu. Christian e Harley, que toalha molhada. Faltando 11 para 5. Bom dia.

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3: Mas claro que é, né? Olha, olha, 4h54, 4h56, bom dia, vamos correr dentro, deixa eu ver o aviso, né? Eita, mundão, velho, né? Vamos lá, moçada, bem, um abraço aqui, a minha parente Vânia também, tudo bem, Vânia? Como é que você tá? Bom dia!
4: Bom dia, Márcio.
3: Tudo bem. Certo?
4: Aqui é top de bavão.
3: Como é que você tá, Vânia?
4: Tudo bem.
3: E o João Melancia, a não Maria?
4: Espero que sim.
3: Uhum.
4: Gostaria de ouvir Mulher Maravilha com Dudu e Galvão.
3: Beleza.
4: E ofereço pro meu esposo João Maria.
3: Tá bem, de marido.
4: Pra minhas amigas e pra quem estiver ouvindo a rádio. E pra
3: beleza.
4: Vocês ouvindo a rádio.
3: Obrigado, Vânia.
4: Um abraço.
3: Abraço pro meu amigo Jundia também. Hoje, Jundia, parente do João Maria e do Tchaca. Né? Tá aí, ó, faltando 6 para 5. Bom dia. Tava no mundão das antigas do Duque e Dalvan, Mulher Maravilha, modelo do mundo. É uma demônia de grande sucesso.

0: Mas e que tal, né? Mas e que tal, meu amigo Walter lá de Joaçaba, Luzerna, Evaldo Oeste, né? Alô, Walter, como é que você tá, meu amigo? Pediu uma música, nego bom, não se mistura mais que tal. Faltando 2 minutos, vier assim, olha a hora, 2 minutos. Alô, tio Flávio Santos, já tá em casa, tio Flávio, velho.
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1: Vamos lá, Negobão, não se mistura, né? 5:02. Olha a hora, gente, 5:17, uma cor, né? Quarta-feira. Como é que tá a tua lida aí, compadre? Como é que tá se ajeitando pra mais um dia de peleia, ô, mundo? Primeiro é dobrar os joelhos e agradecer a Deus, né? Gratidão pelo dia, pela noite, pelo dia de ontem, por esse momento, por acordar chove em todo o baixo vale do Rio do Peixe. Bom dia, chuva boa, abençoada por Deus, né? O Rio Grande do Sul, mais uma vez, muito castigado. Tá vendo aí algumas reportagens agora no... nas redes sociais, né? Meu, tem uns municípios ali que deu tornado, que arrebentou tudo, moçada. Que não venha pra nós, mas que não venha pra ninguém também, né? Vai, barilha. Você leva uma vida toda pra construir e um vento, um tornado, leva tudo. Pelo amor de Deus, meu amigo Tilo Moreno de Luzerna, como é que o senhor está? Bom dia, Tilo.
2: Como é que estamos?
1: Tudo certo?
2: Hoje vamos ouvir, se possível, somos da Chico Teixeirinha. E perceba tudo que vai se morrendo. Já estamos de pé para estar matando já aqui.
1: Você falou, tá falando, né?
2: Quarta-feira, aí, vamos que vamos.
1: Vamos que vamos. Meu amigo, compadre Nego da Gaita, escuta essa aqui, comadre Neide. Alô, Tio Cláudio Santiago, bom dia, vamos acordando pra vida. Aiza, Pascoal e Grupo Rio Grande, mas que tal, parceiro, vem? Olha lá, o Ed Valdomiro, popular, que vem. Ô, Tio Valdomiro, tá na hora de sair, tá do meio, isso acaba, não é pra morar, não é pra fazer arte só, né?

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1: Vamos lá, gente, olha, olha, 5, olha, 6, 12, 5 e 6, um abraço, meu amigo Edson, como é que você tá, Edson, velho? Tudo bem, meu irmão? Bom dia.
2: Pedro Márcio, tudo bem?
1: Tudo.
2: Bom dia. Faz favor de rodar uma moda aí boa pra nós, hein? Escota de vagalume pra nós escutar, faz favor.
1: Mas claro que rodo, já vamos rodar, então, meu amigo Marquinhos do Lampião, bom dia, Marquinhos.
3: Bom dia. Bem
1: que tá, Marquinhos do Lampião?
3: Chuva,
1: que bom. É, que chuva, né? Choveu o aviso.
3: Hoje nós vamos ver o irmão Serrano, o amigo, que está todo acompanhando a Liga de Chimarrão da manhã.
1: Aham.
3: E da tarde também, um abraço, valeu, tudo bom.
1: Beleza, meu amigo, velho, obrigado aí, tá bom? Vamos primeiro rodar a Suma da Laranjeira, depois desse corte de vagalume, tem um bom amigo. E assim nós vamos indo, se chover mais, eu aviso, né? Olha, olha, 5, olha, 7, 12, 5, 7, 17 graus. Bom dia, mãe de quarta, Itaquira, 29 de julho, dos 2000 e 26, tudo junto.

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0: Vamos lá, né? 5 horas 12 minutos. Meu amigo Vanderlei pediu a cada falso delegado que é o bom menino. Eu não tô encontrando aquela música, não sei o que que deu aqui no nosso sistema, mas vamos rodando outro depois pro amigo, tá bom? Nós temos mais corta de vagalume, nós temos um homem amigo. É bom, não, velho, vamos acordando, meu povo. Tá na hora, moçada, é quarta-feira.

Um Viracopos, a banda que vai estar animando dia 13/9, festa na Vila União, 19/9 até setembro, né? Festa do Tchento Lanhe, vai ser aí no local na Vila 7, em honra Nossa Senhora da Salete. Dia 27/9, festa em honra Santa Líbia, em linha Campinas, Campos Novos, 11/10, festa do bairro Navegantes, em honra Nossa Senhora da Salete, dia 12, na linha Sul Ouro, e dia 15/11, no Florão da Serra. Quem convida é os amigos da Padaria Vitori. Alô, mandar, velho. Vamos lá, Scott Vagalunga. Pode dizer que é o da. Pô, você é bonita. Olha, olha, 5 horas, 14 minutos, 5 e 14. Bom dia, 17 graus. Estamos acordando, tem o teu zacazê, não adianta. Você é do interior, tem que tirar leite, tem que ir. Não adianta, né, Dércio? Temos que lidar, né?

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1: Vamos lá, quem vem chegando também do trabalho. Ó, amigo Flávio Santos. Flávio, antes já fizemos um barulhão pra você aí, daquela dos parceiros também, né? Mas vamos te mandando todo o programa. Um abraço, meu irmão. Chegando agora da BRF, que chove bastante nesse momento em todo o Baixo Vale do Rio do Peixe. Dona Claudeta Silva, se choveu, tem a vista, vamos. Isso, quarta-feira com chuva para todos nós, amém, né? Deixa eu ver aqui, o Hamilton Matos, o pessoal lá da, aí da, também da Fazenda, Fazenda não, pessoal aí do Vidal Ramos, acompanha nós, obrigado pela companhia. Seu Dércio Borges, como é que o senhor está, seu Dércio?
2: Bom dia, dia seu Dércio. É verdade, faça sol, faça chuva.
1: É, temos que trabalhar.
2: Dia santo, não dia santo, tem que tirar o leite.
1: É, fazer o quê,
2: né? Uma da Bruna Viola aí, sem vocês aí, não sei como é que nós fazia aí. Trabalhando, comendo na rádio, anima nós aí com as músicas.
1: Beleza.
2: Uma da Bruna Viola aí pra nós.
1: Um abraço, tio Dércio.
2: Dois filhos, o Rafael e o Atos. Minha esposa, Mari. Da minha nora, Cris. E minha neta, Lívia. Meu pai e minha mãe, que sempre escutam o programa, eu, Celeste Terezinha.
1: Beleza, seu Celeste. Um abraço, valeu, beleza, dona Terezinha. Vamos mandar um abraço, tem uma pessoa que pediu um bom amigo, vai ter a dona Eni. Ô, dona Eni, bom dia, vamos acordar, né, Marcelo, toda a turma. Tá na hora, né, vamos saltando, um abraço aí pra Tere, Camassola. Obrigado, Tere, pelo carinho também, sempre ouvindo nós, dona Delmir, deve estar roncando, é ali o Tito, né? É ali o Tito, né? Ô, mundão, velho. Vamos lá, de Capurico. Vai essa então também lá pro meu amigo Vanderlei Arnucci. Já já vamos trazer uma da Bruna Viola. O homem é apaixonado pela Bruna Viola, né? Dércio Borges.

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1: Vamos lá nessa madrugada aí, com bastante chuva em toda a região, 16 graus nesse momento aqui nos estúdios da Capins FM. Lembrando que às 7 horas no Jornal 102 temos a previsão do tempo atualizada com Ronaldo Coutinho do Prado. É aqui mesmo, compadre, é por aqui mesmo, né?
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1: Aô, mundo, velho. É o teu, é o nosso bom dia. 5h25, olha a hora. 5h25, é uma corrida pra vida. Como é que tá aí, meu compadre Nego? Chove muito aí no Edeixim, velho. Homem do céu. Aí, compadre Nego, será que não vai ter que botar uns guarda-chuva por aí, meu compadre velho? Uma cidadezinha aqui do interior, né? É o salão era apertadinho lá no sítio dos lagos, vivendo. Ai, mas não aguentava o peso dos cantores, né? É verdade, mano. E era um perigo. Quero mandar um abraço pra dona Nilce Lago também, pô, meu amigo Tucano, pra toda a gurizada, né? Pessoal do Hotel do Tinho também, pessoal do Posto Combustível, bom dia, meu amigo, minha amiga Márcia e o seu Odair aí da M.O. Lavações, como é que tamo, piazada? Na hora que a morena no parque subiu, caiu o parque caiu. Vamos lá, meu amigo Dércio, velho. A Bruna Viola gravou a mala amarela, 5h26, bom dia, trabalhador.

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3: 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Com certeza, o alemão lá do Paulo Lopes mandou um vídeo aí. Chove, chove forte lá também na região litorânea, né? Alô, tio Ito, hoje é quarta, aqui não vai disfarçar de novo. Tio Ito, cuidado com a dona Inês. Ô, tio Ito, veste tão em chororona. Meu disfarce, moçada.

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1: É, gente, tá com esse torção aí, tava vendo aí, também o pessoal mandando áudios pra gente. É muito vento, é muita chuva, muito forte nesse momento. Que Deus abençoe, derrame as bênçãos pra todos nós, né? Meu amigo Valmir Bassi, o pessoal da Nova Beleza e próximo ao Poço Fontana, disse que um ventaval muito forte aí na região de Piratuba. Flávio Santos mandando aí que também no Palizonte, dá pra gente ver aqui também, que no centro também o vento é forte, muito temporal. Gente, que Deus abençoe todos nós, mas se der algum problema em algum lugar, que o pessoal mande, envie pra nós aí, dizendo aí no 988156435, né? O que a gente puder também auxiliar, né? Mas que Deus livre todos nós, gente. Tá vendo aí no Rio Grande mesmo, foi feio já, meu Deus do céu, né? Né, seu Oswaldo, tá complicado o negócio aí, seu Oswaldo.
2: Meu Deus, mas é chuva pesada e vento aqui na Vila União.
1: É, temporal, gente.
2: Meu Deus do céu. É feia a situação, viu? Mas, tendo Deus, nós conseguimos, né? Mas
1: é Deus na frente, né?
2: Deus nos protege.
1: É, Deus vai protegendo aí, Tom.
3: Bom dia,
1: bom dia, meu irmão.
3: Música lá do fundo da...
1: É das antigas, né?
3: 18 anos ainda.
1: Mano. É, tempo antes de nós nascer ainda, né?
3: Eu ia chorando pelas...
1: Mas aí, Tom, velho, não é
3: claro. Um abraço de toda a galera do Chimarrão. Que Deus abençoe a todos. A senhora Aparecida cuide das vacas de leite deles. Tudo aí. Saúde. Tá bom, mas o Pedro, muito obrigado da música.
4: Sangue de Jesus tem poder, sangue de Jesus tem poder, sangue de Jesus tem poder.
1: Tem, com certeza.
4: Salvar nós aí, evitar todos esses ventavais.
1: Como eu digo, Maria passa nesse momento na frente de todo esse temporal, esse ventaval que está dando em nossa região, e que abençoe todos nós, gente, pelo amor de Deus, né? Bom dia, Tchuli. Como é que o senhor está, Tchuli da Cordiona, tudo bem?
5: Se não fosse encontro que o senhor orasse a fazenda da Viu, eu ofereceria para a patrulha de Moraes, o Tchulito que está escondido agora, infelizmente deixou a gente dormir, Marcelo Pedro. Aquela bateção da garra que a dona Inês tomou o celular do tio Ito. Ô, tio Ito, um abraço pra ele lá em Lacerdópolis, né? Tudo de bom pra você, Márcio Pedro. Muito obrigado se for atendido.
1: Mas claro que vai ser, meu irmão.
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1: Vamos lá, gente, corte, chuva, muito corte mesmo nesse momento em todo o Baixo Vale do Rio do Peixe. Como é que tá a tua região aí? Qualquer coisa, mande no zap pra nós aí no 988156435, né? 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Final de semana agora, é sábado, jantar da comunidade da linha Residência, você aqui no Centro Social. Domingo, dia 2, festa no Depô do Mandique, dia 9, festa em São Roque, dia 23, primeira domingueira, Piquete, Tropilha Gaviona, dos Orteia, né? Os Mateadores, dia 23, também Mateia, terceira idade, lá de imóveis, na Expo Vale, convida Copos, tá bom, gente? Para diretor, lembra e convida todos vocês, né? Ô, mulão, que milagre que até agora não cortou luz aqui pra nós ainda, né?
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0: Olá, nem vou nem ali na toa, apaixonado, velho. Olha, 5h40, tio Cláudio Santos mandou um vídeo aí do Parisão. Tá gay o negócio por lá, meu Deus do céu. Tio Nadir Almeida, você acordou com a chuva, meu amigo Márcio. Bom dia, companheiro. Segura que o vento tá forte, tá mesmo, né? Ainda bem que não dá pra sair da fora, né? Se não leva nós, né, Ito? Aqui a coisa aí, meu amigo, velho. Barbaridade.
1: Ô, compadre, mas pegando um alusão lá pro tio Lida Gaita, o Taura da Marca Maior, nosso tocador de gaita
0: nas festas. Cara,
1: que Deus abençoe a ele.
0: Amém pra tudo
1: e
0: nós.
1: E o violeiro Baro Preto, conjunto do tio Lida Gaita e o Baro Preto aí também.
0: Mas Taura que coisa da boa. Obrigado, meu amigo, velho. Tá aí, ó, tio Lida pediu, isso aqui é bonita. É uma fazenda da viúva, vai pro Vivaldino aqui na rodoviária, tem o vento aí, Vivaldino. Olha, 5h40, 20h6, bom dia, 16 graus, tempo quente em toda a região, né?

0: Vamos lá, né? Fazenda da Viúva, é mais que tal, né, gurizada? O Comate não tem coisa. João Melancia, como é que tá? Bom dia, João Maria, tudo bem?
1: Bom dia, Marcelo.
0: Como é que tá, amigo?
1: Te levou o guarda-chuva.
0: Mas é a capa, homem. Tem capa no mato. Isso.
1: Marcelo.
0: Oi.
1: Roda pra nós aí. Tonico Tinoco.
0: Olha.
1: Minha esposa, quem estiver ouvindo o programa.
0: Esta da roça, meu bem. Se dança assim.
1: O Garcia. E todos os ouvintes da 102.3, o Tchaco, o Jundiaí. Beleza? Marcando a luz.
0: Beleza. Tio Nadir, como é que tá? Meu Deus do céu. Tudo bem, mano, velho?
2: Calma aí.
0: Como é que tá, Nadir?
2: O vento, né? Manda lá pro tio Doguei da Gaita, lá pro seu Ito, Buto, Chico,
0: Carabulante,
2: pô, Ricardo do Rô, Xandão, João Maria aí.
0: Mas beleza? Tá beleza.
2: Pro André, pra quem estiver escutando aí a programação aí, um abraço, meu irmão, tudo
0: fica
2: de bom.
0: Com Deus.
2: Deus te abençoe e que Deus venha calmar esse tempo aí, Nossa Senhora, né?
0: Ah, com certeza.
2: Um abraço, meu irmão, tudo bom.
0: Meu amigo Tinho, como é que tá, Gutão,
3: velho?
0: Tudo bem?
3: Certo.
0: Mas, homem do céu.
3: Toque aí, ó, quem tem amigo tem tudo. Manda aí pro tio Lira Gaita, lá pro seu Ito. E eu e a véia estamos mateando em roda do burraio aí, mas dá cada relampiçaço aí. Que...
0: Tem, bandidade.
3: Tá feio o tempo, macho pé.
0: Tá feio, sim.
3: Tá feio o tempo.
0: Isto. Mas
3: vamos torcer que não faça...
0: Não. Vai dar tudo feio, certo, mas... vai dar tudo certo.
3: Bueno.
0: Feio. Já vou rodar daqui a pouquinho assim pro senhor aí. Quem tem amigo tem tudo. E tem que ser amigo de verdade mesmo. Não por qualquer coisinha, às vezes a pessoa vira a cara um com outro. Amigo que é amigo, tá em tudo que é local. Mas exato, Guto, velho. Esse não é fraco, homem do céu.
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0: Segura aí, seu João Melancia. Não, Maria mesmo. Alô, Questa na Roça, vamos que vamos, dele que dele. Madrugadão de quarta, cuida dia 29 de julho. Hoje o município de Concórdia comemora mais um ano lá, né? É, hoje tem mortadela e pão, mortadela e bolo lá, né?

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2: Vamos lá, gente, como é que tá o tempo aí na tua região? Tá tudo tranquilo, graças a Deus, acho tudo dentro da normalidade, né? Isso, pessoal de alguns municípios, vizinhos, enfim, com transtorno, manda pra nós aí no 988156435. Ô, cabanão, mundão.
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2: 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Faltando 10 para 6. Bom dia, já tem a oração da manhã. Vamos lá, né, gente? Vamos que vamos, desde que dentro, netos do velho. Quem tem amigo tem tudo, né? Mas, ah, tio Rotó, velho. Já vertinho, então, meu irmão. Pediu, tá chegando.
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1: Mas é comigo mesmo, então, né? Ô, meu amigo João da Silva, da Leonardo Espadinha, acordou agora com o vento te acordou, homem do céu. Bom dia, João.
2: Bom dia, Marcelo.
1: Como é que estão? Tô bem, graças a Deus, tudo certo.
2: Levantei agora, tô tomando um balado, chimarrão, me acordei, homem do céu.
1: É, o tempo, ô, velho.
2: Eu, esse temporal, misericórdia, só Deus na causa.
1: É.
2: Ontem eu tava trabalhando em Zorteia ali, mas tava trabalhando em umas Arthur de 50 metros.
1: Ô, louco, meu.
2: Aí, pro sentido barracão aí, deu mais ou menos uns 3 temporal ontem, homem. Que levantava aquele temporal meu, preto, que misericórdia, homem. Que desviava pro lado de Campos Novos ali e ia embora. E me roda a música Gaúcha Formosa com os filhos do Rio Grande. E um abraço pro amigo e tudo é bom.
1: Valeu, meu amigo João, um abraço, obrigado aí pela companhia. Olha, olha, 5h54, 6x6, bom dia, 15 graus, tempo com chuva, chuva corte, temporal, vento. Eia!

Vamos lá, né? Ô, Barropeto, hoje amanheceu chovendo, compadre Nego, no Erechim também, né? Ai, barbaridade, tá aí, dia de chuva. Alter Moraes, né? 4 minutos para 6, bom dia, trabalhadora acordando pra vida. Hoje amanheceu chovendo, mas eu tive que levantar pra chegar aqui na rádio pra poder trabalhar. Levar alegria a vocês e quem gosta de me escutar.

0: Amigo Teixeira, hoje é gostoso de dar concórdia, porque amanheceu chovendo, Teixeira vem no Parisoto. Um abraço, meus amigos, obrigado pela companhia de vocês.
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0: O esposo Dionísio Sitinieski, as filhas Viviane, Cristina, Valquíria Aparecida em Memória, Vanusa Regina e Sara Sofia Hackman, comunicam o pesar falecimento de Dorvalina Sitinieski, ocorrido ontem no Hospital Santa Teresa em Joaçaba. O corpo está sendo velado na capela mortuária da funerária Gassi. Celebração despedida será hoje, quarta-feira, às 10 horas, na Igreja Matriz São Paulo Apóstolo, e logo após o sepultamento no cemitério municipal de Capinzal. Comunicamos o falecimento de Dorvalina Sitinieski, ontem ocorrido. Serviço a cargo das funerárias Navegantes de Gassi. Aos familiares e amigos, as condolências da Capinzal FM.
2: Filhos queridos, bom dia. Que você tenha um alegre despertar com Deus e Nossa Senhora. Espero que você possa entrar no www.padrereginaldomanzotti.com.br e mandar as suas intenções. Levaremos ao altar do Senhor. Vamos juntos agora, pedindo a Deus saúde no corpo e na alma, em nome do Pai, do Filho, do Espírito Santo. Amém. Senhor Deus da vida, no início deste dia, queremos pedir saúde. Dai-me, Senhor, a saúde necessária para ganhar o pão de cada dia. Livrai-me de todo mal, do perigo, da peste, da epidemia da gripe, Senhor, livrai-me de todo mal. Rezo também, Senhor, e clamo a vossa misericórdia sobre todos os enfermos. Senhor, sustentai-os na fé, mantenha-os na esperança. Revela sabedoria aos médicos e dai paciência a todos os que cuidam dos doentes. De modo particular, Senhor, no início deste dia, intercedo em favor daqueles que estão acamados, hospitalizados e até desenganados dos médicos, mas de modo particular, por este enfermo, cujo nome apresento agora. Senhor médico dos médicos, curai as feridas, libertai os doentes da enfermidade, dai-lhes, Senhor, saúde no corpo e na alma, dai-lhes, Senhor, paciência na provação, dai-lhes, Senhor, coragem de lutar. Curai, Redentor nosso, todos os enfermos. Amém. Um bom dia a todos.
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0: Comigo mesmo, quero mandar uma abraço pro meu amigo Canarinho lá em Pomerode. Como é que você tá, seu Canarinho? Tudo
7: e
0: bem?
7: E aí, Márcio?
0: Bom dia, Pedro, tudo bem?
7: Bom dia, tudo bem?
0: Tudo bem, meu amigo, como é que tá?
7: Essa é uma música boa do Baitaque, do Alberi Silva aí, Domador Ventena.
0: Eu não, acho eu que eu não tenho essa moda ali. Mas manda outro,
7: bom amigo. Meu amigo Nelson Wolff aqui do Pomerode. Pra toda a família Melo que tá na sintonia. E pra minha esposa Lúcia, que tá escutando o programa.
0: É, exato, dona Lúcia. Tá aí, ó. É, bobo que babão, César de Paulinho. 6:08, bom dia. Chover mais, eu aviso. Uma das

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1: Mas que tal o bobão, que bobão, né? Uma vez, assim, dona Delmira, o Tito, como é que tá, dona Delmira? Eita, muda bem, cai a chuva no telhado, corre água pelo chão, nosso amor nasceu nos zóio. Eita, muda bem, dona Lindamir Lazzarini, como é que tá a nossa auto-residência? Bom dia, dona Lindamir. Tudo bem?
2: Por aqui tudo bem, graças a Deus.
1: Mas que coisa boa.
2: Apesar da chuvarada, mas vai, graças a Deus não deu tempo feio, que era bom. Música Casinha de Aço.
1: Beleza, essa eu mandei lá pro meu amigo Canarina no Palmeirão de Velho. 6:12, quem tá lá pro Palmeirão também é a nossa amiga Marta da Luz, né? Bom dia.

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1: Vamos lá, né? Mandar um abraço aí pro Renato Scanzello, meu amigo Carlito Noda, um abraço pra Anja, pro Robertinho também. Bom dia, gurizada.

Porque vamos 6h20, né? 6h20. Um bom dia pra você que tá acordando agora. Isso, tempo bem com chuva em todo o baixo vale do Rio do Peixe. Chove, chove bastante nesse momento, né? Meu carinho, você nem gosta de mim, mas que tal? Mas nem sai do meu caminho. Vamos que vamos, 6h20. Bom dia, acordando para mais um dia.

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1: O esposo de Eunísio Citienes, que as filhas Viviane Cristina, Valquíria Aparecida em Memória, Vanusa Regina e Sara Sofia Hartmann, comunicou pesar com o licente de Dorivalina Citienes, que ocorrido ontem no Hospital Santa Terezinha em Joaçaba. O corpo está sendo velado na capela mortuária da funerária Gassi. A celebração de despedida será hoje, quarta-feira, às 10 horas, na Igreja Matriz São Paulo Apóstolo e logo após também no cemitério municipal de Capinzal. Comunicamos o falecimento de Dorivalina Citienes, que ontem ocorrido. Serviços fúnebres a cargo das funerárias Navegantes e Gassi. Aos familiares e amigos, as condolências da Capinzal FM 627.
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1: Mas esquentando uma vez, meu amigo Leomar da Rosa, é o Benitão aí da Vila São José, acompanha nós, é o pessoal também do Abatido Inês, um bom dia. Acordando, né, meu povo? Tá na hora, né, Benitão? Pediu essa aqui, né? Alô, Teodoro Sampaio, com Mato Grosso e Matias, uma paixão proibida, cabana.

0: Opa, vamos lá, né, gente? 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
0: 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Gente, finalzinho aqui do Bom Dia Trabalhador, né? Amanhã com bastante chuva em toda a região. 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Abraço e lembre, se Deus é por nós, quem é contra nós? Eu volto já já no meu, teu, nosso Capinzal. Grandes negócios, gente!
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1: Vamos lá, lembrando que o nosso WhatsApp é 988156435. Mandar um abraço aí pro João do estacionamento lá no bairro da Ivete, né? Alô, Ivete, como é que estamos aí? Tudo bem? Tudo certinho? Estamos lá já lanchando, né? O Fabião já chegou por aí ou não? Não, o Fabião chega mais tarde, né? Porque a mulher não deixa ser muito cedo de casa mesmo, né? 6:37, Capinzal Negócios. Amanhã com bastante chuva em toda a região, no do Mercado Sabadiz 1 e 2, Faro, Marcia Brasil, Popular, Madeireira, Dambrosa, Agropecuária de Crédito e Marmoradia. 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Bom dia, tem uma porta de garagem para vender, de 3 de largura por 2,20 de altura, mais uma cama de casal também para vender, 99966. É 999-96-6881. 999-6881, Codaco Paulo. Bom dia, preciso de um pedreiro para trabalhar por dia, pagamento por quinzena, cada 15 dias, viu? 988-47-2581. 988-47-2581. Também nós estamos precisando de um porão, uma casinha para alugar com urgência, se alguém tiver aí, ó. Isto, pessoal, tá precisando no 92001-5158. 92001-5158 é o telefone. Lembrando que nós estamos vendendo, compra-se escada de alumínio. Se a gente tiver uma escada de alumínio aí para vender, ó, 998-35-5686 ou 99910-7130. Vende esse capacete de alambique, que esse pode ser botado lá no alambique, que é de cobre. Mais uma gaita com 80 baixos, 7 registros no teclado e 2 na baixaria. 998-35-5686 ou 99910-7130. Vende duas terreneiras de Morza, 100 quilos cada, 999-52-2941. Esse caso para retirar do local 100 metros quadrados de Pinheiro, 999-40-1696. Esse mês de sinuca seminova, 3.500 conto, 998-360836. Esse frango caipira, 92.6923. Uma estante grande, cor marquim, 150 pila, 92.6923. Também vende-se uma betoneira 260 litros, R$3.500 e portas por 100 pila cada. 999-328-690, com H5 boca branco, 300 pila, 999-60-80-79. Uma geladeira em ótimo estado de conservação por 300 pila, 999-60-80-79. Máquina Pop Tank 105 seminova, 700 conto, 99991-2642, 6:39.

0: Olá, né? 6h10, 40 minutos, gente, para 7, né? Lembrando que, bom dia, tem um casal de quaisão para vender, né? É 999-1240-92. 999-1240-92 é o telefone, tá bom, gente? Lembrando que daqui a pouquinho nós vamos conversar com a Débora, diretora do Gabriel também, que hoje é quarta, porque a gente prazer com ela, né? Olha, precisa de casa para alugar no 92015158, ó. 92015158. Precisa de doação de roupas também. Essa que já foi conseguido. Precisa de casa para alugar em Lacer Lopes com 3 quartos que aceita PET. 999-47-84-12 é o telefone. 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Marmoraria Capinzal, 6h43, 6h43. Um bom dia aí, nós estamos vendo se for uma linha número 2, né? 200 pila, 988-7095-62. Gente, casa, próxima subestação, uma casa muito boa, você que está querendo investir, né? 998-40-85-81. Esse televisor Samsung tela plana 32 polegadas seminova, 998-24-10-44, vende-se mesa para computador no 998-07-07-64. Precisa de casa com dois quartos no interior ou na cidade. Bom dia!
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0: Olha, lembrando então aqui, né, que o pessoal tá precisando, né? Deixa eu voltar aqui o negócio aí. Calma lá. Esse aqui, então, pessoal, compra-se um berço para a menina, né? 999-998-71. Vende-se lenha para fogão, churrasqueira viário, R$150. Entrega em Joaçaba, cidades vizinhas, também com essa entrega. 999-81-5478. Tá bom, gente? Então, precisa de casa com dois quartos no interior ou na cidade. 999-31-48-12 é o telefone. 6h. Ou mais 45 minutos, faltando 15 para 7, continua chovendo em todo o Baixo Vale do Rio do Peixe.
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0: 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Farmácia é Brasil Popular, a sua farmácia de confiança. 6h46, mandar um abraço pro pessoal do bairro do Léo lá também, que estão ouvindo nós, né? Um bom dia para vocês e obrigado pela companhia.
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0: Vamos lá, né? 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Um abraço aí pro seu Plástico Schmidt, a dona Zeneide, também nosso colega Barro Preto, na Celone, mas tá aí, Barro Preto, tá chove aí, tá frio aí, Barro Preto, não tá? Um abraço aí pra vocês, é o pessoal da linha Pelissada e toda a região, né? E você que, de repente, levantou agora, deu algum estrago aí na tua região, tomara que não, né? Mas se deu, mande pra nós aí no 988-15-6435, tá bom? Acho que passou o tempo, que aí já, né? Tio Barro Base, acho que agora já foi, né? 6h48, agradecemos aqui aos mercados Salvadorismo 1 e 2, hoje é dia das frutas e verdura, Farmácia Brasil Popular, Madeireira, olha a Agropecuária de Ferro, né? 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Nós vamos agora conversar então com a Débora, direta do Rabel, né? Contando para nós, já tem 5 minutos com Jesus, depois tem o Jardel aí com o Jornal 102, também trazendo todos informações da manhã para você. São 6h48. Bom dia, Débora. Tudo certo? Como é que tá?
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6: Nesta quarta-feira, dia 29 de junho, inicialmente saúdo a você que está me ouvindo, me acompanhando neste momento, esse momento de meditação, de reflexão em torno da palavra de Deus. E hoje vamos meditar sobre o tema coerência com a verdade, coerência com a verdade, baseado em 2 Coríntios capítulo 4 versículo 2, que diz: não agimos de má fé, nem falsificamos a mensagem de Deus, pelo contrário, agimos de acordo com a verdade. Estimados amigos, você jura dizer a verdade, nada mais do que a verdade com a ajuda de Deus? Quantas vezes já não ouvimos essa famosa pergunta nos filmes? Você jura dizer a verdade, nada mais do que a verdade com a ajuda de Deus? O que causa espanto é que alguns personagens, apesar de jurarem, acabam mentindo descaradamente e saem impunes do tribunal. Na vida real, convivemos também com o falso e o verdadeiro. No mundo tão intenso, sequer conseguimos saber direito o que é verdade e o que não é. Há muitos produtos que parecem ser verdadeiros, mas são falsificados. Há muitos discursos distorcidos. Há muitas inteligências novas, tornando difícil saber se são reais ou artificiais. Isso exige um cuidadoso tempo de reflexão da nossa parte. No campo religioso, essa confusão também existe. É impressionante a quantidade de falsos ensinamentos que encontramos quando comparamos os ensinos de Jesus Cristo, nosso Senhor, registrados na Bíblia, com algumas pregações atuais. Esse Senhor Jesus, em muitos lugares, é apresentado sob diversas facetas, com poderes para mudar o mundo e o destino terreno das pessoas. O Salvador Jesus e nosso Redentor, por vezes nem é lembrado ou ensinado. Portanto, pode-se dizer que falsificam, inclusive, o Evangelho, a boa notícia. O apóstolo Paulo, um pastor, fala à igreja de Coríntios: não agimos de má fé, nem falsificamos a mensagem de Deus. Agimos de acordo com a verdade, 2 Coríntios capítulo 4, versículo 2. Meu amigo, minha amiga, portanto, fica aqui o convite para reflexão clara nas palavras da Bíblia. Fica o desafio de encontrar o Jesus verdadeiro, o Filho de Deus, que que foi feito gente, morreu, mas ressuscitou para pagar toda a nossa culpa e nos reconciliar com Deus. Isso é real, isso é verdadeiro, é isso que nos salva. Senhor Jesus, Tu és a verdade de Deus. Ajuda-me a crer somente em Ti, em Teu nome. Amém. E assim hoje lembramos a grande preocupação de cristãos que viveram antes de nós, como nós lembramos o apóstolo Paulo, e também deve ser a nossa preocupação com o ensino daquilo que nós cremos, com o ensino correto do Santo Evangelho, é aquilo que meu Senhor faz por mim. Ele me dá vida, Ele me perdoa os pecados, Ele me dá salvação eterna e Ele me acompanha dia após dia. Sim, como Ele mesmo diz, vinde a mim todos vocês que estão cansados e sobrecarregados, eu vos aliviarei, eu darei descanso para vossas almas, o meu jugo é suave e leve. Com isto em nossas mentes e nossos corações, vamos em frente. Um feliz e abençoado dia, um grande abraço, amém.
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21: Olá, bom dia. Quarta-feira hoje, 29 do mês de julho do ano de 2026. Chove no Baixo Vale, temperatura nesse momento 17 graus no centro de Capinzal. Temporal com granizo deixa milhares de imóveis sem energia elétrica e provoca estragos em Santa Catarina. Tornado destrói casas, deixa feridos e causa estragos em cidades gaúchas. Confira já já a previsão do tempo de Ronaldo Coutinho. A Sirpe recebe presidente da Facisc e destaca crescimento de associados. Elson Otto elogia a atuação da entidade e reforça preocupação com elevada carga tributária. Advogado comunica a CPI dos medicamentos da Câmara de Capinzal que investigado não irá participar de oitiva marcada para esta quinta. Ampeco lança circuito FAMPESC que vai tratar sobre a reforma tributária. Ministério Público instaura inquérito para apurar possível abandono de idosa de 89 anos em Capinzal. Loteamento São João recebe placas da rede de vizinhos. Mega Sena acumula e prêmio vai a 86 milhões. Três apostas de Santa Catarina acertam a quina. Na entrevista de hoje, vamos falar sobre a terceira noite teatral do grupo Eloim. No nosso boletim de Brasília, convergência para desaceleração gradual, ideia da Autoridade Monetária Brasileira de manter ciclo do corte de juros. Segurança pública, colisão entre caminhão e carreta é registrada na SC-150 em Capinzal. Acidente com caminhão de Capinzal e outros dois veículos deixa a mulher ferida em Catanduvas. Cão farejador da Polícia Rodoviária Federal descobre mais de meia tonelada de maconha escondidos em tanque de combustível de carreta no oeste de Santa Catarina. No esporte, Santos vence Universidade Central e confirma a vaga às oitavas de final da Copa Sul-Americana. Fundação Municipal de Esportes realiza reunião preparatória para a Copa Capinzal de Bocha. Eu sou Jardel Martinazzi e apresento essas e outras informações a partir de agora no Jornal 102. Produção, Departamento de Jornalismo da Capinzal FM, na direção de Luiz Pedro Escarton. 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
21: 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Antes da previsão do Ronaldo Coutinho, vamos só recordar um pouco as últimas horas no estado, também no Rio Grande do Sul, por conta dos fortes temporais com granizo que atingiram o Vale do Itajaí ontem à tarde, causou destelhamentos, queda de árvores, falta de energia elétrica em vários municípios. Em Agrolândia, por exemplo, uma criança ficou ferida após ser atingida por uma telha. Houve granizo em cidades como Rio do Sul, Aurora, Agrolândia, Indaial, Blumenau e Camboriú. Mais de 17 mil unidades consumidoras ficaram sem luz em Blumenau, enquanto que o IMET manteve alertas de chuva intensa, ventos de 100 km por hora e novas ocorrências de granizo em Santa Catarina. Um tornado atingiu a região noroeste do Rio Grande do Sul no final da tarde de ontem, deixou um rastro de destruição nos municípios de Giruá e 7 de Setembro. O fenômeno, confirmado pela Defesa Civil, deixou 7 pessoas feridas, destruiu 2 residências, provocou danos severos em outras casas e derrubou várias árvores. Segundo informações do Centro de Monitoramento da Defesa Civil, o tornado ele se formou por volta das 18 horas e 25 minutos, associado a uma supercélula. É um tipo de tempestade caracterizada por uma corrente ascendente giratória. Em 7 de setembro, 3 pessoas ficaram feridas e 2 casas foram completamente destruídas. Em Giruá, outras 4 pessoas sofreram ferimentos, enquanto a comunidade do interior teve prejuízos enormes em residências, propriedades rurais e na rede de arborização. A Defesa Civil informou que havia emitido um alerta laranja para tempestades severas às 17h14, com previsão de granizo e ventos intensos. No entanto, explicou que o radar meteorológico de Chapecó, utilizado no monitoramento, estava a cerca de 200 quilômetros da área atingida e, devido à distância, o equipamento não conseguiu detectar a rotação próxima da superfície que indicaria a formação do tornado. As equipes seguem em campo fazendo levantamentos dos danos e prestando assistência às famílias. E ainda ontem, Joinville teve a maior temperatura do estado, 35 graus. Índice de calor de 55, segundo a Defesa Civil. Schroeder aparece em seguida com 34, índice de calor de 52 graus. Mesmo em pleno inverno, outras cidades também tiveram superação dos 30 graus. Itapiranga, 32, Corupá, 31, Caibi, 31. O índice de calor considera a combinação entre temperatura do ar e a umidade relativa do ar. E vamos saber como é que vai se comportar o tempo no dia de hoje, nos próximos dias, direto de São Joaquim. Ronaldo Coutinho do Prado, as informações, tudo bem? Bom dia.
0: Bom dia. É, o tempo segue com chuva, trovada, período de melhora. Pode ter algum tempo severo, se é que já não teve em alguns pontos da região. E a temperatura começa a diminuir. Até o final da manhã, início da tarde, risco de alguma coisa mais forte, pontual, com algum transtorno. Mantém a tendência de tempo bom na quinta, sexta, fresquinho de manhã, esquenta de tarde, tempo bom. No sábado começa com tempo bom, a nebulosidade aumenta e pode ter alguma chuva entre sábado, à tarde e noite ou domingo. Tudo indica que semana que vem vai ser uma semana mais difícil para atividades de média e longa duração. E pode ser que venha um frio forte depois do dia 7. Da Climatera, Ronaldo Coutinho.
21: Ok, obrigado Coutinho pelas informações. Nossa previsão, olha só, nas últimas 3 horas tivemos quase 20 milímetros de chuva na estação da Ipagre-Sirã, na Vila São José. E aí, na sua comunidade, choveu quanto? Você que talvez faz esse acompanhamento, quiser compartilhar a informação com a gente, mande no nosso WhatsApp 98815-6435.

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6: 7:10. Hoje é o Dia Internacional do Tigre, Dia Mundial da Lasanha. Toda quarta-feira é um lembrete de que já vencemos metade dos desafios da semana. Não espere que tudo esteja perfeito para seguir em frente. Grandes conquistas começam com pequenos passos dados com coragem, fé e determinação. Faça o seu melhor hoje e deixe que o tempo cuide dos resultados. O nosso desejo sempre de saúde, sucesso e sabedoria. Hoje é o dia de parabenizar Concórdia, capital do trabalho. Celebra 92 anos de emancipação político-administrativa, uma trajetória construída pelo trabalho, pela inovação, pela força do povo que transformou o município em uma das principais referências do Oeste e Meio-Oeste de Santa Catarina. Parabéns a todo o povo concordense pelos seus 92 anos celebrado no dia de hoje.
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6: Mega Sena acumulou mais uma vez, não teve ganhadores no sorteio de ontem, subindo para 86 milhões a premiação para o sorteio de amanhã. Os números foram 2, 11, 22, 30, 51 e 54. Na Quina, 38 apostas, cada uma levando 63 mil em Santa Catarina, premiadas duas em Timbó e uma em São Francisco do Sul. Na quadra, 3.447 apostas, 1.147 para cada uma. Loto Fácil, com 15 acertos, foram 6 apostas. Fortaleza, São João dos Patos, Maranhão, Rio das Ostras, Rio de Janeiro, Porto Alegre, capital gaúcha, e São Paulo, capital, foram 2. 14 acertos, foram 750 apostas. Lembrando que as 6 apostas ganhadoras com 15 acertos, cada uma levando pouco mais de 2 milhões. Na Quina, do concurso de ontem, os 7.077, números sorteados 2, 3, 30, 46 e 77. 5 acertos, não houve ganhadores, 4 acertos, foram 62, pouco mais de 10 mil para cada uma. Estimativa de prêmio para hoje, 26 milhões. Para apostar é fácil. Você pode ir até uma casa lotérica, mas mais fácil do que isso através da internet, aí do seu celular. Faça sua fezinha e boa sorte.
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6: Agora 7 da manhã com mais 13, recebi informação do coordenador da Defesa Civil de Capinzal, Cidir Alves da Fonseca, o Cidinho, nos informando que está em deslocamento para Alto Alegre. Segundo informações, teve destelhamento de casa na comunidade. E a Defesa Civil estará acompanhando, né, verificando, apurando bem certinho as informações para saber as proporções.

0: 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A Associação Empresarial do Baixo Vale do Rio do Peixe, a CIRP, recebeu ontem a visita do presidente da FACISC, Elson Otto. O encontro ocorreu na sede da entidade e, durante a reunião, a diretoria da entidade apresentou os resultados obtidos ao longo dos últimos anos, entre eles o crescimento de mais de 50% em número de associados, índice considerado um dos mais expressivos entre as associações em Santa Catarina. Em entrevista, Otto citou que o resultado alcançado pela CIRP demonstra o fortalecimento do associativismo na região e amplia a representatividade dos empresários perante aos governos estadual e federal.
1: Hoje estou aqui representando a FACISC, que é a Federação das Associações Empresariais do Estado de Santa Catarina. Ela possui 149 associações empresariais, a exemplo dessa aqui de Capinzal, né? Hoje a FACISC conta com 51.301 empresas associadas ao nosso sistema. De fato, somos o maior sistema representativo do setor produtivo do Estado de Santa Catarina, o maior sistema empresarial voluntário. Até porque a FACISC, ela representa e defende a indústria, o comércio, a prestação de serviço, o turismo e principalmente também agora o agronegócio. Até porque o agronegócio corresponde a 40% dos CNPJs catarinenses, direta ou indiretamente. Ele representa 35% da economia e 70% das exportações. E Capinzal aqui se destaca, sem dúvida nenhuma, pelo seu associativismo, uma associação empresarial com mais de 30 anos, fortalecendo o empreendedor, fazendo capacitação, representando, defendendo, levando as demandas, necessidade para a nossa federação, para que junto ao governo do estado, ao governo federal, os governos olhem mais para o setor produtivo, olhem mais para o empreendedorismo, e até porque ultimamente a gente só está aumentando o imposto e não está se vendo aquilo que de fato o empreendedor que gera riqueza, emprego, gera valores e oportunidades.
2: Aí nós falamos há poucos instantes atrás sobre o agronegócio, que é um negócio hoje mais vislumbrante da nossa região, do meio oeste do estado. Nós temos aqui vários núcleos, núcleo de automecânicas, núcleo das mulheres, núcleo dos apicultores, e hoje já se fala no núcleo, então, do agronegócio. Como é que o senhor sente essa necessidade aqui para a nossa região e essa criatividade da CIRP?
1: Há uma necessidade muito grande, até porque há dois anos atrás, a plataforma Empreender, que é o programa Empreender, que veio da Alemanha, dessa metalurgia, nós tínhamos apenas dois núcleos do agronegócio, e passou-se dois anos, hoje nós temos 21 núcleos. Por quê? Porque o agro está fortalecendo, e nós precisamos trazer tanto o produtor, como o revendedor de produtos, a indústria junto, para discutir novos negócios e fortalecer aqueles já existentes. Por isso que nós estamos dando uma atenção muito especial ao núcleo do agronegócio, com o apoio do nosso SEBRAE. Nós estamos no caminho certo. O agro catarinense vai crescer muito.
2: Atual momento econômico do país. Todo dia nós temos uma notícia diferente. Isso está preocupando o setor empresarial e também as federações que trabalham com os empresários?
1: Nos preocupa muito porque o atual governo gasta muito e só gera novos impostos, né? E o setor produtivo não aguenta mais pagar imposto. Nós precisamos de uma reforma administrativa, uma reforma eleitoral, precisamos de uma reforma trabalhista. Nós não somos contra a redução da escala de trabalho, mas nós somos pelo diálogo. Eu acho que o empregado e o empregador tem que sentar junto na mesa e decidir com quantas horas cada um quer trabalhar, qual é o valor que vai receber. Isso é uma conversa, um diálogo que tem que ser construído de ambas partes. Não é o governo que vai determinar quantas horas que se trabalha, mas sim o setor produtivo junto com o empregado. É o empregado que sabe do seu bolso, é o empregado que depende do salário para sustentar a sua família. Por isso que nós somos a favor do diálogo.
0: Agora 7 da manhã com mais 19, hora oficial do Brasil. Conversei há pouco com o secretário de obras do município de Ouro, o Dênio Viganó, estará fazendo percorrendo o interior. Por enquanto não chegou nenhuma informação com relação às chuvas. Não foi tanta intensidade quanto nós tivemos recentemente, que teve até inclusive alagamentos, enfim, o próprio Rio do Peixe,

0: acabou ali na região da Vila São José, abaixo, em direção à Linha Bonita, acabou também transbordando, mas nessa proporção não chegou nas últimas horas, embora tivemos aí quase 30 milímetros de chuva, mas por enquanto ainda a Defesa Civil do município de Ouro, tampouco a Secretaria de Obras não teve nenhum chamado, ao contrário de Capinzal, que conforme dissemos há pouco, Defesa Civil em deslocamento para Alto Alegre, onde atende destelhamento de casa, não se sabe ainda a proporção e o local exato, mas nas próximas horas nossa equipe trará essas informações. Bom, vamos falar agora de um evento importante, terceira noite teatral, né? Um evento que era esperado com muita expectativa, principalmente pelo grupo diocesano Elohim, aqui de Capinzal, que ontem fez mais um ensaio, nós acompanhamos, inclusive nas redes sociais tem as imagens em que a própria Anne, a equipe, fala sobre essa expectativa, porque está chegando, né? No final de semana, eu estou recebendo aqui a Anne Sherman, também o André, o vice-prefeito Tiago, também a Thalita, secretária de Desenvolvimento Econômico, Inovação e Turismo, para falar sobre esse evento e também para falar sobre o mês da juventude que está chegando por aí. Anne, seja bem-vinda aqui aos microfones da Capinzal, satisfação revê-la. E como é que está o coração para esse evento do final de semana? Bom dia.
1: Bom dia, Jardel. Bom dia aos ouvintes da Capinzal. Então, a ansiedade agora começa a bater, né? É, tudo está sendo preparado com muito amor, com muito carinho, há uns bons meses aí. E agora estamos na reta final, né? Então, já estamos com todos os teatros prontos, tudo preparado. E estamos na nossa reta final de ensaios também. Então, como ontem, né? Nós estivemos o nosso último ensaio oficial na Escola da Fé. Então, temos mais hoje, amanhã, no Centro Educacional. E na sexta-feira, então, é o nosso ensaio geral. E aí, só aguardar para sábado, então.
0: São quantas pessoas envolvidas nesses ensaios e estarão no próximo final de semana nesse evento?
1: Então, do grupo Elohim, nós estamos em média 22 pessoas, né? Porém, são muitas mãos que trabalham para que essa terceira noite teatral aconteça, que são tão importantes quanto o pessoal do Elohim, né? Então, a nossa equipe servidora aí vai passar de 60 pessoas.
0: E a questão dos ensaios é diferente do que no próprio dia, né? Mas vocês procuram, nesses encontros, passar a mesma emoção que ocorrerá no final de semana.
1: Isso é algo que a gente sempre comenta com o grupo, né? Faça como se fosse na hora. Porque a emoção, o sentimento, a vida que você coloca no personagem já tem que existir desde o momento do ensaio. Porque na hora, claro, é diferente. É a luz, é o som, é as pessoas, é o calor do momento. Mas desde o nosso primeiro ensaio, quando nós estamos montando esses teatros, a gente precisa nos dedicar de uma forma muito intensa para que a gente já possa ir entrando naquele personagem.
0: Como é que vai ser essa programação no final de semana?
1: Então, esse ano a gente tá com um pouquinho diferente, né? Nós temos a novidade da praça de alimentação. Então, a partir das 6h30, né? Já estará aberto pro pessoal ir comprando seu lanche e se acomodando. E 7h30, então, nós demos início à nossa noite teatral.
0: Serão quantas apresentações?
1: Então, como toda noite teatral acontece isso, né? A gente traz peças novas. Esse ano nós temos 8 peças, mais um momento mariano, que também é novidade, né? Então a gente pensou de uma forma muito carinhosa de homenagear a Maria, né? De fazer esse momento mariano, além da parte das nossas crianças.
0: E essa questão do envolvimento também das crianças, dos jovens, qual que é a média de público que participa desse teatro?
1: Então, o Elohim em si, ele é muito família, né? Porque nós temos crianças participando, nós temos jovens e nós temos adultos. Assim como o público que prestigia a nossa noite teatral, né? É muito família. Então, a gente tem esse momento das crianças ali, que fazem o momento dos anjinhos, no momento de abertura. Mas hoje o nosso público, ele é bem amplo, né? Então, nós temos os jovens que participam e também as pessoas adultas, né? Pessoas mais velhas.
0: Como é que foi a procura dos ingressos até agora?
1: Então, nós estamos com uma boa procura aí. Estamos na reta final da venda dos ingressos também por uma questão de organização. Então, até na sexta-feira ainda a gente estará vendendo. Porém, no sábado, no momento da noite teatral, a gente não vende na hora.
0: É só antecipado?
1: Só antecipado.
0: Qual que é o valor?
1: Estamos com um valor de R$15.
0: E o pessoal encontra com quem?
1: Eles podem estar nos procurando através do nosso Instagram ou também com os membros do Elohim.
0: Deixa eu conversar aqui com o Tiago, vice-prefeito Tiago de Oliveira Luz. Seja bem-vindo aqui aos microfones da Capinzal. É um evento que marca o início de um mês tão importante aqui no nosso município. Tiago, tudo bem contigo? Bom dia, seja bem-vindo.
2: Bom dia, Jardel. Bom dia a todos os ouvintes aí da Rádio Capinzal. Bom dia, Thalita. Bom dia, Anne. Bom dia, André, que estão aqui nos acompanhando, né? E agradecer mais uma vez, Jardel, a oportunidade de estar aqui nos estúdios da Rádio Capinzal para falar desse tema tão importante, né? O início das programações relacionadas aí ao mês da juventude, né, Jardel? E falar em mês de juventude, né? Nós não podemos falar sem escutar os jovens, né, Dalita? Então, de onde surgiu essa ideia, né, de valorização? Porque os jovens sempre vêm pedindo, bah, Capinzal não tem nada voltado aos jovens, Capinzal, o que, que nós podemos fazer para ir ajustando? E por isso que se teve esse passo inicial. E aí, Jardel, em parceria com a Diretoria de Cultura, Secretaria de Educação e também a Secretaria de Desenvolvimento Econômico, Turismo e Inovação, iniciou-se aí uma pesquisa nas escolas mesmo, com os alunos oitavos e nonos anos da rede municipal e também os alunos do ensino médio da rede estadual do município, solicitando para eles o que, que eles gostariam que tivesse de atividades para que eles se sentissem bem no ambiente, se sentissem bem nesse mês alusivo à juventude. E aí, diante dessa pesquisa, né, Thalita, muitas conversas, muitas solicitações deles, aí tivemos a formação dessa programação. E iniciando agora, né, no próximo sábado, com a terceira noite teatral, né, do Halloween, um grupo aqui, grupo diocesano, né, da nossa diocese de Joaçaba, mas que muitos integrantes são daqui da nossa cidade, que para nós isso é um orgulho. Então foi inserido na abertura das festividades aí do mês da juventude aqui de Capinzal, né? Então tenho mais absoluta certeza que vai ser um sucesso absoluto, né, a abertura da semana, do mês da juventude e também a terceira noite teatral aqui do Halloween.
0: Thalita, seja bem-vinda aqui a Capinzal, tudo bem contigo? Bom dia.
1: Bom dia, Jardel, bom dia, Anne, o André e o Thiago, né, que estão aqui nos acompanhando hoje para nós falar de um tema muito importante, né? Como o Thiago frisou aqui, foi através de uma pesquisa, né, que a gente lançou aí nas escolas e a gente teve uma devolutiva muito positiva e surpreendente em alguns pontos, né, Thiago? Então, o que, que os jovens querem, né, que o nosso, como bem público, ofereça para eles? E a gente fez, então, agora uma vasta programação que iniciamos aí com uma proteção divina, né, no dia primeiro aí, com a terceira noite teatral, e se estende aí, tá, Jardel? Vamos até no dia 30 de agosto com muitas atividades e muitas parcerias, tá? Nós vamos ter, então, projetos de inovação ligado às ramos de startups, que já vai ser no dia 4/8 agora na UNOESC, depois a gente estende melhor essa informação. Temos no dia do estudante mesmo mais um projeto de inovação, vamos trabalhar com o Ideaton, vamos ter uma parceria com a PAI, Ponta de Eixo Off-Road, Jeep Clube Capim Dourado, vamos ter também, né, Thiago, GESC aí, dentro do GESC, Thiago, fala aí do...
2: Teremos novidades aí, né, não foi lançado ainda, mas nós teremos novidades dentro do GESC, né, o ano passado foi um sucesso com a apresentação do Rony Creus. E vamos deixar para um suspense, né? Vai ser show. Participe, que eu tenho certeza que vai ser show a abertura do GESC.
0: É no mesmo nível assim? Como é que é?
2: No mesmo nível, Jardel. No mesmo nível que foi o ano passado.
0: Adrenalina,
2: vou
0: emoção.
2: Vou dar um spoiler. Vamos lançar o aplicativo Facilita Capinzal lá no GESC. E vai ter uma apresentação top para criançada, para juventude, para os pais, para as famílias. E assistir lá no nosso ginásio de Leto Bertaioli.
0: Que é dia...
1: Dia 27/8.
0: 27 de agosto.
1: Isso aí.
0: Uhum. Perfeito.
1: E daí vamos ter também workshop para os jovens, né? Vamos ter ações em parcerias com o grupo Escoteiros e também os Desbravadores. Vamos ter uma ação com o Conselho dos Pastores, uma ação com o Lions Clube, falando de currículo e também de intercâmbio, que é bem importante para a juventude aí. Vamos fazer parceria com a Associação Comercial, com a CIP, através do Geração Empreendedora, que já foi feita as inscrições, né? Um público aí aproximado de 35 jovens fazendo esse projeto. E vamos fechar aí, né, com o primeiro festival de food truck no município de Capinzal, né? Então vai ocorrer no dia 29 e 30, né, de agosto, na nossa área de lazer, o nosso primeiro festival.
0: Como é que vai ser? Vai ser aberto para todo mundo? Como é que vai ser esse festival?
1: Isso, ele vai ser aberto. A gente já fez a parte do credenciamento, vai ser lançado até sexta-feira e nós teremos até dia 21 de agosto para que os food trucks possam fazer as inscrições. Então a gente tem lá 16 espaços, né? Vai ser específico para quem tem food truck, tanto de comida como de bebida, né? Para estar lá conosco. E o intuito nosso, Jardel, é trazer algo diferente mesmo, né?
0: Sim.
1: Os jovens pediram aí ir lá com música, né? Nos surpreendeu o pedido deles, né? Música sertaneja, tanto sertanejo universitário, eu disse, cara, geralmente a gente pensa, né? Vai vir aí rock, vai vir aí
0: dança de rua, né?
1: Vai vir, né? Mas nos surpreendeu realmente essa pesquisa que a gente fez nas escolas para trazer. Então, vai ser o primeiro festival nosso food truck com música.
0: E o show?
1: E vai ter show. Vai ter dois shows aí. E parceria com a cultura também, apresentações culturais nossas aqui do município de Capinzal, através do credenciamento também que está partindo da cultura. E a gente vai deixar para falar um pouquinho mais para frente aí sobre esse festival. Daí com mais detalhes.
0: Certo. Então, essa é a programação.
1: Isso aí.
0: Isso que vai rolar no mês de agosto, um mês então que... É um passo diferente que se dá, então, no, na busca justamente de valorizar essa geração nova, né, Tiago, que está chegando por aí.
2: Com certeza, né, Jardel? Com certeza. Nós buscamos ocupar todos os meses do ano aqui em Capinzal para se ter atividades para nós movimentarmos a nossa economia, movimentarmos o povo, né? E queiram ou não, Jardel, isso aí faz parte, né, do bem-estar da população, que é o lazer, é a atração, é ter algo para se fazer, né? Então foi pensado nisso, agosto agora voltado aos jovens, né, que merecem, que eles têm que ter essa ocupação, têm que ter um diferencial, têm que ter um up a mais, né, e certamente vai ser um sucesso, né, inovações aí, Festival do Food Truck, né, então...
1: Saúde gente... e prevenção também, né, Tiago?
2: Saúde todas e prevenção em parceria
1: com a Secretaria de Saúde. As secretarias estão envolvidas, né, todas as secretarias a gente procurou envolver nesse projeto.
2: Exatamente, falar de Food Truck e saúde, né, é meio...
1: aleatório,
2: mas a juventude gosta, né, vai ter muitas diversidades de alimentos lá e com atrações musicais, então... Não vai ser show ainda, né, Jardim? Não vai ser show nacional, mas vai ter atrações.
0: Pois é, até eu ia te perguntar, né? Que nível de show que nós teríamos, né?
2: A caráter, né? Vai ter músicos nossos, locais aqui, músicos para estar fazendo esse som, né? Lá para essa juventude. E vai ter atração ali de alimentos.
0: Sem
2: né?
0: contar de aproveitar aquele espaço tão bonito da área de lazer, né?
2: Verdade. Exato, exato, né? E torcemos que dê um tempo muito bom, né?
0: Sim.
2: Vai ser ali no centro, no multiuso.
0: Centro
2: ali da
0: área do Bertola,
2: lazer,
0: né?
2: Então, mesmo que chova, vai ter local para se abrigar, mas torcemos que o tempo dê bom aí para que todos possam, toda a nossa região possa vir e participar conosco.
0: Então tá aí, a gente vai detalhando nos próximos meses, né, conforme aí a administração vai possibilitando essa divulgação, né, dentro do seu cronograma, mas um mês que é repleto. E Anny, tudo começa com vocês, hein?
1: Isso aí.
0: Tudo começa nesse sábado, coraçãozinho com certeza batendo cada vez mais acelerado, e eu acho que tudo começa pela fé, pela devoção e a forma que vocês procuram também envolver os jovens nessa evangelização, né?
3: Isso mesmo, então a gente sempre comenta, né, com o jovem que nós poderíamos, porque eu também sou jovem, né?
0: Sim.
3: Então nós poderíamos estar em qualquer outro lugar, mas a gente escolheu, a gente optou por estar em um projeto que tem essa missão tão bonita, que é a evangelização através da arte. Então se a gente pega agora essa reta final, principalmente, a gente começa os nossos ensaios ali 7h15 da noite e a gente vai até 10h30, 11h, 11h30, meia-noite se for necessário. Então é uma escolha que nós tivemos e que a gente tem esse intuito também, de que outros jovens também possam sentir todo esse amor, né, e fortalecer ainda mais essa fé, né? Então, através de nós, é jovens evangelizando jovens.
0: Quero dar um bom dia para o André. André, só um bom dia seu e o convite para que você reforce o convite para a comunidade, para os jovens, os amigos que possam participar. Tudo bem? Bom dia.
4: Bom dia, Jardel. Bom dia aos ouvintes da Rádio Capinzal. Então, como a Aniela falou, né? Estamos indo aos últimos preparativos para a nossa terceira noite teatral, que sempre costumo falar que já se firmou em Capinzal, né? E esse ano aí, com um diferencial a mais também, com a prefeitura nos apoiando, com a cultura ali estando ao nosso lado, então isso tudo fortifica para que o evento fique mais bonito ainda, que a gente possa chegar ali no sábado com o Celso Farina lotado. A gente não trabalha com números, né, mas todo o empenho que está dando, então é a coisa mais linda, é a gente abrir aquelas cortinas e ver o pessoal prestigiando o amor de Jesus e também prestigiando a pessoa que fez esse convite, né?
0: E creio que a maior satisfação para quem vai se apresentar é o público aplaudindo, o público atento a cada apresentação, né?
4: Exatamente, os nossos teatros têm um diferencial, que eles estão todos teatros mudos, né? Então, prende bastante atenção, a pessoa tem que ficar ligada a tudo que acontece ali. E exatamente essas palmas, e a gente recebe no final, né? Por um bem bem maior, é para que as obras de Deus aconteçam, mas também é uma forma do pessoal dá esse retorno de tudo que é feito com muito amor, com muito carinho. Como a Aniela falou, todo domingo na Escola da Fé, às 7h30 da manhã. Então esse é o diferencial, né?
0: Ok, muito obrigado, André, pela presença. Aniela, suas considerações, fica à vontade.
3: Então convidamos a todos, né, quem ainda não adquiriu o ingresso, que nos procure. Tudo está sendo preparado com muito amor, com muito carinho. E a todas as pessoas que já adquiriram o seu ingresso, que se façam presente e que abram o coração. Porque de nada adianta nós nos empenharmos tanto se a pessoa que vai lá prestigiar não se permite isso, né? Então a gente faz tudo por honra e glória dele, mas é para que a pessoa vá lá e sinta esse amor.
0: Muito obrigado, Anne, pela presença. Tiago, da mesma forma, suas considerações, fique à vontade.
2: Com certeza, Jardel. Fazer um convite muito especial, então, nesse sábado, né? E a gente acompanha nas redes sociais aí do teatro, também nas mídias locais aí, os ensaios. E os ensaios são emocionantes só de tu assistir ali na tela do celular. Então, tu imagina o que é estar fazendo parte desse momento. Então, fazer um convite muito especial, né? Tenha certeza que lá só não vai abrir o coração quem não estiver lá, Anne, porque é muito emocionante. Participei do ano passado, da segunda edição, e esse ano participo, e o ano que vem vou participar, e no outro também, e sempre que tiver estarei junto, né? Então, um convite muito especial para toda a nossa população, não só de Capinzal, mas de toda a região. Abertura das festividades aí, em alusão ao mês da juventude, aqui de Capinzal, a terceira noite teatral. Venham fazer parte conosco, que eu tenho mais absoluta certeza que vai ser um momento ímpar aqui no nosso município e um momento muito emocionante.
0: Obrigado, Tiago. Thalita, suas considerações.
1: Obrigada, então, Jardel, pela oportunidade de a gente estar aqui também, né, fazer essa divulgação aí do mês da juventude e também agradecer, né, o grupo por oportunizar, né, Tiago, nós como município também estar nesse apoio que a gente percebe que é muito importante, né. E bora lá, né, gente, todos os caminhos aí, Centro Educacional, sábado, às 19h30 horas.
0: Muito obrigado aos nossos convidados desta manhã, a gente estará por lá acompanhando e também divulgando, é claro, nas nossas redes sociais, uma cobertura especial da 102. São 7 da manhã com mais 35 minutos.
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0: Agora 7 da manhã com mais 37, já tem informações do nosso Boletim de Brasília com o correspondente Paulo Taran. 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Vamos até Brasília com o nosso correspondente.
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0: 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Vamos até a Brasília, destaque da hora. Paulo Otaran e a informação.
10: O avanço de 0,06% na previsão da inflação, que fica abaixo da expectativa de 0,22% do mercado, aponta uma convergência para desaceleração gradual, ao mesmo tempo em que reforça a intenção da Autoridade Monetária Brasileira de manter o ciclo de cortes de juros. O acumulado dos últimos 12 meses aponta para uma inflação na casa dos 4,52, encostada no teto da meta que é de 4,5, apontou o Índice Nacional de Preços ao Consumidor Amplo, o IPCA. Analistas do mercado indicam que a inflação segue pressionada, mas dá sinais positivos. Durante evento corporativo, o presidente do Banco Central, Gabriel Galípolo, falou da expectativa da autoridade monetária no acompanhamento destes números.
11: Os sinais que a gente tem aqui da economia brasileira é de ainda uma economia com mercado de trabalho bastante resiliente, de uma atividade econômica que se mostra ainda resiliente e a preocupação adicional das expectativas que já estavam antes parcialmente desancoradas e desancoram um pouco mais. Então, ainda que nós estejamos com um patamar de taxa de juros que restritivo, é uma preocupação adicional que nos recomenda permanecer com uma taxa de juros num patamar restritivo por um período mais longo.
10: A queda no índice de difusão, que mede o quanto a inflação está espalhada pelos setores da economia, recuou para 48%, segundo o IBGE. Especialistas apontam que o resultado sugere que a desaceleração dos preços não foi pontual, mas uma repercussão da queda disseminada entre os diversos itens que compõem os indicadores econômicos. A média dos núcleos de inflação também cedeu, registrou alta de 0,23% diante de uma estimativa de 0,26%, o que torna uma composição positiva, trazendo sinais alentadores de arrefecimento da dinâmica inflacionária. O Banco Central continua monitorando o mercado, assegurou o presidente do BC, Gabriel Galípolo. De Brasília, Paulo Otara.
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0: 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Domingos Perizzaro e reuniu colaboradores, patrocinadores, voluntários, e no encontro foi feito o balanço positivo da edição 2026, anunciada a data da 21ª edição, que vai ocorrer no primeiro final de semana de julho de 2027. O coordenador-geral, Alexandre Tomás de Vargas, agradeceu o empenho de todos os envolvidos, destacando a importância da parceria para o sucesso desse evento. A Ampeco realizou ontem à noite um coquetel com a imprensa local para lançar o circuito FANPESC, que já havíamos antecipado ontem, que vai tratar sobre a reforma tributária no próximo dia 5 de agosto, vai ser às 19h, no auditório da UNOESC. Esse evento é promovido em parceria com a FANPESC, SEBRAE, e o objetivo é preparar micro e pequenos empresários, empresas, para mudanças da reforma tributária. A palestra será ministrada pela Carolina Lott, ela que terá aí a oportunidade de conduzir várias informações. Ela é contadora, enfim, é palestrante, e a participação da população é gratuitamente, mediante inscrição prévia. Mais informações aí nas redes sociais da Capinzal e também da própria Ampeco e também do SEBRAE. CPI dos medicamentos da Câmara de Capinzal foi informada ontem que o farmacêutico investigado não comparecerá à oitiva marcada para amanhã. A decisão foi comunicada pelo advogado de defesa. Na condição de investigado, ele tem esse direito de ficar em silêncio e, ao mesmo tempo, de não prestar depoimento. O farmacêutico, ele cumpre prisão domiciliar. Portanto, não teremos essa oitiva, que estava inicialmente marcada para amanhã na Câmara de Vereadores aqui do município de Capinzal. E o CONSEG, Conselho Comunitário de Segurança, realizou ontem na Escola Viver e Conhecer a entrega das placas do programa Rede de Vizinhos aos participantes da região do loteamento São João. Nessa primeira etapa, 19 moradores aderiram à iniciativa, representando aproximadamente 10 residências da região. O comandante da PM, Major Vilmar Rosa, em entrevista à Capinzal, destacou a implantação da nova rede, que nasceu da iniciativa dos próprios moradores.
18: Mais uma rede de vizinhos aqui no São João, é muito importante para a Polícia Militar. A comunidade veio atrás para que a gente emplacasse, né, uma rede de vizinhos aqui. E hoje, né, depois de uma conversa com a população, né, em termos anteriores, e depois de uma fiscalização pregressa dos nomes dos participantes, hoje a gente vem fazer a entrega das placas. E hoje, definitivamente, começa a implantação da rede de vizinhos aqui no São João.
19: Lembrar que outros moradores podem aderir. São 19 moradores nessas residências neste primeiro momento. Existe um processo, é claro, de cadastro, de investigação, mas outros poderão aderir.
18: Sim, outros poderão adquirir a hora que quiserem, tá? É só falar com a responsável, Ana Paula, que ela vai proporcionar ali um requerimento para eles preencherem, né? Depois desse requerimento a gente faz uma investigação, depois disso já está incluso na rede de vizinho.
19: Estas implantações já têm surtido um efeito positivo, comandante?
18: Com certeza, só por trazer a rede vizinha aqui no bairro, já surte um efeito positivo na população. E onde tem a rede vizinha, dificilmente ocorre algum delito, né, contra o patrimônio, que é furtos ou roubos. Então, a Polícia Militar está incentivando a comunidade a cada vez mais, né, fazermos rede vizinha, para que a gente forme uma grande rede aqui em Capinzal, né, e para proporcionar para a comunidade uma maior segurança, e juntamente com a Polícia Militar, né, fazer uma segurança efetiva para a nossa comunidade.
0: Representando o CONSEG, Eliseu Xavier Correia destacou a expansão do programa no município e reforçou o convite para que os novos moradores possam participar dessa iniciativa.
20: É mais uma reunião, né, mais uma entrega da rede de vizinho. Nas nossas contas é penúltimo. Hoje tem mais uma ainda da rede de vizinho que está em andamento para a gente montar ela, né? Então hoje a gente vai entregar aqui do Viver, né? Se o pessoal quiser participar ainda dessa rede de vizinho, pode participar, só procurar a Polícia Militar ou mesmo algum integrante do grupo aqui, e que vai participar do grupo, sim, tranquilo.
19: São 19 pessoas, aproximadamente 10 residências, é isso?
20: Isso, mais ou menos isso, são 10 residências, porque daí conta o casal também, né? Se tiver dois ou três da família, vai também, né? Então, vai uma plaquinha a cada casa, mas se tiver mais dois ou três integrantes, ele vai, preenche a ficha também.
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0: Vamos com as informações esportivas. Jorge Luiz Soldi, tudo bem? Bom dia.
21: Ok, Jardel, muito bom dia a você, muito bom dia aos nossos ouvintes. E o Santos venceu a Universidade Central da Venezuela por 4-2 ontem à noite na Vila Belmiro pelo jogo de volta dos playoffs da Sul-Americana. Com o resultado, o Santos está na próxima fase da competição, ou seja, nas oitavas de final, e vai enfrentar agora o Macará do Equador. No outro jogo de ontem, o Tigres perdeu para o Nacional do Uruguai por 2-1, mas mesmo assim passou de fase. Para hoje, pelos playoffs da Sul-Americana, o Vasco recebe o Independiente Medellín no Rio de Janeiro, jogo marcado para as 19 horas. No jogo de ida, empate em 2-2 entre as duas equipes, e outro brasileiro que vai a campo hoje pelos playoffs da Sul-Americana é o Bragantino, que enfrenta o Sporting Cristal. No jogo de ida, as duas equipes empataram em 0-0. E logo mais à noite nós teremos 4 jogos pela 21ª rodada do Campeonato Brasileiro da Série A. Para as 19h30, o Beira-Rio em Porto Alegre, o Internacional enfrenta o Flamengo. Às 19h30 também, o Mirassol enfrenta o Remo. 21h30, o Vitória recebe o Palmeiras e o Fluminense enfrenta o Bahia. E o STJD puniu na tarde de ontem o zagueiro Vitor Gabriel do Internacional pela entrada que lesionou o atacante Gabriel Peck do Cruzeiro na partida disputada na semana passada. O defensor recebeu uma punição de 6 jogos e ainda poderá permanecer afastado até que o atacante esteja apto a voltar aos treinamentos, respeitando o limite máximo de 180 dias. A decisão ainda cabe recurso ao pleno do STJD. E reunião preparatória para a Copa Capinzal de Bocha em Trios foi realizada ontem à noite no Dileto Bertaioli. A reunião teve início às 19 horas e contou com a presença das equipes do Cassino de Linha Gramado, Atlântico de Capitão Santo Antônio, Bar da Serpe, Amigos da Bocha, Entre Amigos, Vidal Ramos e Alto Alegre. O congresso técnico está marcado para o dia 11 e a competição começa na segunda quinzena de agosto. São essas as informações dessa manhã.
0: Mais uma. Muito obrigado, Jorge Luiz, pelas informações. Informações esportivas que voltam dentro do nosso Jornal do Meio-Dia, agora 7h52.
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0: Muito bem, são 7h52. 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A segunda Promotoria de Justiça de Capinzal instaurou o inquérito civil para investigar uma suposta situação de abandono e vulnerabilidade envolvendo uma senhora, uma idosa, de 89 anos. O Ministério Público apura denúncias de que o sobrinho dela teria deixado de prestar assistência, não realizando encaminhamentos de saúde, ignorando contatos do lar onde ela reside e deixando de pagar a mensalidade da instituição. O caso está sob responsabilidade do promotor, Dr. Felipe de Oliveira Neiva, que vai apurar os fatos, definir as medidas cabíveis. Um fato que chama a atenção, uma senhora de quase 90 anos vivendo nessa situação. Fato registrado aqui pela comarca de Capinzal. Nós tivemos um cão farejador da Polícia Rodoviária Federal que descobriu mais de meia tonelada de maconha escondidos em uma carreta. Policiais rodoviários apreenderam 581 quilos de maconha ontem à tarde em Xanxerê. O motorista do veículo, cidadão de nacionalidade paraguaia, foi preso. Durante a abordagem, o condutor, ele se recusou a responder às perguntas básicas da corporação, alegando não falar português, o que aumentou a suspeita. Diante disso, os agentes do Grupo de Operações com Cães, GOC, da PRF catarinense e do Paraná, utilizaram um cão farejador, o Camaro, que deu sinal positivo para a presença de drogas na área do tanque de combustível. Para conseguir fazer a busca completa sem riscos, os policiais tiveram que descarregar toda a carga de milho que o veículo transportava em uma empresa da região. Com apoio de máquinas dos bombeiros, foi possível localizar compartimentos escondidos no interior dos tanques de combustíveis onde o carregamento de maconha estava armazenado. O motorista, que tem 39 anos, continuou alegando não entender o português e não disse onde buscou e onde iria entregar a carga. Ele foi conduzido para a delegacia e vai responder pelo crime de tráfico de drogas, com penas que variam de 5 até 15 anos de reclusão. Uma colisão frontal envolvendo um automóvel e dois caminhões foi registrada ontem, às 15 horas, na BR-282, próximo à Ervateira Regina, em Catanduvas. Segundo os bombeiros, o acidente envolveu um Ford Focus, um caminhão Volvo e outro caminhão Volkswagen, esse último com placas aqui de Capinzal. Quando as guarnições chegaram, todos os ocupantes estavam fora do veículo, dos três veículos, três homens, entre eles os condutores dos caminhões, e um ajudante foram avaliados pelas equipes. Todos estavam conscientes, orientados, sem lesões aparentes e recusaram ser encaminhados para o hospital. Já a condutora do Focus teve escoriações em um dos braços na região pélvica, e após os primeiros socorros foi encaminhada ao hospital para avaliação médica. Causas do acidente vão ser apuradas pelas autoridades. Aqui em Capinzal, uma colisão entre um caminhão e uma carreta foi registrada ontem na SC-150, próxima à empresa Grate. O acidente chegou a afetar o fluxo de veículos por certo período, exigindo atenção dos motoristas que passavam pelo local. De acordo com informações que nós apuramos em loco, a carreta estava deixando a empresa transportando uma peça industrial quando o caminhão teria enroscado no asfalto, ficando sobre a pista. Na sequência, o veículo acabou sendo atingido por outro caminhão que fazia o sentido Piratuba-Capinzal. Apesar do impacto, ninguém ficou ferido. O acidente provocou apenas danos materiais e, como dissemos, congestionamento na rodovia. Nós temos aí imagens lá no portal de notícias da Capinzal, fotos, inclusive vídeo que mostra o momento do acidente, né? Que mostra o pós-acidente, como ficou os veículos sobre a rodovia, exigindo que outros tantos caminhoneiros, viajantes, motoristas, tivessem um pouco de paciência para poder cruzar pelo trecho até que fosse feita a liberação. Polícia Militar, inclusive, esteve no local. 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
17: 7h59, pois é, o temporal no começo desta manhã causou alguns danos na cobertura do centro de eventos em Piratuba. Felizmente, ninguém ficou ferido. Ainda não há uma informação estimativa de prejuízos. Nas próximas horas, a Prefeitura Municipal de Piratuba deve divulgar essas informações. E nós também seguimos aguardando por informações sobre problemas causados pelo temporal das últimas horas no interior de Capinzal. Conforme dissemos na abertura do jornal, a Defesa Civil estava em deslocamento para região de Alto Alegre, onde teria ocorrido aí destelhamento. A gente aguarda pelas informações. Assim estamos concluindo o nosso jornal de hoje. Grato pela sua audiência, uma ótima manhã e até mais.
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30: Eu amo a Capinzal, são 8h03. Ótimo dia pra você, sejam bem-vindos a ZYR 989, canal 272, 102.3. Vem comigo, Marlo Martelli, você conectados para uma região de audiência. Bom dia!
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12: Acontece com as plantas e acontece com a gente também. Nem todo crescimento acontece ao mesmo tempo. Não se compare. O que floresceu rápido na vida de alguém pode precisar de mais tempo para florescer na sua vida. Cada pessoa tem o seu tempo, cada pessoa tem a sua história, suas lutas e os seus próprios desafios. Talvez hoje você ainda não enxergue os resultados, mas isso não significa que nada está acontecendo. Continue regando os seus sonhos, cuidando com muita intensidade da sua fé e acreditando no amanhã próspero. Não desista porque demorou mais do que você imaginava. Lembre-se, até a semente precisa ficar um tempo debaixo da terra antes de aparecer. O seu tempo também vai chegar. Tenha paciência com o processo, coragem para continuar e fé para acreditar. Porque aquilo que é seu encontrará o caminho até você. No tempo certo, na hora certa, Deus fará florescer. Que o seu dia seja abençoado, cheio de esperança, forças e boas notícias. Pense nisso e tenha uma maravilhosa manhã!

0: Eu amo a Capinzal FM, não se compare, respeite o seu tempo, continue regando os seus sonhos e confie. No tempo certo, Deus fará florescer. Esta é a mensagem da manhã 102 que está começando ao som do Padre Ezequiel. Ele está para chegar. Bom dia, gente. 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Ora, minha gente, é quarta-feira, 29 de julho, metade da 28ª semana do ano. Hoje é o dia de se celebrar o Dia Mundial da Lasanha. Se gosta de lasanha, eu adoro, gente. Hoje é o Dia Internacional do Tigre. Lua cheia, a partir de hoje, inverno brasileiro. Os católicos celebram os santos Marta, Maria e Lázaro. 8:11. Trabalhos técnicos de Mauro Ribeiro na recepção. A Fernanda Alves Duarte, a direção de Luiz Pedro Escarton, na comunicação. Comunicação até 15 para o meio-dia tem Marlo Matiello e você para uma região de audiência. 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Só me resta agradecer a sua audiência, a sua preferência e torcer que o seu dia seja maravilhoso. Bom dia!
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0: O Plano Frei Bruno de Assistência Familiar comunica com pesar o falecimento de Vitória Chaves Jordão, aos 80 anos. O corpo está sendo velado na capela da funerária Frei Bruno de Capinzal, na rua José Zortei, ao lado do cemitério municipal. Celebração de despedida será hoje, às 14h30, no próprio local, seguindo logo após para o sepultamento no cemitério municipal de Capinzal. Comunicamos com pesar o falecimento de Vitória Chaves Jordão. Aos familiares e amigos, as condolências da Capinzal FM.
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1: 8 horas com mais 17 minutos. Bom dia, uma excelente quarta-feira para você, meu amigo, minha amiga do rádio. Que você tenha um dia maravilhoso com as bênçãos de Deus. Nós temos uma manhã de muita chuva em todo o meio-oeste de Santa Catarina. A Defesa Civil já alertava ontem que o risco para temporais seria muito alto entre as 10 da noite da terça e as 4 horas da manhã da quarta-feira. E às 4 e pouquinho da manhã desceu-lhe água, né? Eu estou observando aqui, a Estação do Ouro registra 35 milímetros, a estação de Piratuba 41, em Concórdia choveu 23 milímetros, na região aí de Celso Ramos, Anitta Garibaldi choveu 34 milímetros, houve muito vento, tem muitos galhos na pista, muita terra, muito entulho, alguns pontos em que a água passou por cima da estrada. Então, para você que está pegando o trecho, vai com bastante cuidado, saia um pouquinho mais cedo para evitar aí transtornos, tá bom? E na dúvida, nunca ultrapasse trechos que estejam alagados, tá? É uma questão de segurança. Certo, gente? Muito obrigado pelo carinho de todos vocês e as participações já começam a chegar. Bom dia para dona Natalina Muraro, bom dia para Maria de Lourdes, a Dami, meu bom dia especial para o seu Plácio Klenschmidt, a dona Vitória, o seu Chicão, que nos acompanham no Lindenberg, bom dia especial também para o nosso amigo Wilson Facim, choveu 30 milímetros na propriedade dele. Bom dia também, quem está acompanhando na Cidade Alta, choveu 41 milímetros, me passou essa informação aqui, foi o Leonir Carvalho da Silva. Leonir, obrigado. 41 milímetros, é entre 35 e 41 milímetros e continua chovendo, tá? Algumas rodovias apresentam algumas pequenas imperfeições, então, por gentileza, bastante cuidado, bastante tranquilidade para transitar pelas rodovias da nossa região. O Maicon Rec em Santa Bárbara, Campos Novos, choveu 40 milímetros nessas últimas horas, hein? Chuva bem considerável, eu disse já outras vezes, vamos nos acostumando, porque até dezembro, janeiro, nós teremos pancadas de chuvas mais ou menos nesse ritmo a partir de agora, por conta do fenômeno El Niño, que não traga prejuízo. Eu vi agora que Piratuba, no centro de eventos, teve destelhamentos, alguns prejuízos que foram causados pelo vento da madrugada. Vamos aguardar ainda a intensidade desse prejuízo que foi causado. Mas houve sim problemas no centro multiuso, centro de eventos de Piratuba, nesta madrugada. Bom dia para o Jonei, lá da comunidade do Alto Alegre, 38 milímetros também choveu lá na propriedade dele. Obrigado, guri. Agora 8 horas com mais 19 minutos.

0: Eu amo a Capinzal FM, o sucesso quando a Castela e Gino e Geno, apaixonado por você. Bom dia, gente. 16 graus de temperatura, manhã chuvosa de quarta-feira em toda a nossa grande região. Olha, nós estamos no final já do mês de julho. Doutor Tiago Bortolossi, da Hora Única, já está com a gente. Doutor, o que realmente importa na hora de uma pessoa decidir se chegou a vez dela ter o seu dente novo, afinal, hein? Bom dia, doutor.
1: Bom dia, Marlo. Bom dia para todos os amigos e ouvintes. O que importa, Marlo, de verdade, é a felicidade e a sua saúde. A gente sabe que a vida inteira a pessoa passa cuidando dos outros, cuidando dos filhos, da casa, do trabalho, e acaba se deixando para o final lá da fila, né? Uhum. Essa questão dos dentes. Mas ter o seu dente fixo não é só estética. É saúde para o seu corpo, para a sua alegria e principalmente para o seu coração. 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
1: 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Imagina a sensação boa de você poder passar a língua no dente e sentir ele lisinho, firme, sem nada balançando. Acordar de manhã cedo, se olhar no espelho e ver que tem um sorriso bonito. 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E isso muda todo dia da gente. Sua saúde pede isso, né? E por que mastigar bem os alimentos é o começo de uma vida saudável. Você merece poder morder uma maçã, comer uma carne, um salame, um queijo, um torresmo, rir de uma piada sem medo, de nada cair. É um carinho que você faz com você mesmo e que melhora tudo na sua vida.
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0: Doutor, o senhor atende muita gente aqui da região. Qual é o sentimento de ver Capinzal sorrindo mais com um dente novo, hein?
1: Olha, Marlo, é uma gratidão que não cabe no peito. Né? Todos nós temos um propósito e eu vejo que cuidar das pessoas e ver as famílias na minha cidade voltando a ter aquela alegria é o que me faz levantar cedo todo dia. 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É pai que voltou a sorrir, é mãe que agora tira foto com os filhos. Saber que a nossa equipe inteira faz parte dessa mudança na vida das pessoas de Capinzal é maravilhoso. 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E ver o nosso povo mais confiante e feliz é o maior legado que a gente pode deixar.
0: É a última semana de julho, terminamos agora na sexta-feira esse mês. 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
0: Obrigado, doutor. 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

0: Eu amo a Capinzão FM com Diego e Vitor Hugo, Tubarões, abrindo mais uma hora aqui na manhã da 102.3, essa rádio que é feita pra você. Bom dia, meu povo, é muito bom tê-los por aqui fazendo parte da audiência 102, são 46 anos de história. 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Oi, Fernanda, bom dia.
1: Capinzal FM.
0: Agora sim. Fernanda, primeiramente as vagas que a Renova oferece, primeiramente as vagas que o Cine oferece hoje.
1: Duas vagas de ajudante de produção, duas vagas de operador de produção para carga e descarga temporário, uma vaga para cozinheira, uma vaga de técnico de segurança do trabalho, uma vaga de repositor, duas vagas de orientador de estacionamento, 10 vagas para avicultura de postura, 30 vagas para a empresa Ecofrigo, 50 vagas para a empresa BRF, 30 vagas para a empresa Aurora. Lembrando que dia 6/8 às 13h30 terá a seleção da empresa Aurora. Terças-feiras às 13 horas seleção BRF e quartas-feiras às 13h30 seleção Ecofrigo.
0: Fernanda, e a vaga de destaque da Renova para hoje?
1: Consultor ou consultora de venda externa. Se você gosta de vendas e de ter autonomia no trabalho, esta vaga oferece isso. Vai atuar com visitas às cidades da região e busca de novos clientes. É necessário ter meio de deslocamento próprio. O horário é de segunda a sábado, com remuneração de R$3.000, mais ajuda de custo, mais comissões.
0: Uhum. E as nossas vagas aqui da recepção?
1: Contrata-se casal com experiência e referência para trabalhar em granja de suínos em Ipira. Vaga para montador, soldador com experiência. Casal para trabalhar no setor de suinocultura e serviços gerais na Barra do Leão. Vaga para cuidadora para o período da manhã. A Idol Calçados está com vagas abertas. Vaga para trabalhar em aviário. Dois aviários Dark de 100 metros cada um em linha São Roque. Duas vagas masculinas para operador de produção para a empresa Employer, vaga para Capinzal. Vaga para o setor administrativo ou caixa para loja. Vaga para cuidar de 200 metros de aviário em Lacerdópolis. Vaga para casal com experiência para trabalhar em leitaria. Vagas para líder de equipe para a empresa GM Serviços possuir CNHC. Pedreiro, servente de pedreiro, muitas outras vagas também sempre atualizadas, né, Marlo?
0: 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Obrigado, Fernanda, excelente quarta-feira, tá?
1: Para você e para todos os ouvintes também.
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0: Eu amo a Capinzal, são 8 horas com mais 34 minutos. 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
0: Vamos nessa, gente. 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

0: Eu amo a Capinzão FM, lançamento João Bosco e Vinícius com Hugo e Guilherme, ancorado na manhã da 102.3.
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0: E o volume de chuva que atingiu a nossa região, acompanhado por rajadas de vento nas últimas horas, mobilizou a Defesa Civil do município. O coordenador Alcedir Alves da Fonseca informou que foram realizados atendimentos durante a madrugada emergenciais para auxiliar moradores afetados pelos impactos das condições climáticas. Um dos pontos que recebeu atenção foi o distrito de Alto Alegre, onde as equipes estiveram prestando apoio às famílias que tiveram danos em suas residências. Segundo o Cidinho, a atuação inicial foi voltada à proteção de imóveis e também dos pertences dos moradores, com a distribuição de lonas para cobrir as casas e evitar, então, novos prejuízos. Portanto, registros de destelhamentos na comunidade do Alto Alegre nesta madrugada em função da chuva, em função do vento, atendimento efetuado pela equipe da Defesa Civil. Jean Giovanni, às 8 com mais 43.

0: Trapezão FM, essa rádio feita pra você com Jean e Giovanni. Um, dois, três, bom dia, gente. Bom dia pro meu parente Pereré, que ele pediu a música do Céu e Cantos. A gente vai tentar baixar pro Bailão 102. Abraço, Perereca. Obrigado a todos que estão acompanhando a nossa programação lá na linha Sagrado. Aliomar José da Rosa, vulgo Perereca. Tava no campo do Vasco, domingo pra decisão do Campeonato Municipal. Bom dia pra Patrícia Lopes. Bom dia também pra Dona Ivanilde Maria Balbinotti, a Dona Agnésia Gotá. Bom dia para Vera, para o Zé, para Mariana. Agradecer também ao Celso Jungues na Carmelinda. 54 milímetros foi a chuva, o acumulado das últimas 24 horas. Bom dia para Dona Inês e também para o seu Osni Muraro, ao Jair Lopes, que está com a gente. Um abraço ao seu Leopoldo e à Dona Dorothy, lá em Zortéia, curtindo a 102.3. É bom demais. Bom dia para Rosane de Fátima da Silva. Bom dia para Dona Roseli Aparecida Almeida da Vila União e todos os demais que estão acompanhando a programação 102.3. Tem participação do ouvinte pra você.
1: Bom dia, Márcio.
0: Bom dia.
1: Ô,
0: seu Valdir. Tudo certo?
1: Maria Zido, Ranchão da Capinzal. Abençoada quarta-feira, chuvosa a todos. Estão escutando o programa. Paz e bem. Paz. Deus abençoe a todos.
0: Amém. Pro senhor também, toda a família, viu, seu Valdir? Bom dia.
2: Márcio, tudo bem?
0: Bom dia, Evandro.
2: Levantador da Cidra Rússia, da Rocha Capinzal.
0: Aham.
2: Podia rodar a música pra mim? Gustavo Lima e Luiz Conce, Vagabundo.
0: Vou tocar daqui a pouco.
2: Pra quem estiver ouvindo, eu peço pra Rocha na Rádio que quiser FM do Pro.
0: Tá certo, amigo. Obrigado, Ivan.
2: Tá chovendo muito, né?
0: Aham, bastante.
2: Fique com Deus.
0: Amém, igualmente.
3: Bom dia, pessoal.
0: Bom dia, Clébio.
3: Aqui a nossa propriedade no Barro Branco. Choveu 45 milímetros essa noite.
0: É, chuva boa, né, Clébio?
4: Bom dia,
0: um abraço.
4: Tenha um ótimo dia, abençoado.
0: Bom dia, Dona Generosa.
4: Do sorteio do Ranchão Generosa Moraes.
0: Amém. Um grande abraço, obrigado. Abraço, Clébio, toda a sua família no Barro Branco, acompanhando a programação da 102.3. Você também pode mandar o seu áudio, a sua mensagem para o 988156435. Juntos e misturados, fazendo aquela festa legal para você. Quando chover na sua propriedade, me conta, hein? Aproveita. 8:48. Bom dia.
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0: Tempo estável ainda, com chuva em todo o meio oeste de Santa Catarina, 16 graus de temperatura. 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
0: 8:51, 8:51, recebo aqui no estúdio da Capinzão FM, presença do Alisson Polo, ele que foi o ganhador do desafio dos feijões lá do estande da Capinzão FM no último final de semana. Bom dia, Alisson, tudo
8: bom
0: bem?
8: Bom dia, tudo bem.
0: Onde é que se mora, Alisson?
8: Moro lá na Vila Sete, em Capinzão mesmo.
0: Quando que você foi na festa do Colônia e passou lá no estande da Capinzão?
8: Fui no domingo, era umas 4:00, se não me engano.
0: Tava na reta final já da promoção.
8: E fui lá e acertei ainda.
0: Chegou pertinho, na
8: Cheguei
0: verdade.
8: Cheguei pertinho.
0: Né? O que que te levou a apostar no número tão alto de quantidade de feijões? Foi só impulso ou você mais ou menos imaginou que tinha lá tantos feijões?
8: É, põei mais ou menos no impulso lá, né? Que, o que tinha, dava pra ver que tinha bastante.
0: Não dava pra se imaginar quantos tinha, né? Nem o seu Luiz, que é o mentor do desafio ali, sabia quantos feijões tinha. Foi contado na segunda-feira, né? Enfim, mais um chute certeiro, né?
8: É.
0: Você é acostumado a ganhar rifa, bingo, essas coisas ou não?
8: Ganhei essa primeira vez.
0: Primeira vez?
8: Vamos ganhar mais.
0: Então tá certo. Obrigado pela tua presença aqui no estúdio para retirar o presente e também pela participação lá no estande da Capinzão FM, tá bom?
8: Muito obrigado.
0: Valeu, guri. Aproveite bem o presente, tá? Valeu. Conversei então com Alisson Polo, que foi acertador então do desafio dos feijões da programação especial da Capinzal durante a 41ª Festa do Colono do município de Ouro.
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0: Seguimos com você na manhã da 102.3. Um grande abraço aos amigos e às amigas do rádio. Mauro, tô te mandando aí mais três participações para a gente encerrar essa primeira hora da nossa manhã 102, ouvindo então os nossos ouvintes.
12: segue lá então, as três últimas participações.
13: Bom dia, Mauro Marcelo.
12: Bom dia.
13: Tudo bem?
12: Bem, a senhora?
13: Eu ponho uma
12: Dona
13: música
12: Ines.
13: Pra mim, lá pra Biguaçu de Florianópolis. Põe o Amado Batista, tá?
12: Certo.
13: Tudo de bom e Deus que te abençoe.
12: Amém.
13: Me põe aí eu na minha oração que eu vou fazer uma cirurgia semana que vem, tá bom?
12: Claro, com certeza.
14: Bom dia, Mauro.
12: Bom dia.
14: Bem? Aqui é Terezinha Maria Zanunda Silva, quero participar do Ranchão. Um bom dia, um abraço.
12: Abraço para a senhora também, tá? Muito
15: bom
12: obrigado.
15: Dia, bom dia, Malu.
12: Bom dia.
15: Amiga Silva, como é que tá o senhor aí?
12: Muito bem, graças a Deus.
15: Eu queria participar do Ranchão aí. Põe o João Francisco e o Davi no Carangue e a
12: claro.
15: Vitória também, Malu.
12: Todos, né?
15: Viu, aqui em cima tá chovendo.
12: Chove bastante, né?
15: A mensagem é muito linda.
12: Que bom que o senhor gostou.
15: Um abraço de tudo que é de bom. Aí.
12: Obrigado igualmente, viu? Valeu, seu Ivani. Dona Ivete Borsó Espironel também está acompanhando a nossa programação da 102. O Everton postou agora há pouco nas redes sociais da Capinzal e também distribuiu pelos grupos, né? A mensagem da manhã 102. Por gentileza, vai lá no Instagram, no Facebook da Capinzal, curte, comente. Você que recebeu também através dos grupos da Capinzal, encaminhe aí para o seu grupo de amigos. É, se isso faz bem para a senhora, vai fazer bem para os demais também. Então, curte a mensagem da manhã 102 lá na Capinzal, no Facebook também, no Instagram da Capinzão FM, tá bom? Bom dia pra Márcia, bom dia pro Palina. Palinha, um abraço pra vocês todos aí da Rua José Zorté em Capinzão. 8:57, a última da hora com Jorge Matheus.

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1: 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O volume de chuva, acompanhado de rajadas de vento, registrado nas últimas horas, mobilizou equipes da Defesa Civil de Capinzal. O coordenador do órgão, o Cidir Alves da Fonseca, o Cidinho, informou que foram realizados nesta manhã atendimentos emergenciais para auxiliar moradores afetados pelos impactos das condições climáticas. Um dos pontos que recebeu atenção foi no distrito de Alto Alegre, onde equipes estiveram prestando apoio a famílias que tiveram danos em suas residências devido a destelhamento. Segundo ao Cidir, a atuação inicial foi voltada à proteção dos imóveis e dos pertences dos moradores, com a distribuição de lonas para cobrir áreas atingidas e evitar novos prejuízos. Em uma das propriedades, a intensidade da chuva chegou a comprometer o telhado, aumentando os danos no interior da residência. Detalhes lá no portal de notícias da Capinzal. Acidente registrado nesta manhã aqui em Capinzal, Jorge Luiz Soldi e as informações. Bom dia, Jorge.
2: Muito bom dia a você, muito bom dia aos nossos ouvintes. Esse acidente aconteceu por volta das 7:30 da manhã na rua Elvira Arman. A condutora do veículo, JB, de 51 anos de idade, tentava acessar a rua Carmelo Zócoli pela Elvira Arman, uma rua íngreme no centro de Capinzal, de calçamento, não conseguiu seu intento, voltou de ré e bateu no muro e também na porta da garagem de uma residência. Ninguém se feriu no acidente, somente danos materiais foram registrados. O seguro já foi acionado e o caminhão guincho em instantes vai retirar o veículo do local.
1: Ok, obrigado, Jorge, pelas informações. A Farmácia Municipal de Capinzal passará por mudança de endereço nos próximos dias. De acordo com a Secretaria Municipal da Saúde, o atendimento será suspenso a partir desta sexta de forma temporária para a realização da transferência. O serviço será retomado na segunda-feira, dia 3, a partir das 13 horas, no novo local, localizado na 15, no prédio onde funcionava o antigo Banco Bradesco.
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0: Bora, meu povo, são 9:05, está no ar a hora 2 da manhã 102, carregada de atrações e a sua participação, claro, sempre muito bem-vinda no oferecimento sempre do Dorini Supermercado, Auto Elite, Estilo Joias, Mercado de Tecidos Leão, Farmácias Medifarma, Cressol, ainda Ora Unique Capinzal, Monte Imóveis e Ouro Luz Acabamentos, são parceiros da nossa manhã da 102.3. Estou aguardando a sua participação do Ranchão dos 500 pelo 998-14-1333. Mande lá o seu WhatsApp, a sua mensagem de áudio e nós estaremos veiculando aqui na programação 102.3. Zezé de Camargo com Marília Mendonça.
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0: 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Tão feliz, bom dia!
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0: O motorista foi preso pela Polícia Rodoviária Federal durante uma abordagem na BR-282 em Campos Novos. Com ele, os policiais encontraram uma pistola calibre 380 carregada com 19 munições, além de 48 gramas de maconha no veículo. Segundo a Polícia Rodoviária Federal, o condutor tinha apenas o registro de posse da arma, sem autorização para portá-la. Ele foi encaminhado à Delegacia de Polícia Civil e a arma, as drogas e também o veículo apreendidos. Ele conduziu um Prisma com placa de Fraiburgo, portanto, motorista preso por posse de arma de fogo e também por entorpecente em seu veículo ontem em Campos Novos. Vamos lá, gente. Bom dia para Dirley Lopes, bom dia para o nosso amigo Mazinho lá em Jamborá, sempre acompanhando a gente. Um abraço, Mazinho, muito obrigado pela sua audiência e pela sua participação. Agradecer ao Valdecir Inácio também com a gente. Bom dia para Solange do Vista Alegre, para Camille e para o Paulinho na Vila Sete. Bom dia para Ângela Figueiredo no Lauro Miller, a dona Iva Alfi no loteamento Parisoto, a dona Marlise Schumann no bairro Nossa Senhora dos Navegantes, nosso amigo Ademir Tuigo. Bom dia para Loreni Duarte da Silva, para o João Carlos, que estão acompanhando a 102. Agradecer também a participação aqui, pessoal do São Roque Capinzal. Um abraço a Elisete Bortoli, pediu uma música do Leonardo, a gente toca na sequência. Mauro, fica a tua escolha, tá? Agradecer também a participação aqui da dona Ivete Borsói Spironello. Agradecer também o carinho de todas as manhãs aqui da dona Nilva, Zenaro Coelho, mandando um abraço bem especial para todos que estão curtindo a 102.3. Só deixa fechar aqui, vamos restabelecer a conexão. Ela está mandando um abraço aí para o esposo Alcedir, que está de aniversário hoje. Alcedir, parabéns, tudo de bom para você, em nome da Nilva e de todos nós aqui da 102.3. A Cirlei dos Reis, também do Pôr do Sol, está conosco. A Rosângela Schweizer, bom dia para Santina Casara. Dona Santina, muito bom tê-la aqui na programação da 102. O Wilson Luiz da Rocha, do Maximiliano Toaldo, agradecer também o carinho da Dirce Zanol da Silva, da Adelina Nardi Bortoli, a Jandira Cardoso, agradecer a dona Eva e toda a família Belotto que nos acompanha no loteamento MR aqui em Capinzal. Leonardo cantando e encantando aqui na manhã.

0: Eu amo a Capinzão FM com Leonardo. Liga lá em casa. Bom dia para dona Elisete Bortoli acompanhando a gente. Bom dia para Juliana Ribeiro, para Irene Shoas Krause. Dona Irene, um grande abraço a todos da Empresa Velha. Bom dia também para Cirlei Lisboa. Bom dia, Cirlei. Tudo bem com você? Muito obrigado pela sua audiência. Postei uma foto tua da nossa equipe lá de 9 anos atrás no store lá do meu particular, né? Um abraço, dá uma olhadinha. Postei ontem à tarde. Apareceu como lembrança para mim de 9 anos atrás. Cirlei, um abraço, querida. Obrigado pela sua audiência. Mandar um abraço bem especial lá pro Novelli, pra dona Neite, que estão nos acompanha no interior de Ouro. Pede uma música do Teodoro e Sampaio. Daqui a pouco a gente vai tocar um Teodoro e Sampaio para vocês também. Muito obrigado, hein? Agora 9h19, participação do ouvinte na manhã da 102.3.
1: Bom dia, Marlon.
0: Bom dia, Sebastião.
1: Em Santa Bárbara, dele
0: opa,
1: chuva, hein?
0: Dele chuva, guri.
1: Vai ser o dia hoje.
0: Mas vai dar uma
1: boa
0: melhorada.
1: Boa quarta-feira a todos nós e a todos vocês da rádio.
0: Amém, Sebastião. Abraço para ti, amigão. Obrigado, hein?
2: Bom dia, Marlon.
0: Bom dia.
2: Tudo bem?
0: Bem, a senhora.
2: Sou
0: dona
2: Gema.
0: Sou Gema
2: Maçã, gostaria de participar do Ranchão da Capinzal. Uhum. E dizer que amei a mensagem de hoje. Todos
0: opa,
2: os dias,
0: que
2: uma
0: bom.
2: Melhor.
0: Muito obrigado, tá?
2: Deus te abençoe.
0: Amém, nos abençoe, né? Obrigado,
3: bom,
0: dona Gema.
3: Bom dia.
0: Bom dia.
3: Eu queria que você fosse uma música para nós, personagem, para nós escutar.
0: Uhum.
3: Sou de lá de Zinis Cavina e queria participar do Ranchão. Cadastre minha filha Marilene dos Santos, de Marinesas Cavina e Marlis Cavina. Tudo no cadastro aí para nós, para concorrer. Os quentão.
0: Uhum.
3: E manda uma música aí pra nós escutar.
0: Deu chuva, hein?
3: Zonalto.
0: Deu chuva?
3: Algumas não estão morando no Zonalto, mas eu tô.
0: Uhum.
3: Manda pra nós pra escutar, passar o dia que tá chovendo bastante, e graças a Deus não deu temporal.
0: Que bom que não deu nada.
3: Pra nós aqui em Zonalto, onde nós moramos, não tem nada.
0: Uhum.
3: Tudo de bom, graças a Deus.
0: Valeu.
3: Bom dia.
0: Pra senhora também, obrigado a todos lá de Zona Alta, Piratuba, sempre acompanhando a nossa programação da 102.3. Deixa eu mandar um abraço bem carinhoso aqui, uma ótima quarta-feira pra Marlise, pra Jan, pra dona Jane e também pra Maitê, que estão acompanhando a gente. Bom

0: Bom dia, família. Obrigado pela audiência. Para onde a gente vai, Mauro? Vamos fazer, exato, e daqui a pouco nós temos a participação do Adilson do Mercado de Tecidos Leão. Ele já está dando uma olhada nas promoções, nas ofertas, ele vai contar daqui a pouquinho para vocês, tá bom? Agora 9:21.
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0: O Plano Frei Bruno de Assistência Familiar comunica com pesar o falecimento de Vitória Chaves Jordão, aos 80 anos. O corpo está sendo velado na capela da funerária Frei Bruno de Capinzal, na rua José Zortéia, ao lado do cemitério municipal. Celebração de despedida será hoje às 14h30, no próprio local, seguindo para o sepultamento no cemitério municipal de Capinzal. Comunicamos com pesar o falecimento de Vitória Chaves Jordão. Aos familiares e amigos, as condolências da Capinzal FM.
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0: Vamos lá, gente, 9:24, Adilson do Mercado de Tecidos Leão para contar as novidades pra gente. 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
5: Mas tá vindo da onde?
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0: Eu amo a Capinzal, são 9h32. 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
0: Seguimos com você na manhã da Capinzal FM. O Leandro Rosa aí do Pôr do Sol está conosco. Bom dia para a Jucimara da Luz. Agradecer o carinho também, a participação do Marcos Justino, que está acompanhando a gente no Dona Alda. Um abraço bem especial para você. Obrigado, guri. Marcos Justino aí do Dona Alda, sempre acompanhando a nossa programação. Quero mandar um abraço para o Alemão. Alemão do Forró, tá acompanhando a gente. Um abraço, guri, obrigado pela sua audiência. Agradecer também a audiência da Madalena aí no município de Ouro, a dona Clari, o seu Ronaldo, ao Luiz Roberto e todos aí do Alto Alegre, muito obrigado pela audiência. Bom dia, Marlo, manda um abraço para minha mãe, a dona Odete Calegari, de Linha Calegari, Lacerdópolis, que hoje celebra mais um ano de vida. Grande abraço de toda a família. Quero agradecer a todos que estão participando, em especial a Simone, mandando um abraço bem especial para dona Odete Calegari, aniversariante de hoje. Parabéns, dona Odete, tudo de bom para ti. Mandar um bom dia, então, lá pro Novelli e pra dona Neite, que estão acompanhando a 102.3. Ó, Teodoro e Sampaio, com o padre Ezequiel aqui na manhã da 102.

0: Eu amo a Capinzão FM, são 9:37, Padre Ezequiel Dal Pozzo com Teodoro, Quatro Cantos da Casa, para aqueles que nos acompanham e gostam mais dessa música religiosa. 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Bom dia, guri, tudo certo?
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1: Nós que agradecemos por recepcionar nós aqui sempre perfeitamente bem.
0: 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Agora 9:40.
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0: Vamos nessa, gente. 9:46. Aí tu pede a música errada e o sonoplasta tem que se virar pra achar a música, né? Com o nome errado. Mas daí tudo certo no final, né, Mauro? Vamos nessa. Vamos em frente. Esta é a 102.3, feita pra você, Dona Ivonete Berzag. Bom dia. Bom dia pra Dirley Base, no São Roque, a Dona Maria Lazzarini, em São Pedro, Lacerdópolis. Bom dia também pra Dona Eva Formel. Bom dia pra Gênesi Duarte. Bom dia pra Marlene Bareta. A Marlene Bazo, que está acompanhando a gente. A Dona Maria Iracema Lopes também, que está com a gente no Nova Capinzal, e todos os demais. Depois da música, a Marinesa assume então por alguns segundos a programação matinal aqui da 102.3, tá bom? Tá chegando Corpo e Alma com Bruno e Marrone.

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1: Temos tempo instável no Baixo Vale do Rio do Peixe, temperatura neste momento na casa dos 17 graus. 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
1: Quando são 9 horas com mais 55 minutos, já tenho experiência de Deus por aqui com o padre Reginaldo Manzotti. 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

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Pontualmente 10 da manhã, já estamos com o sinal da Rádio Evangelizar. Você manda a sua intenção até às 10h30. Vem aí, Padre Reginaldo. Evangelizar é preciso.

Louvado seja nosso Senhor Jesus Cristo, para sempre seja louvado. Queridos filhos, filhas de todo mundo, quero saudar a todos e dizer que nós temos a graça de celebrar quarta-feira mariana, Nossa Senhora, que eu a chamo de um modo carinhoso Nossa Senhora do Carmo, madrinha da obra evangelizar é preciso, mãe do Santo Escapulário. Então, Nossa Senhora do Carmo, rogai por nós. Nós estamos em plena novena e hoje é o nono dia. Mas quando eu digo nono dia, ainda é o nono dia e a graça pode nos ser dada. Aqueles que já receberam, faça a novena louvando. Aqueles que ainda não, continue a rezar do preciosíssimo sangue de Jesus. Derrama, Senhor, o seu preciosíssimo sangue sobre nós. Também na igreja, celebramos santos Marta, Maria e Lázaro, os amigos de Jesus. Quero saudar a todos, a você que me acompanha pela Rádio Evangelizar, de onde tudo começa, e as rádios irmãs, cujos nomes cito neste momento. Rádio Capinzal FM, saúda você pela TV Evangelizar, sinal digital em todo o país, em várias cidades, canal aberto, pelo YouTube, Padre Manzotti Oficial, aplicativo da Associação Evangelizar é preciso, e todas as plataformas digitais. Bom, motivados somos na quarta mariana, nono dia do preciosíssimo sangue de Jesus, Santa Marta, Maria e Lázaro, juntos, em nome do Pai, do Filho e do Espírito Santo. Amém. O evangelho próprio destes santos, Marta, Maria e Lázaro. Naquele tempo, muitos judeus tinham vindo à casa de Marta e Maria para consolar por causa do irmão. Faço uma pausa, só para explicar: Lázaro havia morrido. Quando Marta soube que Jesus tinha chegado, foi ao encontro dele. Maria ficou sentada em casa. Então Marta disse a Jesus: Senhor, se tivesses estado aqui, meu irmão não teria morrido. Mas mesmo assim, eu sei que o que pedires a Deus, Ele te concederá. Respondeu-lhe Jesus: teu irmão ressuscitará. Disse Marta: eu sei. Eu sei que ele ressuscitará na ressurreição no último dia. Então Jesus disse: eu sou a ressurreição e a vida. Quem crê em mim, mesmo que morra, viverá. E todo aquele que vive e crê em mim, não morrerá jamais. Crês isto? Respondeu ela: sim, Senhor. Eu creio firmemente que tu és o Messias, o Filho de Deus, que devia vir ao mundo. Senhor, encontraste aqui na terra três irmãos que o receberam como amigo. Lázaro, por quem choraste na morte. Maria, que se pôs aos seus pés para não perder uma só palavra e escutá-lo com o ouvido, com os olhos e com toda a alma. E Marta, que sempre esteve disposta a servi-lo, se esmerava em recebê-lo bem em sua casa. Jesus, que experimentaste a amizade humana, gratuita,
mas que também no seio desta amizade houve um grande sinal, um dos maiores sinais. Lázaro morreu. E foste até o funeral, a pedido de Marta. Mas quando chorastes, não chorastes de forma desesperada, era o choro de quem confiava. E foi quando disseste: Lázaro, vem para fora. De Marta, além do serviço e do amor, da dedicação, do esmero, escutamos esta profissão de fé que deve nortear nossa vida. Sim, Senhor, eu creio firmemente que Tu és o Messias, o Filho do Deus vivo, que devia vir a este mundo. Queridos irmãos e irmãs, esses dias eu escutei de uma pessoa: como é triste morrer. E a pessoa explicava: a vida é tão boa, padre. Como é difícil pensar que a gente vai morrer, deixar tudo isso. E é verdade, vamos ser honestos. A morte entrou pelo pecado. A morte, ela é sem dúvida violenta. E para quem não crê na ressurreição, é um grande absurdo. É um grande absurdo. Realmente, chega a ser desesperador, até para filósofos, se não há fé. Mas de Marta, recebemos esta mensagem, que somos chamados a estimular em nossas vidas. Eu creio, Senhor, que Tu és o Cristo, o Filho do Deus vivo, que devia vir a este mundo. Na segunda-feira da Semana Santa, nós sabemos que Jesus, e todo ano lemos esse texto, foi na última janta com os amigos, não a última ceia. Foi passar a noite, estava em Jerusalém e foi a Betânia. Na terça volta para Jerusalém, Jesus experimentou a amizade humana e assim enaltece as nossas amizades. Quem encontrou um amigo encontrou um tesouro, já diz a palavra de Deus. Mas hoje é quarta mariana. Então, qual a intenção você quer colocar confiante, humildemente, mas confiante, no coração de Nossa Senhora? Tem uma intenção? Eu vou para o intervalo e volto. Volte comigo.

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1: Nossa Senhora, eu estou na novena do preciosíssimo sangue do teu filho, nosso Senhor Jesus Cristo. Alguns vão dizer, eu já te louvo. Ó Jesus, pela graça recebida. E já é graça, tem que ser graça testemunhada. Mas se ainda não recebeu a graça, diga Maria, minha mãe, Maria, pega essa minha intenção e diga agora. Você está na sala, você está no quarto, você está na dispensa, ei. Você está dirigindo, está no teu trabalho. Fala com Nossa Senhora e diga, mãe, eu apresento diante de ti esta intenção. Leva teu filho Jesus. E você do Brasil inteiro, você quer que a sua intenção vá para a missa? O número mais certeiro é 0800-410-6060-41-3221-6060. E hoje eu quero dizer que há uma missa especial ao meio-dia que eu presido. Quando teremos a entrada da imagem de Nossa Senhora de Guadalupe com um grande manto azul que vai passar pelo povo. Convido você, Curitiba, região metropolitana, a estar presente ou você acompanhar pela TV, pelo YouTube Padre Manzotti. E a bênção deste manto, que depois será o mimo para aqueles que estão ajudando no Ajude a Pintar a Casa da Mãe. Então hoje ao meio-dia espero por você. Luciana, que a paz de Jesus esteja com você, filha.
2: Amém, padre. Bom dia, sua bênção.
1: Bom dia.

0: estava tendo um vazamento e não estava querendo fechar, né?
1: Sim.
0: E o médico falou que se não parasse de vazar, ela teria que retirar a prótese e, infelizmente, ela não ia poder andar, né?
1: Puxa vida.
0: E aí, então, eu sempre em oração, mas novena com o senhor, né?
1: Certo.
0: E no dia 20/7 eu falei com ela.
1: É.
0: E ela falou que tinha parado de vazar, padre.
1: Louvado seja Deus, filha.
0: Isso. Eu me peguei muito na novena da Nossa Senhora do Carmo, né?
1: Opa, nossa madrinha.
0: Isso. E com muita fé e clamando, né? Conseguimos essa graça de parar de vazar. Ontem ela fez um raio-x no joelho. E hoje ela fez uma consulta que eu ainda não consegui falar com ela, mas eu creio que Nossa Senhora está agindo ainda na vida dela e que vai dar tudo certo.
1: Como é o nome da mãe?
0: Maria.
1: Maria, então diga. Sim. Graça recebida?
0: Graça recebida.
1: É graça testemunhada.
0: É graça testemunhada. Ai, padre, eu tô nervosa.
1: Fala, toca o sino, sacristão.
0: Toca o sino, sacristão.
1: Aí, querida.
0: Nossa Senhora do Carmo.
1: Com certeza, nossa madrinha da obra Evangelizar é Preciso, mãe do Santo Escapulário. Você quer deixar alguém em oração?
0: Isso, eu gostaria. Os meus filhos.
1: Quais são os nomes?
0: O David Cauã.
1: Tá.
0: O José Eugênio.
1: Tá.
0: E o Murilo, padre.
1: Tá certo. Três filhos.
0: Isso. E o meu esposo, que é o Eugênio.
1: Eugênio. Anotei. Levarei no altar do Senhor. Deus abençoe, mande um abraço para sua mãe, Maria. E, como disse, Nossa Senhora do Carmo intercedeu. Meu abraço a Novo Horizonte do Norte, Mato Grosso. Ela acompanha pelo aplicativo Dom Canísio Claus Sinop. 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Elisângela, que a paz de Jesus esteja com você.
2: Amém, bença, padre.
1: Deus abençoe. Você fala de onde, Elisângela?
2: Eu falo de Caruaru, Pernambuco.
1: Meu abraço ao povo querido de Caruaru. Como é que você me acompanha ali?
2: Eu acompanho pela TV Evangelizar, canal 43.1, e pelo celular.
1: Isso mesmo, canal aberto 43.1. E tem também a Rádio Metropolitana FM. Diga lá, Elisângela.
2: É, eu gostaria de pedir oração pela minha filha Vanessa, pela recuperação dela, que ela teve na UTI, passou 20 dias na UTI. Mas, graças a Deus, ela está na enfermaria e está se recuperando. Aí, meu pedido de oração é para que Deus o haja em questão à pedra que ela está na vesícula.
1: Entendi, é pedra na vesícula.
2: Isso.
1: Tá bom. Anotei aqui, vou levar no altar do Senhor, pode ter certeza, e colocar hoje também na novena, nono dia do preciosíssimo sangue de Jesus.
2: Estou acompanhando, padre.
1: Mas ela está melhor.
2: Tá, graças a Deus, está bem melhor, de oração em oração, joelhos dobrados, de toda a família, graças a Deus ela está bem melhor.
1: Tá bom. Mais alguém você quer deixar em oração, Elisângela?
2: É, pedi pelo meu esposo também, que está com um grau coma muito forte no olho. Pedi para que Santa Luzia abençoe os olhos dele.
1: Claro. O nome dele?
2: Joelson Bezerra.
1: Joelson. Que Deus abençoe, Elisângela, de Caruaru, Pernambuco, TV Evangelizar, canal 41.1 e pela Metropolitana FM, diretor Tony Pereira. Minha saudação ao querido bispo Dom José Rui Gonçalves Lopes, da Diocese de Caruaru. Escute esse testemunho, por favor.
3: Meu nome é Luiz André Tolotti Bueno, moro em Palmeira das Missões, Rio Grande do Sul.
1: Sim.
3: Eu, durante um tempo...
1: Long...

0: viciado em jogos eletrônicos, tinha uma ludopatia grave, perdi esposa, um filho de 3 anos, casa, carro, moto.
1: Jogos?
0: E eu morava em Blumenau, acabei vindo para casa da mãe, em Palmeiras das Missões, não recebi nenhuma ajuda da minha família. E graças a Deus, ao me associar à rede evangelizar é preciso,
1: olha,
0: tudo
1: aí
0: mudou.
1: Vida transformada.
0: A vontade de jogar foi embora.
1: Amém.
0: A família me acolheu. Todo mês eu recebo uma cartinha, eu faço a minha doação. Eu queria agradecer muito ao Padre Reginaldo pela força, pela ajuda. Deus o acompanhe sempre.
1: Olha aí, louvado seja Deus, faz ecoaça, cristão. Você percebe uma vida transformada. Infelizmente, o vício do jogo o levou a perder esposa, perder casa, perder carro, mas Deus o resgatou. Pela obra evangelizar é preciso, que sem dúvida quer restaurar vidas. E ele diz, recebe, com certeza, deve ser o jornal do evangelizador que nós mandamos todos os meses. E neste mês foi na capa a imagem da nossa madrinha, Nossa Senhora do Carmo. Você quer receber o jornal do evangelizador? Ligue agora, aproveite o intervalo, 0800-410-6060, ou manda um WhatsApp, se achar mais fácil, 41-3221-6060. Eu volto já com a leitura orante. Vida transformada. Eu volto já.
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0: Então ficou no ar, espero que no seu coração, o testemunho do Luiz André. Conseguiu sair do vício do jogo. Se tornou um associado e eu convido você também a fazê-lo para que receba o Jornal do Evangelizador todo mês. Lá de Palmeira das Missões, Rio Grande do Sul. Veja, de norte a sul do Brasil. Dom Antônio Carlos Rossi Keller, de Frederico Westphalen. Nós vamos para a leitura orante. 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E vamos à leitura orante, gente. Bíblia aberta, cartilha de oração. Primeiro Coríntios, capítulo 15, versículo 1. Gente, hoje nós celebramos os amigos de Jesus, Lázaro, Maria e Marta. Lázaro foi a prefiguração da ressurreição de Jesus. Explico melhor. Lázaro foi reanimado, ele morreu de novo. Então não dá para se falar que foi, na essência, uma ressurreição, mas foi um prenúncio e uma mostra de que Jesus é o Messias, trouxe dos mortos. Marta hoje proclama a ressurreição. E escute o texto da leitura orante de hoje. É fantástico. Escute. Irmãos, quero que lembrem do evangelho que eu anunciei a vocês, o qual vocês aceitaram e no qual continuam firmes. Agora vem o querigma. E aqui quero dizer que é o ponto fundamental da minha e da sua fé. Eu falava ainda hoje de uma pessoa que dizia: padre, como é triste pensar que eu vou ter que morrer, está tão boa a vida. Escuta, a mensagem que eu anunciei do evangelho. Versículo 3. Eu passei para vocês o ensinamento que recebi, que é da mais alta importância. Paulo diz, versículo 3, qual é o ensinamento da mais alta importância? Escute. Cristo morreu pelos nossos pecados, como está escrito nas Escrituras Sagradas. Ele foi sepultado, no terceiro dia ressuscitado, como está escrito nas Escrituras. Apareceu a Pedro, ressuscitado, depois aos 12 apóstolos, depois apareceu de uma só vez. Atenção, gente, às vezes nós não lembramos disso. Ele apareceu a Pedro, apareceu a Maria de Magdala, apareceu aos apóstolos. Mas versículo 6, grave isso. Depois apareceu de uma só vez a mais de 500 seguidores, dos quais a maior parte ainda vive, mas alguns já morreram. quase nunca se cita essa aparição. Ele apareceu em particular, depois apareceu aos 12, mas apareceu em uma só vez. Mais ou menos 500 pessoas, e quando Paulo escreveu a carta aos Coríntios, alguns estavam vivos. O que ele quer dizer com isso? Não há dúvida de que Cristo ressuscitou, e esta é a mais profunda de nossa fé. Depois diz, apareceu a Tiago. Por último, depois de todos, ele apareceu também a mim, como para alguém nascido fora do tempo. De fato, eu sou menos importante dos apóstolos, e até nem mereço ser chamado de apóstolo. Por quê? Porque persegui a igreja. Você já sabe que ele fez isso em Atos dos Apóstolos. Versículo 10. Aqui vem algo maravilhoso. A consciência de Paulo, que foi um perseguidor, dizendo, não sou digno nem de ser chamado apóstolo, porque eu persegui a igreja. Mas, versículo 10, pela graça de Deus, sou o que sou. E a graça que ele me deu não ficou sem resultados. Pelo contrário, eu tenho trabalhado muito mais do que todos os outros apóstolos. No entanto, olha a consciência e a humildade. Não sou eu que tenho feito isso, e sim a graça de Deus que está comigo. Assim, não importa se a mensagem foi entregue por mim ou foi entregue por eles, falando dos apóstolos. O importante é o que foi isso que a nós anunciamos. E foi nisso que vocês creram. O que é que foi anunciado? Jesus nasceu, é o Messias, viveu, morreu e ressuscitou. Mas Paulo tem humildade de dizer, pela graça de Deus, eu sou o que sou. Você tem essa consciência? Talvez agora você pense nas suas fraquezas e eu nas minhas. Mas convém nos dizer hoje, pela graça de Deus eu sou o que sou, sou padre. Pela graça de Deus, você vai dizer, sou pai. Pela graça de Deus, sou mãe. Pela graça de Deus, sou batizado. Pela graça de Deus, eu sou quem sou. Pense no passado. Quantas vezes Deus nos sustentou? E se fosse pela nossa própria força, teríamos desistido, fraquejado, desanimado, eu diria até destruído. Mas pela graça de Deus eu sou quem sou. Diga teu nome. Pela graça de Deus eu sou quem sou. Gente, isso é muito forte. E eu vou até colocar esta frase no Instagram. E eu explico depois do intervalo. E eu gostaria muito que você interagisse comigo. Não é um amém, amém, amém, não. Eu explico depois, eu volto já. 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
1: 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As primeiras intenções da novena de hoje, a Dona Maria Salete pedindo oração para a família, para si, que Nossa Senhora do Carmo interceda, providencie. Ainda a Maria Gerci pedindo para si, para os filhos, para as noras, para os genros, para os netos, bisnetos, pela saúde de todos. Também nas intenções, a Cauane oferece para a mãe Ivonete Oque Brest e para a tia Ivone Oque Piovesan, que estão de aniversário hoje, desejando muita saúde, felicidade e muitos anos de vida. 10h40, o padre já está de volta. 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
2: Questionamento que nós vamos colocar assim: pela graça de Deus eu sou quem sou. Onde você percebeu que tudo podia dar errado? Mas pela graça de Deus eu sou quem sou. Você percebe isso? Que é um reconhecimento da graça de Deus que nos faz ser quem somos. E que é pela graça de Deus que Paulo vai dizer: eu persegui a igreja, mas hoje sou apóstolo do ressuscitado. Tomemos essa consciência. Viver pela e na graça de Deus. Depois se interage comigo. Mas não é colocar amém, amém, amém, amém. Amém, amém, amém não diz muito. Eu quero que você partilhe tua vida. Silmara, que a paz de Jesus esteja com você. Deus abençoe, filha. De onde você fala?
3: Padre, eu falo de Pinhalão, interior do Paraná.
2: Meu abraço a Pinhalão, a todo o povo paranaense, com a graça de Deus, também sou paranaense. Mas você está chorando por quê, filha?
3: Nada, Senhor.
2: Hoje é seu dia, seja bem-vinda em plena quarta mariana.
3: E também, Padre, eu tô passando por um momento muito difícil na minha vida.
2: O que que tá acontecendo?
3: Em 2018, eu passei por um câncer de mama.
2: Tá.
3: Em 2021, eu tive uma recidiva da doença.
2: Tá.
3: E agora eu tenho uma nova recidiva.
2: Eu acolho a teu medo, tua dor, tua angústia.
3: E nesse momento, padre, tá um pouco mais complicado.
2: Por quê?
3: Porque o tumor, ele se encontra num lugar, ele se envolveu na artéria do meu braço.
2: Na artéria do braço, entendi certo?
3: Sim. E aí, segundo o médico, torna a cirurgia impossível no momento. Então, segunda-feira, eu já vou começar com os tratamentos de quimioterapia. Para tentar fazer alguma coisa e possibilitar essa cirurgia.
2: Entendi. Entendi. E como você está lidando com isso?
3: Padre, está muito difícil. Porque ao longo desses anos de 2018 não foi nada fácil para mim. Em 2023, meu esposo também descobriu um câncer na garganta.
2: Entendi.
3: E ele fez também tratamento. Hoje ele se encontra bem, graças a Deus.
2: Certo.
3: Mas quem passa por isso sabe que a gente sente que... Eu falo para Deus que eu tô preparado para que seja feita a vontade dele, sabe? Se for a minha hora,
2: não,
3: que eu esteja preparada para isso. Mas se não for, que ele me dê coragem, força, claro, para ver mais essa batalha.
2: Claro, filha. Claro. Nós vamos rezar juntos agora. E você está tendo apoio da família?
3: Sim, muito.
2: Então eu gostaria de rezar com você, pode ser?
3: Sim.
2: Jesus.
3: Jesus.
2: Pelas tuas santas chagas.
3: Pelas suas santas chagas.
2: Dolorosas e gloriosas.
3: Dolorosas e gloriosas.
2: Dai-me a cura do câncer.
3: Dai-me a cura do câncer.
2: Derrama uma gota do seu preciosíssimo sangue.
3: Derrama uma gota do seu preciosíssimo sangue.
2: Sobre este tumor.
3: Sobre este tumor.
2: Que possa retirar as células cancerígenas.
3: Que possa retirar as células cancerígenas.
2: Amado Jesus.
3: Amado Jesus.
2: Eu te louvo e agradeço.
3: Eu te louvo e agradeço.
2: Pela força que já me deu.
3: Pela força que
2: pela graça que já me deu.
3: Pela graça que já me deu.
2: Nos últimos dois momentos.
3: Nos últimos dois momentos.
2: Mas hoje eu te peço.
3: Mas hoje eu te peço.
2: Me ajude.
3: Me ajude.
2: Tenha misericórdia.
3: Tenha misericórdia.
2: Me fortaleça.
3: Me...
2: Esteja comigo. Senhor Deus, eu peço pela Silmara, que em prantos e... tal como ela, tantas pessoas que estão com problema de câncer, fazendo radioterapia, quimioterapia, não importa. Pessoas que estão fazendo hemodiálise. Senhor Jesus, curai. E hoje, no nono dia da novena do preciosíssimo sangue, derramai este sangue redentor, este sangue restaurador, curativo. Dai ânimo a Silmara e a todos os que estão na luta contra o câncer. Amém. Silmara. Silmara.
3: Oi.
2: Sinta-se colocada em oração. Nós vamos rezar, não só hoje, mas muitas missas serão rezadas na sua intenção, tá bom?
3: Amém, padre. Eu agradeço.
2: Que Deus a fortaleça. De Pinhalão, Paraná, Dom Antônio Brás Benevente, da Diocese de Jacarezinho. 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E hoje, eu até recebi no WhatsApp uma pessoa, Denise, que recebeu o manto de Jesus das Santas Chagas. E você que vai receber, observe que ele vai chegar num pacote plástico. E não é por acaso. É porque também ele vai como uma flâmula de Jesus das Santas Chagas e perfumado. A essência da santidade. Esse é o sentido. Por isso, quero pedir com muita humildade, preocupação deste mês. 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Você está vendo o CNPJ. Padre, a coisa não está fácil. É verdade. Só que quem doa, Deus é generoso e retribui. Pode acreditar. Uma mão que vai em doação nunca volta vazia. Faça a sua doação hoje. Escute esse testemunho. Não dá tempo. Nós vamos para o intervalo e nós voltamos com o nono dia do preciosíssimo sangue de Jesus. E eu me despeço, indo para o intervalo, mostrando o manto que você vai receber e, ao mesmo tempo, o apelo que você faça hoje a sua doação. Por favor, voltamos já.
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1: 10:40, 10:40, vamos às intenções complementares para a novena do preciosíssimo sangue de Jesus no seu nono e último dia. Uma mãe pede pela saúde da filha que está com muita dor de cabeça, pedindo a Jesus das Santas Chagas que derrame uma gota do seu precioso sangue sobre ela e que seja curada. A dona Edi Dreyer dos Santos, para os filhos, filhas, netos, netas, para os seus dois netinhos, o Davi também, o Miguel, para a filha Gisele, que está de aniversário hoje, pedindo muitas bênçãos, pedindo saúde e proteção para todos, a pedido então da dona Edi Dreyer. Uma avó pedindo para o neto Igor Luiz, para que seja breve o seu transplante, agradece pelas graças alcançadas a Salete da Silva, pela saúde entregue a Deus, os filhos, os netos, as noras, também pede que abençoe o serviço dos filhos e para todos os doentes que estão acamados. Silvana Zene, para os pais Atile e Nadir Fracasso, pedindo por saúde e proteção. Marilu Altaus pede para si que vai passar por uma cirurgia amanhã e para toda a família e para nós aqui da Capinzal, uma filha de Deus, pede a proteção, a saúde para todos os seus familiares. Uma filha de Deus ao Divino Espírito Santo, que ilumine o caminho e a mente das filhas, dando discernimento e sabedoria, e que atenda às suas súplicas, às suas necessidades e proteja toda a família. A família para Odete Calegari, que hoje celebra mais um ano de vida, pedindo as bênçãos de Deus. A Terezinha para o neto Matias, pela recuperação de Júlio Tides e José de Melo, e também pede para o afilhado Christopher, para que Deus a abençoe. A dona Hilda Ferreira, pedindo oração para si, pela sua família, pelos amigos, pedindo principalmente por saúde. Uma avó para o neto, para que se livre das drogas e das más companhias. Uma filha de Deus pedindo que seu filho se livre das coisas ruins. Ainda a Ivanir pedindo a oração de hoje para todos os seus familiares. Uma filha de Deus pedindo a Jesus das Santas Chagas e a São Cristóvão que abençoe e proteja o seu filho nas estradas. Intenções da novena, dona Tere pedindo oração de hoje para os filhos, pelo livramento livramento, para que Deus abençoe grandemente a todos que estão acompanhando a experiência de Deus. A Rosilei Lopes Bareta pede oração para si, para o filho Renan, para a neta Pietra, para o esposo Leucir, pedindo muita proteção. A Fátima pede a bênção para o filho Lucas, o esposo Elson, para seus irmãos, pedindo saúde, paz e proteção divina. Marira Similer, a oração de hoje para si, para todos aqueles que precisam de oração. Uma pessoa de fé pedindo a Frei Crespim que interceda para si, pedindo que dê tudo certo no seu tratamento de quimioterapia. A Marta da Luz pedindo oração para o esposo, para os filhos e também para os netos. A Natalina Muraro pedindo a oração de hoje para todos os seus familiares. Intenções da novena de hoje. A família oferece para os pais Irenito Michelotto e a dona Marta Michelotto, que estão celebrando hoje 48 anos de casamento, em nome dos filhos Felipe, Maxwell, Júnior, Evelyn, também das Doras e também dos netos. Parabéns a dona Marta e o seu Irenito pelos 48 anos de casamento, para que Deus abençoe sempre. A Jucimara da Luz pedindo oração para si, para sua mãe Gessi, para a filha Pietra, o esposo Wagner, para toda a família, e por uma quarta-feira bastante abençoada. São 10h53, já temos conexão com a Rádio Evangelizar de Curitiba, trazendo para você o Experiência de Deus, porque evangelizar é preciso.
0: 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TV Evangelizar, canal 43.1 de Caruaru. E hoje atendi uma filha de Deus lá de Caruaru, a Elisângela. Meu abraço. Também a TV Evangelizar, canal 44.1 de Pelotas, Rio Grande do Sul. Escuta, você, hoje, quando estiver ali em casa, coloque no celular a catequese de ontem. Como deixar que os dons do Espírito Santo germine em você? Como deixar que os dons do Espírito Santo germinem em você? E vai germinar. Inclusive, muita gente partilhando, pessoal comentando, meu grande abraço, obrigado a pessoas que dizem como obrigado, Senhor Jesus, por usar o padre para me presentear toda semana com a catequese, com tantos ensinamentos. Cada dia, nos fortalecemos mais na fé. Meu grande abraço a Cleide Camargo. Vai lá, gente, catequese. É importante aprofundar. Lembrando que hoje, ao meio-dia, missa com a entrada e a bênção do manto de Nossa Senhora de Guadalupe às 12 horas, que será o mimo, a ação Ajude a Pintar a Casa da Mãe. Sexta-feira agora, eu estarei em Araquari, Santa Catarina, na Avenida Nereu Ramos, centro de Araquari, às 19h30, Santa Missa, depois um show de evangelização. TV Evangelizar, YouTube Padre Manzotti. De Duque de Caxias, Rio de Janeiro, chegou esse testemunho. Sua bênção, Padre. Meu nome é Vanessa Mota. Sou natural da cidade de Duque de Caxias, Rio de Janeiro. Hoje, venho dar meu testemunho com muita alegria e gritar ao mundo: amo Jesus das Santas Chagas e Nossa Senhora. Eu e meu marido Bruno somos casados há 7 anos. E começamos a tentar engravidar, mas não estava acontecendo. A ansiedade era demais para nós. Achávamos que tinha algum problema, mas todos os exames davam normais. No dia de Nossa Senhora de Fátima, iniciamos a novena, pedindo o dom da gravidez e clamando: Jesus das Santas Chagas, me dê a graça de ser mãe. No dia 31 de agosto, rezando Nossa Senhora do Carmo, São José, Jesus das Santas Chagas, o Senhor disse: mulher, que tanto quer ser mãe, toma posse e faça o exame. Simples assim, Padre. Eu me derramei em lágrimas e acreditei. Fiz o exame, o teste da gravidez. Eu estava grávida. Nosso bebê, nosso milagre, nosso Joaquim é consagrado a Nossa Senhora. Graça alcançada, graça testemunhada. Vanessa Mota, Duque de Caxias, Rio de Janeiro. Louvado seja Deus! E eu tomo o Jornal do Evangelizador para o nono dia, Preciosíssimo Sangue de Jesus. Quem pode...
2: Lava-me, Senhor, com teu sangue precioso. Derrama o sangue das tuas chagas, mãos, pés, do teu lado aberto. Lava-me com teu sangue por inteiro, corpo, alma, espírito. Envolve com teu sangue a minha mente, o meu coração, a minha vontade, os meus sentimentos. Estou pedindo, derrama o teu sangue precioso sobre toda a minha pessoa. Senhor Jesus, que o teu sangue seja minha defesa, minha fortaleza, minha guarda, e que nada do maligno possa atingir a mim e a minha família. Pelo poder do teu sangue precioso derramado sobre mim, sobre todos os que agora apresentam em oração. Quem você apresenta em oração? Me vêm vários nomes. Diga os seus. Senhor Jesus, que derramastes teu sangue precioso em remissão dos nossos pecados, humildemente peço essa graça que necessito mais uma vez. Acredite, ainda é o nono dia da novena. Ainda é o nono dia da novena. Apresente diante do Senhor. Agradecemos, Jesus, por teu sangue e por tua vida. Damos graças por termos sido salvos e sermos preservados de todo mal. Damos graças pela redenção obtida pelo teu sangue. Pegue o texto das Santas Chagas e repita com autoridade. A minha defesa é o sangue de Jesus. A minha proteção é o sangue de Jesus. A minha cura é o sangue de Jesus. A minha fortaleza é o sangue de Jesus. Mais uma vez, a minha defesa é o sangue de Jesus. A minha proteção é o sangue de Jesus. A minha cura é o sangue de Jesus. A minha fortaleza é o sangue de Jesus. O Senhor esteja convosco. Ele está no meio de nós. Abençoai, Senhor, a água. Depois partilhe, dê a um doente, dê a alguém que chega em casa, alguém que está no vício. Abençoai as fotos de família, os remédios. Abençoai, Senhor, a roupa. Abençoai, Senhor, a todos os que mais necessitam. Por intercessão de Nossa Senhora do Carmo, São Pio de Pietrelcina, nos méritos das Santas Chagas, em nome do Pai, do Filho e do Espírito Santo. Amém. Não esqueça da catequese, os dons do Espírito Santo. Filhos queridos, eu termino com um clipe pelas mãos de Maria. YouTube Padre Manzotti, evangelizar é preciso.
1: Onze da manhã, vamos às intenções complementares da novena de hoje. A Marta Melo para os filhos Antônio, Miguel, Cauê, Cauane, para o esposo Valdecir, por saúde, paz e proteção divina. Intenções também a Janete Zilioto para os pais Sebastião e Iracema, e memória em que tem o descanso eterno. A Clarice Toledo para a mãe Lúcia Toledo, por 2 anos que partiu para a morada eterna, pedindo pelo descanso eterno. Uma filha de Deus para uma filha que se reconcilie com a irmã e também com o sobrinho, que se perdoe e que haja reconciliação. Também nas intenções da novena de hoje, a Vanice pedindo oração para si, para o namorado Jaison e para todos os seus familiares. Intenções da novena do padre Reginaldo Manzotti. Eu tinha uma outra intenção aqui que eu não consegui, chegou em áudio agora, mas daqui a pouco a gente faz em forma de homenagem também, tá? 11 horas com mais um minuto, são as intenções da novena do padre Reginaldo Manzotti, no oferecimento sempre da Casa Barraquinha, Tacadão das Frutas, SAS Construções e Acabamentos, Farmácia e São João, Oral Unique Capinzal, Empório Cia da Saúde, Saúde, 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Agradecer a todos que participaram com a gente, que interagiram em mais esta programação especial nesta manhã chuvosa de quarta-feira. Que você tenha um dia maravilhoso. Aqui, ó, o seu João Rodrigues para o neto Vinícius Soares, que estará de aniversário amanhã, completando o seu primeiro aninho. Muito obrigado, seu João. Parabéns ao Vinícius, em nome de todos os familiares. 11 horas, 2 minutos são as intenções de hoje. Muito obrigado a todos. 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
1: Eu amo a Capinzal. São 11 horas com mais 4 minutos. 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
1: Bora, meu povo, sejam bem-vindos a ZYR 989, canal 272, 102.3.
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1: Vem comigo, está no ar mais um Bailão 102 para animar o seu fim de manhã com Marlo Matiello na comunicação.

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3: É Bailão no ar, gente. São 11 horas com mais 6 minutos. 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
4: Salve para todos os loucos apaixonados que estão aí com a gente. Ele tá

0: Eu amo a Capinzal FM, a nova do San Marino, a página virou. Bom dia! E a comunidade de São Cristóvão Lacerdópolis promove neste domingo a grande festa em honra ao seu padroeiro e a Capinzal FM vai estar presente com mais uma grande cobertura a partir das 9 horas pela 102.3 e também através das redes sociais. A procissão saindo em frente ao estádio municipal e depois a transmissão da Santa Missa é neste domingo na comunidade de São Cristóvão Lacerdópolis. Esta é a programação especial para o seu final de semana.
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0: E a loja do Grupo Cirino, na Avenida Júlio de Castilhos, em Machadinho, foi alvo de furto entre a noite de terça e a madrugada desta quarta-feira. Os criminosos arrombaram a entrada, invadiram o estabelecimento, furtaram perfumes, roupas, eletrônicos, caixas de som, uma bicicleta e outros produtos. O prejuízo ainda está sendo calculado. Polícia investiga o caso e as imagens das câmeras de segurança devem ajudar na identificação dos autores.
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0: O Plano Frei Bruno de Assistência Familiar comunica com pesar o falecimento de Vitória Chaves Jordão, aos 80 anos. O corpo está sendo velado na capela da funerária Frei Bruno, em Capinzal, na rua José Zortéia, ao lado do cemitério municipal. A celebração de despedida será logo mais às 14h30, no próprio local, e o sepultamento no cemitério municipal de Capinzal. Comunicamos com pesar o falecimento de Vitória Chaves Jordão. Aos familiares e amigos, as condolências da Capinzal FM.
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0: A família de Ana Cristina da Silva Savariz agradece ao Hospital Nossa Senhora das Dores, ao Corpo de Bombeiros de Capinzal, ao SAMU de Joaçaba, ao Hospital Universitário Santa Terezinha, ao Hospital Imas, à Funerária Frei Bruno, à Rede Feminina de Combate ao Câncer, ao Apostolado da Oração, o Grupo de Mães que Oram pelos Filhos, à Capela Santa Paulina do bairro Kleinobin, aos freis, a ministra, ao diácono e a todos os familiares e amigos que estiveram presentes, enviaram mensagens de conforto, flores e prestaram as suas homenagens durante o velório. Convidam para a missa de sétimo dia, nesta quinta-feira, amanhã, às 19h30, na Igreja Matriz São Paulo Apóstolo. Os familiares Hilda Brezola Surdi, ainda consternados com o seu passamento, agradecem às cuidadoras, à equipe do Hospital Nossa Senhora das Dores, à Secretaria da Saúde de Capinzal, ao Corpo de Bombeiros, à Funerária Gasser e Navegantes, ao Grupo de Liturgia e à Comunidade de São Roque, aos familiares, amigos, vizinhos que estiveram presentes neste momento de dor e também de despedida. E convidam para a missa de sétimo dia, amanhã, quinta-feira, às 19h30, na Igreja Matriz, São Paulo Apóstolo.

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0: Eu amo a Capinzal, são 11h19. 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Bora de banda modelo, hein? 11:20, bom dia.

Eu amo a Capinzal FM, banda modelo com Rogério Magrão e banda Se Eu Tivesse Bloqueado. Bom dia! 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

Eu amo a Capinzal FM, essa rádio que é feita pra você há 46 anos. Abraço aí pro Walter que nos acompanha, Ervaldo S. Walter, eu não tenho essa música aqui baixada no nosso programa aqui. Vamos providenciar pra te atender em outra hora, tá? Grande abraço, guri, obrigado. Ele pediu André Render, né? Um abraço bem especial. Aliás, André Render com Renata Paz e Banda Ébanos. A gente não sabe se é uma campanha de marketing, porque foi anunciada a volta do André Render. André Render tocou muito tempo no Céu e Cantos, né? Pois foi carreira solo, esteve em outras bandas, enfim. Daí foi anunciado que ele seria sócio da banda Ébanos e que estaria trazendo Renata Paza para fazer dupla. Quem é Renata Paza? Renata Paza é que cantou todos os grandes sucessos da banda Nave Som, estava na banda Doce Pecado e que estaria voltando aos palcos também. E agora me parece que não deu certo a união. Não se sabe se é uma questão de marketing ou não deu certo mesmo, né? É enfim, uma falta de entendimento lá. Mas enfim, vamos aguardar, né? O que importa é que Renata Paza canta muito, hein, gente? Bah, coisa de louco. Quero aqui mandar um abraço bem especial pro Elvio Miguel Reister acompanhando a gente. Abraço, amigo. Bom dia também pra Marta da Luz, que está conosco na manhã da 102. Bom dia pra dona Noemi Vieira Sarmento, Noemi Sarmento Machado, lá da Vila União, ouvinte da 102.3, e a todos os amigos que estão sempre acompanhando a nossa programação. Temperatura de 16 graus, céu continua carregado, com previsão de chuva para as próximas horas. Nós vamos de música boa para você. Portal do Sul, hein?

0: Marcos Cavassin e Portal do Sul. Beijo Caramelo aqui na manhã, tá 102.3. 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A Igreja Pentecostal Deus e Amor, sob a responsabilidade da irmã Eva, juntamente com a equipe de obreiros, se convida e convida a sua família para os cultos. Hoje, quarta-feira, à tarde, culto das irmãs. Sexta-feira, culto da libertação e do ensinamento da palavra de Deus. E domingo, às 19 horas, o culto da família. Convide a sua família, os seus amigos, para receber as bênçãos de Deus na Igreja Pentecostal Deus e Amor, na Rua Ernie Edgar Fleck, número 515, próximo a Arcisã, aqui em Capinzal. 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Hoje começa o trido, então tem trido hoje, amanhã e na sexta-feira, às 19:30. No domingo, dia 2, a festa, às 10 horas, Santa Missa, Liturgia do Loteamento Lar Imóveis, 12 horas tradicional almoço com churrasco bovino e suíno, saladas, pães e cucas, 14 horas tem matinê com o musical JLE, a entrada é gratuita. Fichas antecipadas na SAS Construções e Acabamentos e com os membros da comunidade, o apoio Mecânica Decol, SAS Construções e Acabamentos, Dorini Supermercado, Multimarcas Bebidas, Agropecuária Capinzal e também da Oral Unique Capinzal. E domingo também tem a 43ª festa em honra ao padroeiro São Cristóvão, em São Cristóvão, Lacerdópolis, 9 horas o início da procissão em frente ao estádio municipal, 10 horas Santa Missa com a liturgia de Tassir Buco e Marcos Formigueri, 12 horas almoço com carne bovina, suína, galinhas recheadas, saladas e sobremesas, e às 15h, matinê com Cidinho e banda. Entrada é gratuita. Faça a sua reserva com o Nailson pelo 99-10-4201, apoio Multimarcas Bebidas.
1: Está chegando uma das maiores demonstrações de fé da região. 27ª Romaria de Frei Crispim. 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Domingo, 9:30, saída da Romaria em frente ao Jazigo, no cemitério da comunidade. E logo após, Santa Missa com o Bispo Dom Frei Mário Marques. 12 horas almoço com churrascos, saladas, pães e cucas. 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
2: Festa em honra ao padroeiro e em comemoração ao Dia dos Pais em São Roque, Lacerdópolis. Dia 9 de agosto, 10 horas Santa Missa, 12 horas tradicional almoço com carnes, galinhas recheadas, pão, saladas e maionese. De sobremesas, bolos recheados, tortas de limão e maracujá, cucas, bolachas e torta italiana. À tarde, Roda da Fortuna, cavalinho e torneio de bocha 48. Dia 9 de agosto, festa em São Roque, Lacerdópolis.
0: 11:34, gente, 11:34, e a comunidade de São Roque Capinzal convida para a festa do padroeiro e também a comemoração para o Dia dos Pais. No dia 9 de agosto, no sábado, dia 8, haverá venda de assados de suínos e frangos recheados. No domingo, dia 9, às 10 horas, Santa Missa com a bênção do sal. 12 horas, tradicional almoço com churrasco bovino e suíno, pães, saladas e cucas. E às 14, matinê com grupo Lembranças, ingressos a R$ 20. Quem almoçar na festa não paga ingresso para o matinê. É 9 de agosto a festa em São Roque Capinzal. Estão todos no convite. No dia 23 de agosto, o grupo da terceira idade Unidos pela Paz do loteamento Lar Imóveis convida para o matinê no Parque de Exposições em Engenho Novo a partir das 14 horas, animado pela banda Viracopos. Ingressos a R$ 20 e as confirmações pelo 9-99-29-42-66 e 9-99-18-03-81. É 23 de agosto, matinê do Grupo de Idosos Unidos pela Paz do Lar Imóveis, no Centro Cultural Domingos Pelissaro. Apoio Funerária e Marmoraria Ouro, também Eletrônica Escarton e Oral Unique Capinzal.
3: Fé, tradição e devoção. A comunidade de São Cristóvão Lacerdópolis promove neste domingo a grande festa em honra ao padroeiro. E a Capinzal FM vai estar presente com mais uma grande cobertura. 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
2: Tradicional almoço à base de porco pizza em Pinheiro do Meio, dia 16 de agosto. 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Crianças de 8 a 12 anos, R$ 30. 14 horas, matinê animado por Júlio e Arno. Entrada gratuita. 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
4: O bairro Nossa Senhora dos Navegantes convida para a festa em honra Nossa Senhora Aparecida, dia 11 de outubro. 9 horas, procissão, saída do posto D'Ambros. 10 horas, Santa Missa. 12 horas, grandioso almoço. 14 horas, matinê com grupo estilo no ginásio do Navegantes. 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
0: Eu amo a Capinzal, são 11:37. 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
0: 11:39, atenção para os avisos de retirada de aves para o dia 29, para hoje no período da noite. Moacir José Costenaro, Santo Antônio do Caraguatá, Joaçaba, Aviário 3, às 22 horas, e Rafael Assis de Souza 2, Linha Marmeleiro, Vargem Bonitas, 21 horas. Para amanhã, dia 30, Gustavo Luiz Ferrari, Ponte do Leão, Erval Velho, Aviário 2, às 13 horas, Aviário 5, às 10 horas, Luci Bareta, Linha Residência, Capinzal, Aviário 3, às 12 horas e 30 minutos, Aviário 4, às 15 horas, Moacir José Costenaro 1, Santo Antônio do Caraguatá, Joaçaba, à meia-noite, Rafael Giovanni Lovatel 1, Linha Sagrado Ouro, às 8 da manhã, Rodimar Rec, Linha Sagrado Ouro, Aviário 1, à 1 da manhã, Aviário 2, à meia-noite, e Wilson Dalla Costa 4, Linha Rodeio Bonito, Cordilheira Alta, à 1 da manhã, avisos para o dia 30, para amanhã, quarta feira. E assim nós vamos finalizando a nossa Manhã 102. Agradecer a todos que estão com a gente, que escutaram alguns minutinhos, que estão com a gente desde as 8 da manhã, fazendo parte da audiência da 102.3. Vocês fazem parte da nossa eterna gratidão. Muito obrigado, Mauro Ribeiro. Muito obrigado a Fernanda. Muito obrigado aos demais colegas liderados por Luiz Pedro Scarton. Na sequência, o Caminhando com a Comunidade, com quem hoje, Mauro? O Frei Ivo, e depois o Jornal do Meio Dia. Um grande abraço a todos vocês, muito obrigado pela companhia. Ótima manhã para vocês, até mais, tchau, tchau, fui! Nós fechamos com Baitaca. Bueno, tchê.
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5: Amigos e amigas, ouvintes, muito bom dia, paz e bem. Hoje a Igreja Católica celebra Santa Marta, Maria e Lázaro. O evangelho que se apresenta para hoje é tirado de João 11, 19 a 27. Marta e Maria estão de luto pela morte do seu irmão Lázaro. Jesus chega quando tudo parecia perdido. Mesmo com o coração ferido, Marta corre ao encontro do Senhor. É a fé que caminha, ainda envolta pelas lágrimas. Jesus então lhe faz uma das mais extraordinárias revelações de todo o Evangelho. Eu sou a ressurreição e a vida. Quem crê em mim, ainda que morra, viverá. Cristo não promete apenas uma vida futura. Ele oferece uma vida nova que já começa agora, no coração de quem nele confia. A esperança cristã não elimina a dor, mas impede que ela tenha a última palavra. Em seguida, Jesus dirige a Marta uma pergunta que também chega até nós. Crês isso? A fé não é apenas conhecer uma verdade, é entregar a própria vida àquele que venceu a morte. Marta responde com uma das mais belas profissões de fé da Bíblia. Sim, Senhor, eu creio que tu és o Cristo, Filho de Deus. Antes mesmo de ver o milagre, ela escolhe confiar. Os milagres de Deus costumam começar quando a nossa fé responde sim, mesmo sem enxergar ainda a solução. Quem se apoia em Cristo nunca caminha para um fim, mas para um recomeço. Que o Senhor fortaleça a nossa fé e faça de nós peregrinos da esperança. Que Deus abençoe você e sua família. Gente, hoje é quarta-feira, dia 29 de julho, quase fim de mês. E nós teremos celebrações nos seguintes locais. 19h30, Linha Vitória, Vidal Ramos e Leãozinho. Às 19 horas no Pinheiro Alto. Quinta-feira, amanhã, 19h30, Matriz, Jesus Misericordioso, Nossa Senhora da Saúde. Sexta-feira, dia 31, 7 horas, Matriz, 19h30, Novo Porto Alegre e São Roque. Sábado, dia 1º de agosto, abertura do mês vocacional, vocação aos ministérios ordenados. 15 horas, Pontão, 16 horas, Vila Anchieta, 19 horas, Matriz. 19 horas, Parisoto e também Sorteia. E 19h30, Santa Lúcia. Domingo, dia 2/8. Vocação aos ministérios ordenados. Perdão de Assis. 8h30, Matriz e Verde Vale. 9 horas, Lauro Miller. 10 horas, Santa Terezinha. 19 horas, Alvorada, bairro São Cristóvão, Lar Imóveis e Matriz. Terça-feira da semana que vem, dia 4 de agosto, 7 horas, Matriz. 14 horas, Centro do Acolhimento do Idoso. E 15 horas, Barro Branco. Alguns avisos. O livro 800 anos do Cântico das Criaturas, da minha autoria, pode ser adquirido em todas as celebrações realizadas durante as visitas, conforme o programa Caminhando com a Comunidade. E se eu for esquecer de levar, né? Paciência, até o final do ano vamos sempre oferecendo. Não temos Pix, tem que ter dinheiro, né? R$50 por livro. A exposição itinerante São Francisco de Assis está em sorteio. E a comunidade tem a alegria de convidar toda a comunidade para a exposição itinerante São Francisco de Assis, Vida, Missão e Legado, em celebração aos 800 anos do trânsito da morte de São Francisco de Assis. A gente diz trânsito, passagem daqui para a eternidade. Então, tá bom. Exposição está acontecendo no Salão da Capela Santa Catarina de Alexandria. Hoje, último dia. Mais informações sobre horários da exposição nas redes sociais. Agora nós temos um convite bonito. Oficinas de oração e vida. Dia 3 de agosto, às 19 horas, na Escola da Fé, reunião da abertura das oficinas de oração e vida de adultos. Dia 8 de agosto, às 14 horas, mesmo local, reunião de abertura para jovens. E este é um convite especial para você se aproximar de Jesus. É aquecer o seu coração com a Sagrada Palavra, aprender a orar e sentir a presença de Deus na sua vida, ter o seu consolo, a sua força, a sua paz. Participe. O Serviço de Animação Vocacional, sabe, está encaminhando o roteiro para as celebrações dominicais do mês de agosto, mês vocacional. Pedimos que todas as comunidades estejam em sintonia conosco neste tempo especial de oração pelas vocações. Que unidos em fé possamos rezar pelas vocações sacerdotais, religiosas, diaconais, leigas e matrimoniais. Pedindo ao Senhor da Messe que continue chamando e fortalecendo homens e mulheres para o serviço do Rei. Agradecemos a colaboração de cada comunidade e desejamos um abençoado mês vocacional. Encontro de formação dos catequistas. A Paróquia São Paulo convida todos os catequistas e coordenadores de catequese para o encontro de formação que acontecerá sábado, dia 1º de agosto, a partir das 14 horas, auditório da Escola da Fé. Pedimos a gentileza de que cada participante traga um prato de doce salgado para partilharmos no momento da confraternização ao final do encontro. Nesta ocasião também estaremos celebrando com alegria o Dia do Catequista. Será um momento especial de formação, comunhão e agradecimento pela missão de cada catequista. Contamos com a presença de todos. Aniversariantes de hoje, no singular, só uma, Carla Patrícia Nascimento. Desejamos saúde, alegria, paz e da longa, muita bênção da parte de Deus e que seja feliz. Que o Senhor te abençoe, te guarde e mostre a sua face e tenha misericórdia de vós. Volva o seu olhar sobre vós, vos dê saúde, vos dê alegria, vos dê a paz. Que o Senhor abençoe você e sua família em nome do Pai, do Filho e do Espírito Santo. Amém. Tchau, gente. Até amanhã com um novo programa Caminhando com a Comunidade.

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3: Olá, boa tarde. Quarta-feira hoje, 29 de julho do ano de 2026. Tempo encoberto no Baixo Vale. 19 graus é a temperatura no centro de Capinzal e Ouro. Você confere agora em mais uma edição do Jornal do Meio-Dia. Tornado destrói casas, deixa feridos e causa estragos em cidades gaúchas. Defesa Civil atende destelhamento de casas após forte temporal no interior de Capinzal. Em Piratuba, temporal causou danos em cobertura do centro de eventos. Em Ipira, prejuízo em propriedade chegou a R$ 150 mil. Reais. A CIRP recebe presidente da FACIS que destaca crescimento de associados. Elson Otto elogia a atuação da entidade e reforça a preocupação com a elevada carga tributária. Advogado comunica a CPI dos medicamentos da Câmara de Capinzal que investigado não irá participar de oitiva marcada para amanhã. Ministério Público instaura inquérito para apurar possível abandono de idosa em Capinzal. Moradores do loteamento São João recebem placas do programa Rede de Vizinhos. Farmácia Municipal de Capinzal terá mudança de endereço e atendimento será suspenso temporariamente. Secretário da Saúde apresenta balanço da utilização da UTI móvel. Mês da Juventude terá programação de cultura e inovação e o primeiro festival de food truck em Capinzal. Abertura ocorre neste sábado com a terceira noite teatral do Grupo Elohim. Em nosso boletim de Brasília, Brasil recorre à OMC e questiona tarifaço imposto pelos Estados Unidos, alegando ser incompatíveis com normas multilaterais do comércio. No setor de segurança pública, acidentes com caminhão ou acidente com caminhão de Capinzal e outros dois veículos deixa mulher ferida em Catanduvas. Mulher perde controle de veículo durante subida de rua íngreme e bate no muro da própria residência em Capinzal. Motorista é preso com pistola e drogas durante abordagem na BR-282 em Campos Novos. As informações esportivas, Santos vence Universidade Central e confirma vaga às oitavas de final da Copa Sul-Americana. Fundação Municipal de Esportes realiza reunião preparatória para a Copa Capinzal de Bocha. Bocha Feminina de Capinzal e Lacerdópolis joga hoje pelos Joguinhos Abertos de Santa Catarina. Eu sou Jardel Martinaz e apresento essas e outras informações a partir de agora no Jornal do Meio-Dia, produção do Departamento de Jornalismo da Capinzal FM, na direção de Luiz Pedro Escarton.
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3: Agora são 12 horas com mais 5 minutos, hora oficial do Brasil, nosso Jornal do Meio-Dia, as principais informações dessa quarta-feira para o Baixo Vale do Rio do Peixe e toda a nossa região. E começamos falando sobre o tempo, as condições climáticas que causaram transtornos e estragos em Santa Catarina e também no Rio Grande do Sul. Já já vamos nos ater ao Rio Grande, onde nós tivemos um tornado registrado ontem na região de Giruá, onde pessoas ficaram feridas também. Aqui na região tivemos estragos registrados em Piratuba. Meu contato ao vivo nesse momento aqui no Jornal do Meio-Dia é com o prefeito Vanderlei Weber para nos atualizar o cenário da cidade das Águas Termais. Prefeito, seja bem-vindo aqui ao Jornal, tudo bem? Boa tarde.
5: Muito boa tarde a todos os ouvintes da Rádio Capinzal. Boa tarde ao Jardel. Então, essa noite nós tivemos agora de madrugada, o município foi atingido por um forte vendaval na região do Balneário. Então, o nosso centro de eventos foi realmente atingido e houve um destelhamento quase que total do nosso centro de eventos. As equipes estão trabalhando, o pessoal da Defesa Civil trabalhando, o pessoal da engenharia para fazer o levantamento para a gente fazer ali o trabalho para poder fazer esse trabalho aí, para fazer a reforma necessária.
3: Prefeito, foi centralizado apenas aí no centro de eventos, casas próximas atingidas também ou somente ali?
5: Não, foi somente no centro de eventos. Foi, eu conversando agora nesse momento aqui com um auxiliar lá do centro de eventos, teve às 5 horas da manhã, 5:30, e depois 8:30 deu mais uma pegada de evento e acabou arrancando a outra parte ali que ainda tinha de telha, de aluzinco. Então as equipes estão trabalhando e foi bem centralizado naquela região ali, próximo à escola, próximo ao centro de eventos. As escolas não tivemos nenhum tipo de problemas, né? Mas no centro de eventos ele foi atingido de forma direta.
3: Do interior, nenhum problema também, prefeito?
5: Interior, nós estamos monitorando bastante chuva e tal, mas como a gente está, né, com as estradas ali bem cascalhadas, a gente não teve grandes problemas.
3: Além do vento forte, o volume bem grande de chuva nas últimas 24 horas, num curto intervalo de tempo, e queira ou não, acaba afetando também, às vezes, o tráfego de veículos pelas estradas, com entupimento de bueiros ou algo do tipo, né, prefeito?
5: Sim.
3: Ok, vamos reconectar. Estamos conversando ao vivo aqui no Jornal do Meio-Dia com o prefeito Vanderlei Weber, do município de Piratuba. Eu vou reconectar a ligação com o prefeito para a gente poder complementar essas informações, ok? Vamos então reconectar o contato com o prefeito Vanderlei Weber, que gentilmente nos atende aqui no Jornal do Meio-Dia para trazer essas informações, esse panorama da cidade de Piratuba. Então, problemas. Ok, prefeito, reconectado a ligação para complementar o nosso raciocínio. Problemas com essa chuva intensa também geralmente ocorrem nas estradas rurais, enfim, por conta dos bueiros que muitas vezes não conseguem suportar a grande vazão de água, né, prefeito?
5: Sim, embora assim o volume de chuva tenha sido bastante grande, né, de madrugada principalmente, nós não tivemos grandes problemas no interior. Questão de tubulação, as equipes percorreram o município inteiro e não tivemos grandes problemas. A questão mesmo foi bastante pontualizada ali no centro de eventos, onde nós tivemos ali um grande estrago provocado ali por essa ventania, né? Então o pessoal está trabalhando para a gente poder recuperar.
3: Até eu recebi informação agora há pouco que o temporal da madrugada também deixou prejuízo aí para um morador da cidade vizinha do senhor, que é Ipira, né? Um morador lá da propriedade na linha florestal do seu Leonildo Pituco, né? Recebeu, né? O senhor, não sei se o senhor conhece o seu Leonildo.
5: Eu conheço sim. Eu não acompanhei essa outra parte, nós estávamos numa reunião, tendo em vista que final de semana agora nós já temos um evento grande aqui em Piratuba, que, né, que seria no próprio centro de eventos, e agora à tarde a gente vai sentar junto com o pessoal da Associação de Hotéis para a gente ver um outro local para ser para este evento do SESI do Rio Grande do Sul. É um evento que normalmente acontece com mais ou menos 700 pessoas, né? E durante 5 dias. Então agora nós vamos buscar um outro espaço aí para o pessoal do SESC lá do Rio Grande do Sul.
3: Então, a partir do cálculo desses prejuízos, aí já se prepara para a recuperação, prefeito, do centro de eventos.
5: Isso, o pessoal já está indo atrás ali, o pessoal da engenharia está fazendo o levantamento, né, para a gente fazer a compra do aluzinco ali, ou contratar uma empresa, enfim, para a gente pegar e colocar a telha novamente ali, para não ter estragos novamente, tendo em vista que as chuvas nesta época sempre são em grande intensidade, né, e já tem mais chuva prevista para os próximos dias.
3: Mas foi apenas a cobertura, não chegou a danificar a parte interna do centro de eventos?
5: Não, somente a cobertura. Houve, né, o vento arrancou a cobertura, o zinco, né? E então ali a gente vai ter que colocar, né, um telhado novo, né? Sim. As equipes estão trabalhando, eu acredito que hoje amanhã o pessoal já inicia o trabalho ali para a gente recuperar essa estrutura danificada por este forte vendaval.
3: Prefeito, muito obrigado pela sua atenção, sua disponibilidade ao vivo aqui no Jornal do Meio-Dia. Estamos à disposição.
5: Certo, um grande abraço e continuamos o nosso trabalho aqui em Piratuba. Um abraço.
3: Muito obrigado e abraço, prefeito Vanderlei Weber, com a gente ao vivo aqui no Jornal do Meio Dia, nos atualizando sobre esse cenário lá em Piratuba por conta da chuva. Como eu citava com o prefeito, na cidade vizinha de Pira, um fato aconteceu lá na propriedade do senhor Leonildo Pituco, na linha Floresta em Pira. Inclusive, R$150 mil, segundo informações, o prejuízo por conta de destelhamento aí da propriedade. Temporal causou danos, inclusive nas placas solares e na residência, com vidros quebrados, alguns móveis danificados. Como a estação da Defesa Civil de Pira ainda não disponibiliza informações sobre a velocidade do vento e outros dados, não há detalhes, né, de qual foi o vento que atingiu essa propriedade lá no município de Pira. R$ 150 mil estimativa de prejuízo entre a residência e as placas solares. Bom, a passagem de um sistema de tempestades provocou estragos enormes no Rio Grande do Sul, também aqui no estado. Na cidade gaúcha de Giruá, no noroeste do Rio Grande, um tornado destruiu 3 casas de uma mesma família na localidade de Rincão dos Ribeiro. Esse fenômeno foi confirmado pela Defesa Civil, deixando 7 pessoas feridas também nas cidades de 7 de Setembro e Senador Salgado Filho. Em Giruá, 3 moradores ficaram presos aos escombros após o desabamento das residências. As casas atingidas pertenciam a uma mulher, sua sogra e seu bisavô. Familiares e vizinhos auxiliaram no resgate das vítimas, sendo que uma das idosas ficou por cerca de 2 horas sob os destroços. As vítimas foram encaminhadas para atendimento médico em hospitais de Santo Ângelo e Giruá. Uma delas já recebeu alta, enquanto que as demais seguiam em observação até o fechamento dessa reportagem. Mais de 200 residências foram danificadas pelo temporal em cidades da região serrana. Entre ontem à noite e a madrugada de hoje, destelhamentos, alagamentos, bloqueio de vias em municípios como Caxias do Sul, Canela, São Francisco de Paula e Flores da Cunha, onde inclusive uma igreja foi parcialmente destruída, não há registro de feridos. Aqui em Santa Catarina, instabilidade climática provocou prejuízos em várias regiões. Fortes chuvas com granizo atingiram municípios como Rio do Sul, Aurora, Indaial, Blumenau e Camboriú. Em Agrolândia, uma criança teve que ser atendida pela equipe médica após ser atingida por uma telha durante o temporal. Moradores afetados receberam lonas para cobrir os imóveis danificados e também houve registro de interrupção do fornecimento de energia elétrica. A nível local, em Capinzal, a Defesa Civil fez a vistoria nesta manhã no distrito de Alto Alegre, onde 2 casas tiveram destelhamentos provocados pelos ventos fortes. O coordenador da Defesa Civil, Alcidir Alves da Fonseca, o Cidinho, comenta sobre o trabalho realizado agora pela manhã.
0: Na madrugada já iniciou rajadas fortes de ventos em nossa região, acompanhado de chuva, né? É o que dificulta ainda mais os atendimentos e as famílias que acabam sendo atingidas por esses sinistros da natureza. Então nós tivemos 2 atendimentos, em Alto Alegre especialmente, 2 famílias lá que tiveram suas propriedades atingidas e destelhamento de suas casas.
6: Aqui na cidade nenhum problema?
0: De momento a gente não tem chamada aí na cidade e claro, vai estar monitorando, acompanhando nos loteamentos, nos bairros, o que for necessário a gente vai estar dando atendimento.
6: Quais foram as providências lá no Alto Alegre?
0: Então a gente levou o kit de lonas, né, para imediato proteger e salvar móveis, né, mas teve uma das propriedades que, como a chuva foi muito forte, já tinha deteriorado, ou seja, molhado bastante os móveis, então não teve muito o que fazer, mas a gente mesmo assim deixou o kit de lona lá para ir protegendo os demais utensílios dentro de casa.
3: No município de Ouro, pelo menos até o final da manhã, não havia informação de problemas registrados em decorrência das chuvas, dos ventos fortes da madrugada. E a Defesa Civil está orientando a população sobre cuidados durante esses temporais. Diante dessas possibilidades e ocorrências de temporais, chuva forte, ventos fortes e granizo, a Defesa Civil de Santa Catarina reforça orientações para reduzir riscos e evitar acidentes durante essas ocorrências.
7: A Defesa Civil de Santa Catarina reforça as orientações para a população durante a ocorrência de temporais com chuva intensa, ventos fortes e granizo. A meteorologista da Defesa Civil de Santa Catarina, Nicole Reis, explica quais medidas devem ser adotadas durante as tempestades.
8: A gente sempre recomenda, né, que a população, se ela estiver na rua, que ela busque um local abrigado imediatamente. E então, dentro desse local abrigado, seja um estabelecimento, né, ou dentro da sua própria casa, a gente recomenda que não fique próximo às janelas. Muitas vezes a gente fica ali por curiosidade, olhando, né, a força do vento, mas é muito perigoso, aquele vidro ele pode estourar, né, então pode gerar algum tipo de acidente. Então a gente sempre fala para não ficar próximo à janela. Além disso, algum objeto, alguma estrutura pode ser arremessada pelo vento. Então, às vezes, até um galho ou um pedaço de telha. Então, por isso que a gente é muito claro nessa recomendação, né, de dentro de casa. Agora, se a pessoa estiver na rua e não tiver como buscar um local abrigado, estiver em um veículo, por exemplo, e a gente tiver ali aquela situação de alagamentos, né, Então, a gente ressalta não atravessar áreas alagadas, pode ser a pé ou no próprio veículo. Sendo um veículo maior, também existe o risco de acidente, porque a água ela tem muita força, a gente costuma subestimar, né, essa força, mas ela pode arrastar, inclusive, veículos grandes, como os ônibus, e causar aí acidentes.
7: Nicole Reis orienta sobre os sinais de perigo e reforça a importância de acompanhar os alertas oficiais.
8: A gente sempre ressalta também para a população que se mantenha longe de áreas de risco. Então, seria próximos de rios e córregos, justamente porque essa chuva intensa

0: então, canais oficiais aqui da Defesa Civil e também o cadastro para receber o SMS. É só enviar uma mensagem de texto para o 40199 com o número do CEP, que a pessoa passa a receber todos os alertas que forem emitidos. E além disso, no nosso site, então, a gente publica todos os avisos com mais antecipação e com a previsão do tempo.
1: De Florianópolis, para a Rede de Notícias Acaert, Vanessa Carini.
2: Obrigado, Vanessa, pelas informações. E ainda hoje tem Ronaldo Coutinho e a nossa previsão do tempo. E a seguir, a CIRP recebeu ontem o presidente da FACISC, que destacou o crescimento dos associados, elogiou a atuação da entidade e reforçou preocupação com a elevada carga tributária. Advogado comunica a CPI dos medicamentos da Câmara de Capinzal que investigado não irá comparecer à oitiva marcada para amanhã. Ministério Público instaura inquérito para apurar possível abandono de idosa em Capinzal. Farmácia Municipal de Capinzal terá mudança de endereço e atendimento será suspenso temporariamente.
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4: De volta com o nosso Jornal do Meio-Dia desta quarta-feira. Temperatura nesse momento 19 graus, tempo encoberto no Baixo Vale, 12 horas 24 minutos. Associação Empresarial do Baixo Vale do Rio do Peixe, a Sirpe, recebeu ontem a visita do presidente da Facisque, Elson Otto. Esse encontro ocorreu na sede da entidade. Na reunião, a diretoria apresentou resultados alcançados pela entidade nos últimos anos, entre eles o crescimento de 54% no número de empresas associadas. Otto citou que os resultados alcançados demonstram o fortalecimento do associativismo.
5: Hoje estou aqui representando a Facisque, que é a Federação das Associações Empresariais do Estado de Santa Catarina. Ela possui 149 associações empresariais, a exemplo dessa aqui de Capinzal, né? Hoje a Facisque conta com 51.301 empresas associadas ao nosso sistema. De fato, somos o maior sistema representativo do setor produtivo do Estado de Santa Catarina, o maior sistema empresarial voluntário. Até porque a Facisque, ela representa e defende a indústria, o comércio, a prestação de serviço, o turismo e principalmente também agora o agronegócio. Até porque o agronegócio corresponde a 40% dos CNPJs catarinenses, direta ou indiretamente. Ele representa 35% da economia e 70% das exportações. E Capinzal aqui se destaca, sem dúvida nenhuma, pelo seu associativismo, uma associação empresarial com mais de 30 anos, fortalecendo o empreendedor, fazendo capacitação, representando, defendendo, levando as demandas, necessidade para a nossa federação, para que junto ao governo do estado, ao governo federal, os governos olhem mais para o setor produtivo, olhem mais para o empreendedorismo, e até porque ultimamente a gente só está aumentando o imposto e não está se vendo aquilo que de fato o empreendedor que gera riqueza, emprego, gera valores e oportunidades.
6: Bem, nós falamos há poucos instantes atrás sobre o agronegócio, que é um negócio hoje mais vislumbrante da nossa região, do meio oeste do estado. Nós temos aqui vários núcleos, núcleo de automecânicas, núcleo das mulheres, núcleo dos apicultores, e hoje já se fala no núcleo, então, do agronegócio. Como é que o senhor sente essa necessidade aqui para a nossa região e essa criatividade da Sirpe?
5: Há uma necessidade muito grande, até porque há 2 anos atrás, a plataforma Empreender, que é o programa Empreender, que veio da Alemanha, dessa metalurgia, nós tínhamos apenas 2 núcleos do agronegócio, e passou-se 2 anos, hoje nós temos 21 núcleos. Por quê? Porque o agro está fortalecendo, e nós precisamos trazer tanto o produtor, como o revendedor de produtos, a indústria junto, para discutir novos negócios e fortalecer aqueles já existentes. Por isso que nós estamos dando uma atenção muito especial ao núcleo do agronegócio, com o apoio do nosso SEBRAE, nós estamos no caminho certo. O agro catarinense vai crescer muito.
6: Atual momento econômico do país. Todo dia nós temos uma notícia diferente. Isso está preocupando o setor empresarial e também as federações que trabalham com os empresários?
5: Nos preocupa muito porque o atual governo gasta muito e só gera novos impostos, né? e o setor produtivo não aguenta mais pagar imposto. Nós precisamos de uma reforma administrativa, uma reforma eleitoral, precisamos de uma reforma trabalhista. Nós não somos contra a escala, redução da escala de trabalho, mas nós somos pelo diálogo. Eu acho que o empregado e o empregador tem que sentar junto na mesa e decidir com quantas horas cada um quer trabalhar, qual é o valor que vai receber. Isso é uma conversa, um diálogo que tem que ser construído de ambas partes. Não é o governo que vai determinar quantas horas que se trabalha, mas sim o setor produtivo junto com o empregado. É o empregado que sabe o seu bolso, é o empregado que depende do salário para sustentar a sua família. Por isso que nós somos a favor do diálogo.
4: Meio-dia 28, o vice-presidente da CIRP, Cláudio Margalho, falou à reportagem da Capinzal sobre a visita do presidente da FACISC e, ao mesmo tempo, do atual cenário da entidade.
7: É uma tarde muito importante, né, para a Associação Empresarial do Baixo Vale do Rio do Peixe, a CIRP, receber, né, na nossa estrutura aqui, na nossa sede, presidente Otto, né, presidente da FACISC. É o objetivo principal, fortalecer laços, né? Nos trazer algumas experiências, nos trazer possibilidades, trazer orientações, que a gente possa sempre estar muito atrelado à FACISC, né, em todos os nossos trabalhos. E nós, como associação, podermos levarmos até ele como anda a associação aqui do Baixo Vale do Rio do Peixe, né, quais são as atividades que estamos desempenhando, qual é o nosso crescimento, o número de associados, enfim, números, né, que a gente possa estar expressando, repassando a ele toda a evolução que a associação está tendo nos últimos anos. Né. Tem números bem expressivos, né, isso mérito de todo o grupo de diretores, né, todos os diretores muito empenhados, muito focados em cada um estar abraçando uma causa e fazendo as coisas acontecerem. Os números são expressivos, mas isso faz jus ao trabalho de toda a equipe, de toda a diretoria, de todo o grupo de diretores e de funcionários. Criamos nos últimos dias o núcleo agro também, né, núcleo que a nossa região essencialmente é agronegócio, ou seja, o número é bem expressivo, e tem dado assim sinais, né, embora está engatinhando, mas sinais de que vamos ter muito êxito com a criação desse núcleo também, né? Isso só vem fortalecer a associação, vem fortalecer toda a nossa região, trazendo cada vez mais benefícios, né, que a associação tem esse foco principal, trazer benefício a todos os seus associados.
4: Meio-dia e 30, e a Ampeco realizou ontem um coquetel com a imprensa local para o lançamento oficial do circuito FAMPESC, reforma tributária, que será realizado no dia 5 do mês que vem, 19 horas, no auditório da UNOESC, evento promovido em parceria com a FAMPESC. O SEBRAE tem como objetivo preparar micro e pequenos empresários para mudanças da reforma tributária. A palestra será ministrada pela contadora Carolina Lott e a participação é gratuita mediante inscrição prévia. A CPI dos medicamentos da Câmara de Vereadores de Capinzal foi informada ontem que o farmacêutico investigado não comparecerá à oitiva marcada para amanhã. A decisão foi comunicada por seu advogado. Na condição de investigado, ele tem o direito de permanecer em silêncio e não é obrigado a prestar depoimento. A 2ª Promotoria de Justiça de Capinzal instaurou inquérito civil para investigar uma suposta situação de abandono e vulnerabilidade envolvendo uma idosa de 89 anos. O Ministério Público apura denúncias de que um sobrinho teria deixado de prestar assistência, não realizado encaminhamentos de saúde, ignorando contatos do lar onde ela reside e deixando de pagar a mensalidade da instituição. O caso está sob responsabilidade do promotor Felipe de Oliveira Neiva, que vai apurar os fatos e definir as medidas cabíveis. A comissão organizadora da 20ª Festa do Agricultor de Capinzal promoveu ontem um jantar de confraternização no Centro Cultural Domingos Perizaro, reunindo colaboradores, patrocinadores, voluntários. Na ocasião, foi feito um balanço da edição 2026 e anunciada a data da próxima edição, a de 2027, que será no primeiro final de semana de julho. O coordenador-geral, Alexandro Tomás de Vargas, agradeceu o empenho de todos os envolvidos e destacou a importância da parceria para o sucesso desta celebração.
8: É uma satisfação, gratidão nós estar aí fazendo nessa noite a confraternização, o fechamento da 20ª Festa do Agricultor do município de Capinzal e na oportunidade já estar aí divulgando a nova data da próxima festa, que é a 21ª Festa do Agricultor.
9: Primeira semana do mês de julho?
8: Correto, primeiro final de semana do mês de julho, aqui no parque, a 21ª Festa do Agricultor de Capinzal.
9: Oportunidade também para, além de confraternizar, fazer um levantamento daquilo que deu certo e daquilo que pode ser melhorado, né, Alessandro?
8: Correto, correto. Aí temos que a avaliação, né, pós-festa, ver aonde nós acertamos, aonde erramos, o que tem que ser melhorado. Tem bastante pontos que nós temos que melhorar, tanto no parque quanto na organização do evento. Mas assim, o evento foi um sucesso. Temos que agradecer hoje, proporcionar uma janta aí a quem ajudou, contribuiu, trabalhou para que esse evento acontecesse.
9: Lembrar que este evento é subsidiado pelos fornecedores e aqueles que comercializaram na festa.
8: Correto, é uma parceria que nós temos aí, então cada um ajuda, colabora com pouco, né? E nós conseguimos aí estar proporcionando essa janta nesta noite.
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4: 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Ronaldo Coutinho do Prado, falamos há pouco sobre temporal de ontem no Rio Grande, problemas aqui em Santa Catarina, na região, Piratuba, Ipira, Capinzal. Como é que vai ser as próximas horas? Tudo bem? Boa tarde.
10: Boa tarde. Tivemos chuva, trovada, período de melhora, teve alguma coisinha mais forte no final da manhã e aos pouquinhos vai melhorando gradativamente. Amanhã tempo bom, friozinho de manhã, pode até ficar abaixo de 10, 12 graus, agradável à tarde. Tempo bom. Na sexta, mesma situação, sábado boa parte se aproveita, ameaçando alguma chuva entre a tarde ou a noite. E mantém a tendência de alguma chuva no domingo. Da Climatel, Ronaldo Coutinho.
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4: De volta com o nosso Jornal do Meio-Dia, 12 horas 38 minutos. A Secretaria Municipal da Saúde de Capinzal iniciará a mudança da farmácia básica para o novo endereço. A transferência foi anunciada pelo secretário Rafael Dalla Vecchia em entrevista à Capinzal FM, agora pela manhã.
19: Então trazemos essa informação de que nesta sexta-feira próxima, a farmácia básica estará fechada em razão da mudança de local, onde nós estaremos fazendo todo o transporte, né, de mobília e também dos nossos estoques e de todos os remédios, enfim, para o novo prédio onde ela estará sendo aportada, que é na rua 15 de novembro, número 44. Estaremos abrindo oficialmente, então, na segunda-feira, dia 13, a partir das 13 horas. É um trabalho que vai demandar uma equipe grande para fazer e a gente precisa, né, desses dias para poder fazer toda essa mudança, organização. Como todos são sabedores, quando se faz uma mudança, aparece às vezes alguns imprevistos e tem que sendo ajustados. Nós temos um planejamento para isso, no entanto, a gente sabe que é bastante trabalhoso. Então, trazemos essa informação que nesta sexta-feira próxima, a farmácia básica, aqui na nossa unidade central, ela não estará funcionando em razão da mudança, reabrindo na segunda-feira, dia 3, a partir das 13 horas.
20: Lembrar, como já foi divulgado, que será provisória essa mudança.
19: Nós estamos, então, mudando para esse prédio provisoriamente, juntamente ao nosso prefeito Aguinaldo e nosso vice-prefeito Tiago, já está sendo discutido o local de reforma onde, posteriormente, a farmácia será abrigada, visto que hoje nós estamos ali num local um tanto quanto de espaço apertado. É um corredor único que dá acesso para 4 atendimentos do município. Nós temos poucos lugares para as pessoas esperarem sentadas. E, dito isso, a gente quer oferecer mais comodidade para a nossa população, ter um atendimento mais acolhedor. A nova farmácia, ela vai ter cadeiras para as pessoas aguardarem sentadas. É um espaço mais amplo. E é isso que nós temos a declarar, então, nesta manhã.
4: Lembrando que será então a nova farmácia onde antigamente funcionava o Bradesco, na esquina da rua Ernesto Hackmann, com a 15 de novembro. O secretário Rafael apresentou também nesta manhã um balanço dos primeiros meses de funcionamento da ambulância UTI móvel.
19: Temos feito essa avaliação inicial e nos primeiros meses como muito positivo, porque é uma importante ferramenta que, de muitos anos, né, como todos são sabedores, vereador Kelvis, vereador Rafael Tonial, estiveram na briga, no bom sentido, para conseguir implantar esta importante ferramenta no nosso município. Nós temos já os dados oficiais, né, que no mês de maio teve 3 transferências de pacientes aqui de Capinzal. No mês de junho teve apenas 1 transferência. No mês de julho teve 2 transferências de Capinzal, pacientes, e 2 também do município de Ouro, visto que a gente tem uma parceria também com Ouro e Zorté. Vale salientar que, acima de tudo, nós entendemos que o SAMU continua nos auxiliando, continua, né, prestando serviço ao município, e é muito importante, essa parceria vai continuar, mas essa ambulância está aqui, Alexson, justamente para quando a demanda do SAMU estiver muito alta, eles não conseguirem vir em tempo oportuno, ser feito então esse transporte, agilizando o atendimento no centro referência, que no caso aqui, na maioria das situações é Joaçaba, ou se for em caso de cardiologia, é Caçador.
4: Meio-dia 42, a contagem regressiva já começou. Na noite de ontem, o Grupo Eloim realizou o último ensaio oficial antes da terceira noite teatral, que ocorre neste sábado, dia 1º de agosto. O espetáculo abre oficialmente a programação do Mês da Juventude em Capinzal, que ao longo de agosto reunirá uma série de atividades voltadas à cultura, inovação, empreendedorismo, capacitação e lazer. Quem traz detalhes da noite teatral e as novidades dessa edição é a coordenadora do Grupo Eluim, Aniela Scherman.
0: Então, neste sábado, 19h30, no Centro Educacional Prefeito Celso Farina, acontece a nossa terceira noite teatral do Grupo Eloim. E esse ano, nós temos um diferencial. Então, nós temos a praça de alimentação. E com isso, a gente vai liberar a entrada do pessoal a partir das 6h30. Né? Então, a noite começa às 7h30, mas a partir das 6h30 ali, o pessoal já consegue estar adquirindo o seu lanche, estar se organizando para aguardar o início. Como já é de costume, né, a nossa noite teatral, sempre a gente traz peças novas. Então, esse ano não é diferente, nós estamos com peças novas que vão relatar um pouquinho do amor da família, do amor de Jesus, do aconchego de Maria.
6: Com relação a ingressos, como é que está a comercialização e se ainda nós temos disponibilidade para compra?
0: Isso, nós temos alguns ingressos ainda disponíveis, então, para venda, que o pessoal pode estar adquirindo através do Grupo Eloim, do nosso Instagram, ou com os membros do grupo, num valor de R$15. Lembrando, né, Jorge, que nós não teremos venda na hora. Então, o pessoal que às vezes está na dúvida, né, então, já adquire, porque na hora a gente não vai fazer essa comercialização por uma questão de organização mesmo. Como na primeira, como na segunda noite teatral, né, a gente não consegue falar um horário para o pessoal ir para a fila, né? Para o pessoal começar a chegar. Justamente porque o ano passado, 16 horas, nós já tínhamos pessoas na fila. Então, vão o quanto antes, né? A gente sempre brinca que a gente não fala o horário para o pessoal ir, para a gente não se comprometer. Mas a partir das 6h30 já estará liberado.
4: Além da noite teatral, nesse próximo sábado, o mês da juventude contará com uma programação diversificada, construída a partir da sugestão dos próprios jovens e de parcerias firmadas pelo município. A secretária de Desenvolvimento Econômico, Turismo e Inovação, Thalita Frizo, explica como foi elaborada a agenda de atividades.
21: A gente tem aí uma parceria com todas as secretarias que estão envolvidas nesse projeto, né, do Mês da Juventude. Foi uma pesquisa que foi feita aí, né, buscando o que os jovens realmente queriam, e o município, então, estendeu e fez uma programação aí alusiva ao Mês da Juventude todo mês de agosto. Nós vamos ter programas, né, ligado, projetos ligados à inovação, ligado ao Dia do Estudante, né? Vamos ter Ideaton, nós vamos ter parceria com a PAI, com a Ponta de Eixo Off-Road, com o Jeep Clube Capim Dourado. Vamos ter aí o GIESC dentro dessa programação, com um lançamento especial lá também. Vamos ter workshop com o jovem, vamos ter ações com o Grupo Escoteiro, com o Grupo Desbravadores, também uma ação com o Conselho dos Pastores, com o Lions Clube. Então, Jorge, o mês de agosto promete, tá? E para fechar, né, no dia 29 e 30, nós vamos ter aí o nosso primeiro festival de food truck. Com destaque agora, né, que inicia a nossa programação com a terceira noite teatral, né, do nosso grupo Eloim, que vai ser realizada agora no dia 1º no Centro Educacional, a partir das 19h30.
4: Meio-dia 45, já tem o nosso boletim de Brasília com o correspondente Paulo Otaran. Setor de segurança pública, motorista perde controle durante subida de rua e bate contra muro de residência em Capinzal. A gente volta já.
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4: 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Paulo Otaran, direto de Brasília, e as informações.
25: O governo brasileiro decidiu recorrer à OMC, a Organização Mundial do Comércio, questionando o tarifaço imposto pelos Estados Unidos contra produtos fabricados aqui. Ao entrar com essa consulta na OMC, que é a primeira etapa formal nesse sistema de solução de controvérsias, o Brasil alega que as tarifas são injustificadas e incompatíveis com normas multilaterais de comércio. Mas há controvérsias. O ex-presidente do Banco dos BRICS, Marcos Troio, disse que há uma situação econômica que precisa ser levada em consideração e alerta que, se a OMC for comparar os cálculos, verá que a motivação é meramente política e interpretar que o Brasil está transformando o vento em tempestade.
26: A Ásia é quase 50% dos nossos destinos de exportação e os Estados Unidos hoje são menos de 10%. Se o Brasil exporta 35, 36 bilhões de dólares para os Estados Unidos, aquilo que é o resultado dessas novas tarifas representa mais ou menos 15% de todas as exportações do Brasil, ou seja, um valor de 6, 7 bilhões de dólares. Então, macroeconomicamente, esse valor para o Brasil é menos de 3% de tudo aquilo que a gente exporta. Do ponto de vista do percentual do nosso produto interno bruto, é algo um pouco superior a 0,2%. O efeito sobre o Brasil é menor.
25: O setor produtivo brasileiro insiste em manter o diálogo sem retaliação, sem recursos e apostar na verificação de dados que possam provocar um recuo americano. Neste primeiro momento, é a busca por uma solução negociada. As novas tarifas atingem 6 bilhões e meio de dólares em produtos brasileiros exportados ao mercado norte-americano, atingindo máquinas e equipamentos, diferentes tipos de madeira, gorduras e óleos, calçados, móveis e confecções. As reuniões do setor produtivo com agentes governamentais continuam aqui na capital do país. De Brasília, Paulo Otara.
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4: 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Antes dos detalhes da segurança pública, uma questão que envolve utilidade pública. Uma moradora do loteamento Fernanda entrou em contato com a emissora pela manhã e nos relatou momentos de medo durante a madrugada após ser surpreendida por um cachorro de grande porte enquanto retornava do trabalho. O caso aconteceu por volta da meia-noite 40 na Rua dos Almeidas. Segundo o relato, a trabalhadora voltava do turno da empresa BRF quando foi atacada por um cachorro de cor preta. Para escapar do animal, ela teve que correr e pular um portão de uma residência próxima, onde ficou abrigada até que o cão deixasse o local, permitindo que ela seguisse caminho em segurança para sua casa. A moradora afirmou que esta não foi a primeira vez que enfrentou esse tipo de situação. Conforme o seu depoimento, já é a terceira ou quarta ocasião em que encontra cães soltos durante a noite e madrugada no bairro. O relato chama atenção para um problema que preocupa moradores, especialmente aqueles que circulam pelo bairro, pelas ruas, nos horários de troca de turno, de madrugada. A pessoa volta cansada para casa, ainda tem que enfrentar, tem que sair correndo dos cachorros soltos na via. E algumas vezes cães que têm dono e acabam não tendo atenção para com os próprios animais. Motorista de um Prisma com placas de Fraiburgo foi preso em flagrante ontem pela Polícia Rodoviária Federal. Ao ser encontrado com ele, uma arma de fogo em sua cintura durante uma abordagem na unidade operacional em Campos Novos. O veículo foi parado para fiscalização e, ao desembarcar, os policiais visualizaram a pistola. Ele admitiu possuir apenas o registro de posse da arma, não tendo autorização legal para o porte. A pistola, uma Taurus calibre 380, estava municiada com 18 ou 19 cartuchos. Durante a revista minuciosa no veículo, os policiais encontraram cerca de 48 gramas de maconha no banco traseiro. Diante disso, recebeu voz de prisão pelos crimes de porte ilegal de arma de fogo de uso permitido e posse de droga para consumo pessoal. Ele foi encaminhado para a delegacia. O motorista foi preso em flagrante na tarde de ontem pela Polícia Rodoviária Federal, que localizou 581 quilos de maconha escondidos nos tanques de combustível de uma carreta que transportava milho. Essa apreensão ocorreu na BR-282, em Xanxerê. A suspeita surgiu durante a abordagem, quando o motorista, de nacionalidade paraguaia, apresentou dificuldades para se comunicar. A equipe acionou os cães farejadores que indicaram a presença de drogas nos tanques do veículo. Após retirada da carga de milho, com apoio de equipes especializadas, os policiais encontraram a droga escondida em compartimento interno dos tanques de combustível. O motorista, que tem 39 anos, foi preso e encaminhado para a delegacia. Ele vai responder por tráfico de drogas e ficou em silêncio durante o seu depoimento. Uma colisão entre caminhão e carreta foi registrada ontem à tarde na SC-150 próxima ao Grate. O acidente chegou a afetar o fluxo de veículos por certo período. Segundo informações, a carreta estava deixando a empresa transportando uma peça industrial quando o caminhão teria enroscado no asfalto. Na sequência, o veículo foi atingido por um caminhão que trafegava sentido Piratuba a Capinzal. Apesar do impacto, ninguém ficou ferido. Uma colisão frontal entre um Ford Focus e dois caminhões, registrada ontem à tarde na BR-282 em Catanduvas. A motorista do carro sofreu escoriações e foi encaminhada ao hospital. Os ocupantes dos dois caminhões, inclusive um deles com placas aqui de Capinzal, não se feriram. E a loja do Grupo Cirino, na Avenida Júlio de Castilhos, em Machadinho, foi furtada entre a noite de ontem e a madrugada de hoje. Os bandidos arrombaram a fachada, quebraram o vidro da entrada e reviraram vários setores do estabelecimento. Foram levados perfumes, roupas, caixas de som, bicicleta, equipamentos eletrônicos e demais produtos. O prejuízo ainda é calculado pela família. E a última informação, um acidente registrado agora pela manhã, por volta das 7h30 na rua Elvira Hackmann, aqui no centro de Capinzal. Um Ford Fiesta com placas de ouro perdeu a força na subida da via, voltando de ré e colidindo contra o muro e a entrada da residência da própria condutora. Com o impacto, o muro sofreu rachaduras e a caixa de medidores de energia foi danificada. A condutora, que tem 51 anos, não se feriu. O veículo já possui seguro, foi removido por um guincho. Mais detalhes no portal capinzafm.com. Chovia na hora do acidente e o calçamento, no caso é uma rua com paralelepípedo, pode ter contribuído para esse incidente. Inclusive, a mulher seguia em direção à creche do loteamento Santa Maria.
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4: E antes das informações esportivas, só lembrando que ontem à noite foi realizada na Escola Viver e Conhecer a entrega das placas do programa Rede de Vizinhos para os moradores que aderiram aí no loteamento São João. Nesta primeira etapa, 19 moradores aderiram à iniciativa, representando aproximadamente 10 residências da região. Os demais interessados podem procurar aí membros do Conseg para obter informações de como participar da Rede de Vizinhos.
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4: Jorge Luiz Soldi, as informações, tudo bem? Boa tarde.
14: Ok, Jordão, muito boa tarde a você, muito boa tarde aos nossos ouvintes. Em nome da Magazine Luiza, passamos então às informações esportivas de hoje. E o Inter recebe o Flamengo nessa quarta-feira, às 19h30, no Beira-Rio. A partida da 21ª rodada marca a estreia colorada em casa no retorno do Brasileirão e terá transmissão exclusiva através do Amazon Prime. O técnico Paulo Pezzolano voltará a comandar o time que vem de 4 derrotas consecutivas no Campeonato Brasileiro. Ainda hoje nós teremos mais 3 jogos no mesmo horário, às 19h30. O Mirassol recebe o Remo, às 21h30 tem Vitória e Palmeiras, 21h30 também para Fluminense e Bahia. Pelos playoffs da Sul-Americana, ontem o Santos venceu a Universidade Central da Venezuela por 4-2 e confirmou a sua classificação às oitavas de final da competição. Agora, na próxima fase, ou seja, nas oitavas, o Santos vai enfrentar o Macará do Equador. Hoje, mais dois brasileiros estarão em campo pela Sul-Americana. O Vasco recebe o Independiente Medellín no San Januário. O jogo tem início às 19 horas. Do jogo de ida, as equipes empatarem 2-2 na Colômbia. Já o Bragantino recebe o Sporting Cristal no interior paulista. As equipes que empataram sem gols na ida definirão a vaga para as oitavas a partir das 21h30. E nessa quarta-feira não teremos rodada pelo segundo campeonato empresarial de Capinzal. O ginásio de esportes Direto Bertaioli passa por manutenção e a rodada, então, está transferida para o próximo domingo. Reunião preparatória para a Copa Capinzal de Bocha em Trios foi realizada ontem à noite no Direto Bertaioli. O encontro contou com a presença dos dirigentes das equipes do Cassino de Linha Gramado, Atlântico de Capitel Santo Antônio, Bar da Serpe, Amigos da Bocha, Entre Amigos, Vidal Ramos e Alto Alegre. O congresso técnico será no dia 11 e a competição começa na segunda quinzena do mês de agosto. E a Bocha Feminina de Capinzal e Lacerdópolis jogam nessa tarde pela etapa estadual dos Joguinhos Abertos de Santa Catarina, que estão sendo disputados em Blumenau. Ontem, na estreia, Capinzal perdeu para Arroio 30 por 2-1. Daqui a pouco, no primeiro jogo da tarde, Lacerdópolis enfrenta Água Doce. E às 17 horas, Capinzal volta a jogar dessa feita diante de Herbal do Oeste. Ouro joga amanhã pela manhã diante de Caçador. Em nome da Magazine Luiza, são essas as informações dessa tarde, Jardel.
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4: E assim concluímos mais uma edição do Jornal do Meio-Dia, produção Departamento de Jornalismo da Capinzal FM, na direção de Luiz Pedro Escarton. Muito obrigado pela sua audiência, ótima tarde e até amanhã.
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0: meu amigo, olá minha amiga ouvinte, graça e paz da parte de Cristo Jesus. Que a sua luz brilhe na nossa vida e ilumine os nossos passos, todos os dias. Gostaria de falar hoje sobre a importância de conhecer-se a si mesmo. O filósofo Sócrates já dizia, conhece-te a ti mesmo. É um princípio interessante, conhecer-se. No nosso tempo, as pessoas se conhecem pouco, estão longe de si mesmas. Nós poderíamos pensar assim, o que adianta ir à lua se não conseguimos vencer o abismo que nos separa de nós mesmos? Conhecer a nós mesmos é a mais importante das viagens, mais do que chegar à lua. Sem conhecer a nós mesmos, as outras são todas inúteis, quando não destrutivas. Um escritor chamado Thomas Merton formulou esta advertência logo depois que a primeira descida de um homem na lua fascinou o mundo e tornou quase sem limites a fantasia sobre utopias, técnicas otimistas. Depois de o homem ter chegado à lua e pisado na lua, esse escritor ele disse: nós chegamos à lua, mas nem sempre conhecemos a nós mesmos. Por isso o homem, por um lado, descobre coisas maravilhosas, por outro, fica ainda na falta de descoberta. Isto faz dezenas de anos que aconteceu, mas é tão verdade hoje como naquele tempo. Uma senhora contou-me a respeito de um amigo seu do passado, um empresário bem-sucedido, que a abandonou como esposa depois que ela engravidou dele. Muitos admiram este homem. Em sua profissão de empresário, de empreendedor, persegue projetos ambiciosos, mas não está em contato consigo mesmo. Movimenta meio mundo, mas não se percebe como é. Não está em contato com o seu lado fraco, que precisa esconder externamente com atividades bem-sucedidas. Enquanto não tiver ultrapassado o abismo que o separa de seu verdadeiro eu, nunca brotará dele verdadeira prosperidade. Sempre, de novo, destruirá pessoas. Precisa diminuir os outros para poder acreditar em sua grandeza. Por isso, sua atividade, ainda que à primeira vista pareça ser bem-sucedida, continuará destruindo pessoas se, em última análise, não trará nenhuma prosperidade para este mundo. Por isso, caro ouvinte, diante deste princípio, conheça-te a ti mesmo. Nós podemos refletir sobre também essa história. Não adianta chegar à lua se nós não chegamos no centro de nós mesmos, se nós não nos conhecemos, se nós continuamos, de certa forma, pelas nossas atitudes arrogantes, muitas vezes destruindo. Conhecer-se é compreender o outro e conviver bem com o outro. Mais mensagens através do nosso Facebook, facebook.com/PadreEzequiel. Divulgue este momento para que outros também escutem. Um forte abraço para você. Deus te abençoe. Em nome do Pai, do Filho e do Espírito Santo. Amém.
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2: Capinzal FM, feita pra você e a hora certa. 1:10. 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
2: Muito prazer, sou Marina Esvarela, juntos vamos até às 3 da tarde.

Boa tarde, minha gente linda. Hoje, quarta-feira, 29 de julho de 2026. Por aqui estamos chegando com mais uma edição do Você Que Manda, na rádio feita pra você. 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

Começamos com o Cosmo Express aqui no Você Que Manda de hoje. O Boteco do Cosmo. E você vai participando junto com a gente. 988-1564-35. Ali você deixa o seu pedido de música. 998-14-1333. Aí você se inscreve pro Ranchão aqui da 102.3. São Marino.

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0: Que maravilha.
1: Danube Azul, recordando o sucesso, é bonita e é bandida, tocando também aqui no Você Que Manda. E a gente curtiu também, né, por aqui, San Marino, essa que é um clássico, latinha na goteira por aqui também. Pra você que tá mandando o seu alô, o seu recadinho e o seu boa tarde, a gente vai agradecendo demais, participando com a gente, a Marilisa Xavier da Silva se cadastrando pro Ranchão aqui da 102. Quem mais? Ai, desculpa aí, gente. A Maria da Luz da Silva também se cadastrando, mandando o seu recadinho. Vai um boa tarde também aqui pra Neuza Keller, né? Aproveitando, se cadastrando no Ranchão. Amiga, uma ótima tarde pra você. E a gente vai seguindo por aqui com muito mais. E claro que você

Cantando Pintor aqui no Expresso. Ah, no Expresso não, no Você Que Manda, né? O Expresso vem depois das três aí com o nosso colega Mauro Ribeiro. Gente, um recadinho bem importante pra você. Fé, tradição e devoção. Neste domingo tem mais uma grande cobertura da 102.3, direto da comunidade de São Cristóvão Lacerdópolis, que promove a festa em honra ao seu padroeiro. Então, a partir das 9 tem a saída da procissão. Um pouquinho antes a gente já entra com flashes ao vivo, contando tudo pra você, e você vai acompanhando nas redes sociais e também aqui pela 102, inclusive com a transmissão da Santa Missa, gente. Aproveitando e mandando um abraço já pra toda aquela turma que já tá por lá trabalhando, e avisar que no domingo a gente já tá cedinho por lá também. 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Então vamos estar por lá. E aqui, claro, à tarde também tem Festerê, né? Aí em São Cristóvão, Lacerdópolis, seu delicioso almoço, com aquele churrasco bom por demais. E vou contar pra vocês também que é uma delícia lá, porque é a tal dos mandolatos e da torta italiana, né? E é sobremesa que, não, boa, boa, boa, muito boa, gente, tá? Então, convite pra todo mundo ir lá também e aproveitar e passar esse dia com toda a comunidade. Por aqui a gente vai seguindo com mais na tarde. Paulinho Mocelin, diz aí o que ela é.

0: Juiz também tocando aqui no Você Que Manda. E você vai participando com a gente. 988-15-6435. Aqui que você pede a sua música. Capizal. 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
0: 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Mandar um abraço também para dona Cilda Melegari na nossa sintonia. Ótima tarde para você. O Miguel Kleinschmidt, daqui a pouquinho eu vou ouvir o seu áudio também. A Gersi de Lima. A Neuza, já falei, né? Também se cadastrando aqui pro Ranchão da 102. Quem mais tá mandando o seu recadinho? Deixa me ver aqui que tá participando também do Ranchão aqui da 102.3. Tem Ivete aqui, né? Não tem um sobrenome, tá, gente? Não é importante você mandar um recadinho pra gente. Manda sempre o seu nome completo e a gente manda alô e manda beijos. Agora vem chegando o Grupo Tradição com Ladrão de Beijos.

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Aqui na rádio feita pra você quando são 1:48. Um abração especial vai lá pra dona Cilda Melegária. Dona Cilda pediu uma música com Eduardo Costa. Então vamos combinar assim, tá, dona Cilda? Depois das duas, tem Eduardo Costa cantando pra ti aqui também na 102.3. Agora nós vamos curtindo o grupo Safira. Essa também a gente vai aproveitando pra recordar. Só antes de vir o Safira por aqui, só contar pra vocês, né, gente? A gente acabou de curtir aí também essa música nova do Corpo e Alma, o Ritmo Caliente. Lembrando que nesse mês de julho foi anunciado o cantor Gabriel Mendes como novo vocalista aí da banda Corpo e Alma. Ele foi anunciado aí oficialmente, vai dividir o palco, né? Divide aí os vocais ao lado de Wagner Schneider. Gabriel Mendes, que estava no DNA, né? É aí do bailão. E agora, então, segue com a banda Corpo e Alma. Agora sim, chegando Safira.

Banda Mercosul cantando Deixa Eu Te Amar, sucesso que embala os bailões. E você vai curtindo aqui também na 102.3, a rádio feita pra você. E continua com a sua participação no 98815-6435. Vamos ver quem mais tá mandando alô pra gente. Um abração vai pra dona Elisete Bortoli também aqui na nossa sintonia. Ela que tá pedindo uma música com Os Atuais. E claro que a gente vai trazer por aqui também Os Atuais na tarde da 102. Daqui a pouquinho tem Capinzão Notícias também para você ficar muito bem informado. E claro que aí tem muito mais aqui na tarde, muito mais música. A gente muda um pouquinho de ritmo, mas continua, claro, trazendo muita música boa para você também. Certo, gente? Uma com mais 56.

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1: 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E uma moradora do loteamento Fernanda em Capinzal relata que foi atacada por um cão de grande porte na madrugada desta quarta-feira ao voltar do trabalho. Para escapar, precisou correr e se abrigar em uma residência. Segundo ela, esta é a terceira ou quarta vez que encontra cães soltos no bairro durante a noite e faz um apelo para que os tutores mantenham os animais presos, evitando riscos à população. E um Ford Fiesta com placa de ouro colidiu contra o muro de uma residência na manhã desta quarta-feira na rua Elvira Hakuman, em Capinzal. O veículo perdeu força durante uma subida, voltou de ré e atingiu a estrutura da casa. A motorista, de 51 anos, não se feriu. Houve apenas danos materiais e o carro foi removido por um guincho. A farmácia básica de Capinzal será transferida para o antigo prédio do Bradesco na 15 de novembro. Para a mudança, o atendimento será suspenso na sexta-feira, dia 31, e retomado na segunda-feira, dia 3, a partir das 13 horas, no novo endereço. Segundo o secretário de Saúde, Rafael Dalla Vecchia, a nova estrutura oferecerá mais espaço, conforto e acessibilidade aos usuários, enquanto o município planeja uma sede definitiva para o serviço. Capinzal. E a FEMED Capinzal iniciou os preparativos para a Copa Capinzal de Bocha com uma reunião entre os representantes das equipes na noite desta terça, dia 28. Foram definidos pontos como fórmula de disputa, calendário, regulamento e premiação. O congresso técnico será realizado no dia 11 de agosto e o campeonato tem início previsto para a segunda quinzena do mês. Equipes interessadas ainda podem confirmar participação junto à FME. 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
0: 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Mandando um abraço para Dona Maria, que está se cadastrando, dando o seu recadinho por aqui. A Dona Inês também mandando o seu boa tarde. A minha amiga Ceres, cadastrando toda a turma aí, uma ótima tarde para vocês também, agradecendo demais pelo carinho. A Marlene Lopes Duarte, daqui a pouquinho ele tá chegando por aqui pra gente conversar, tá, Dona Marlene? Então, para todos vocês que estão junto com a gente, agora são 2:05 e claro que tem muita, muito, muito música boa por aqui também. Daqui a pouco tem o Everton pra gente bater um papo aí nesta quarta-feira.

0: Enquanto Houver Som, a gente curtiu também. É, aqui no nosso Você Que Manda, Fernando Sorocaba cantando Vem Ficar Do Meu Lado. Deixa eu mandar um abração aqui pra dona Elisete Bortoli também. Deixa eu ver quem foi que me mandou um recado pedindo música pros amigos aí. Ai, meu Deus. Aqui, ó. O seu Miguel, né? Vamos ouvir então ele.
1: Rádio Capinzal, boa tarde. Aqui é o Miguel Clanchwit Marinês.
0: Boa tarde, Miguel.
1: Paz.
0: Tudo.
1: Eu quero pedir uma música, Que Lindo Dia. Mandar para todos meus amigos de Capinzal, para o meu irmão Pedro Clanchwit, para o Márcio Pedro Bicho Caco. E especial para vocês da rádio, para ti, para todo o pessoal da rádio. E para toda a turma de Vidal Ramos, meus amigos de 48. Tudo de bom.
0: Igualmente, o recado aí do seu Miguel também. Eu tenho pedido a dona Cilda. A dona Cilda que pediu pra curtir Eduardo Costa aqui na tarde. A gente vai trazendo, então. Vamos trazer essa aqui, ó, que é uma regravação do Roupa Nova com o Eduardo Costa. Pode ser, gente?

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0: Ai, ai. Problema aqui. O português bem dizido não se coreja. Você sabia? Boa tarde, Everton.
1: Muito boa tarde, Marinês. Boa tarde a todos os nossos ouvintes. Por quê?
0: Porque disse que não. Quando eu falei problema, né? Diz que você é bem dizido, tudo certo. É um ditado. Everton.
1: Diga lá.
0: Manda um abraço para dona Marlene Lopes Duarte, que ela fica ansiosa.
1: Dona Marlene Lopes Duarte, muito obrigado pela sua audiência de todos os dias.
0: Muitas pessoas mandam feedback, claro, né? Mas a dona Marlene mandou assim que ela adora as conversas.
1: Viu? Então, falando nisso, você falou já do André Renner?
0: Não, eu tava esperando você. Eu só falei do Gabriel, né? O Gabriel Mendes, que tava no Destaque Nacional, né? No DNA, e que estreou ao lado de Wagner Schneider aí no Corpo e Alma. Falei ontem sobre o André Renner, lembra? Nós comentamos e a novela Renata Paza, que eu achava que era marketing, mas eu acho que não sei.
1: Ia dizer pra você que estava fazendo umas pesquisas nas redes sociais.
0: Aham.
1: E eu acredito que também não é.
0: Não é marketing, né? Porque pelas notas oficiais, tanto da banda Ébanos quanto da equipe, enfim.
1: Eu acredito, agora, eu analisando com os meus, né, minhas fontes, eu vejo que não é marketing e não é nova música.
0: É, e agora...
1: Se for, nós vamos errar tudo.
0: Não, e se for, eu vou dizer, ah, não, né, daí, por favor, né. Daí tá fazendo a gente DP, não vou falar a palavra, né, mas daí, né. Mas eu acho que não, pela seriedade com que tomou a proporção.
1: Eu me nasceu uma espinha no nariz, então já tá ficando vermelho aqui, parece...
0: É, verdade.
1: Aquela palavra que você ia dizer, né.
0: Mas assim, é porque... Nós tivemos alguns casos. Ai, gente, me tive até de espirrar aqui. Desculpe, povo.
1: Nossa, viu? Mas a Marinês teve uma crise.
0: Nossa, uma crise de espirros aqui. Viu o que quer falar dos outros?
1: Eu
0: bem
1: acho
0: feito.
1: Que o meu perfume está chegando pro outro lado.
0: Eu acho que é aqui, eu coloquei uma gota a mais na essência do lápis lazuli. Assim, nós tivemos PF no bailão, que usaram um pouco disso, mas no outro dia eles já estavam posicionados, né? Já tinha aí a música nova, então eu acredito que seja, sim, alguma coisa. Mas também acho bem estranho pelo fato... Everton, de... Eles iam... A banda... Eles gravaram o clipe da música Conversaiada, lançaram em todas as rádios. Só que aí eu não vi nada do pronunciamento, do cancelamento do... Pode ser que eles façam o baile do mesmo jeito, né? Porque segundo que a banda se pronunciou, a Renata continua, né? Que ela cumpre. Mas o que o pessoal questiona é que André Renner é sócio da banda Ébanos. Daí... É isso que tá gerando, sabe, esses tititi. E eles tinham data marcada agora em agosto para a estreia no palco, porque eles já vinham vindo nas gravações. Eu vou te dizer, posso queimar minha língua, mas eu ainda tenho minhas dúvidas e acho, sim, que é marketing, tá?
1: Tá.
0: Não
1: sei. E se fosse nós fazer uma aposta?
0: Não, porque eu nunca ganho nada.
1: É. Sabe quem não vai mais ganhar nada, Marinês?
0: Quem que não vai mais ganhar
1: nada? Neymar Júnior.
0: Por quê?
1: Porque ele anunciou que agora sim, confirmado...
0: Pendurou a chuteira
1: da seleção brasileira.
0: Ah, mas vai ganhar.
1: E ele diz assim, não quero mais.
0: Como que não vai ganhar
1: ontem,
0: nada?
1: Ontem meu Santos ganhou de 4-2 e disse...
0: Pera as publicidades que ele vai fazer, como que não vai ganhar nada?
1: E daí ele tá diz bom. Assim, craque, encerra sua trajetória com a camisa da seleção com mais de 80 gols.
0: Verdade, Jorginho? O Jorge esqueci. Agora

0: acredito.
1: Sim?
0: Sim.
2: Sim.
0: Então tá bom. É. É, agora não queira falar, tem que ir lá do outro lado, porque eu não sei achar você.
1: Confirmou ontem à noite, logo após o jogo do Santos,
0: do Santos,
1: na vitória ontem à noite, quando o Santos venceu a Universidade Venezuelana, confirmou em entrevista coletiva ontem que não estará mais
0: pendurou a chuteira
1: usando a camisa da seleção brasileira.
0: Ah, da seleção, então ele vai ganhar
1: seleção.
0: Ainda.
1: Só da seleção, continua
2: no Santos.
1: Do Santos.
0: Mas por isso então que o Everton quis falar do Neymar, pra ele queria contar que o Santos ganhou ontem e não sabia certo. Como.
1: Então o Neymar não. Diz que a sua passagem pela seleção brasileira foi muito interessante, maravilhosa. Ele adorou vestir a camisa da seleção brasileira, mas que a partir desse ano, do ano passado, desse ano, né? Desse ano, não estará mais então vestindo a camisa da seleção.
0: Ok, obrigada Jorge pela participação aí. Pode tirar o plástico bolho então que envolve ele, deixa ele jogar pro Santos.
3: Agora ele vai jogar e vai fazer muitos gols no Santos Futebol Clube.
0: Vamos conversar sobre isso.
3: Marinês, tem uma enquete rolando nas redes sociais.
0: Do quê?
3: Que dizem assim, qual é o melhor Homem-Aranha dos cinemas? Daí tem o nome deles, eu não vou ler o nome deles, porque eu não sei o nome deles, né?
0: É, mas antes de fazer feio, não faz.
3: É. Mas, você assistiu todos os Homens-Aranhas?
0: Não sei, acho que não. Eu só comentei que tem que assistir pelo menos um ou dois pra poder assistir. Eu acho que eu assisti três.
3: É, mas assim, analisando aqui, eu, como sou um cara muito de cinema, assim, o Homem-Aranha 1 é o mais top.
0: Mais top. Não, eu gosto daquele que depois ele participou dos Vingadores, que eu não vou lembrar o nome dele agora, também não tô achando aqui a reportagem pra mim falar. E... Uhul! Vamos não, lavar roupa agora. Rádio,
3: aqui nessa rádio acontece de tudo, né?
0: Everton, olha só, falando mais por aqui... pessoal querendo saber o segredo do corpão da Shakira, de 49 aninhos, tá?
3: A Shakira é aquela que cantou na Copa?
0: Exato.
3: Que já esqueci.
0: Diz ela assim, café da manhã, almoço e o jantar sempre incluem proteína e vegetais ou frutas. E para lanches, sopa. Tá vendo, Everton? Você não gosta de sopa, é por
3: então,
0: isso
3: por
0: que
3: isso
0: tu
3: que
0: não
3: eu tô
0: emagrece.
3: Desse tamanho.
0: Por isso que tu não emagrece.
3: Eu tô
0: porque
3: desse
0: você
3: tamanho
0: gosta de
3: aqui?
0: Sopa.
3: Tá vendo meu tamanho?
0: Sim.
3: É bem por isso.
0: Então, falou ela, né, que ela disse que tem muita energia aí nos palcos. Claro que também além da alimentação equilibrada.
3: Então nós vamos dizer assim.
0: Ela faz o que a gente não faz?
3: Academia.
0: Exercícios, não é academia, independente.
3: Mas então nós vamos dizer assim, alô Viviane, sopa. Sopa de lanche. Ela traz fruta pra comer com iogurte, com tudo. É sopa.
0: A Vivi faz academia, né? Então, Vivi, troca aí o lanche da tarde por sopa. Ó, vai pela dica da...
3: Mas não pode ser sopa de macarrão.
0: Da Shakira, só o caldinho. Dando um bolo chapão também.
3: É, nem isso.
0: Isso aí. Então, o que mais nós temos pra falar por aqui? Olha só, nós tivemos uma gafe, inclusive, Masterchef, participante, corrige o seu empratamento com IA e divide opiniões, tá? Tivemos esse... bafafá, que nem diz também. Falando de filmes, vou dizer que a minha criança foi assistir o Toy Story, né? Lembra que eu comentei que no 5 a Jessie é a que Sim. mais aparece? Ela e o seu cavalo que fugiu o nome agora. Enfim, eu perguntei quais os personagens que mais aparecem no filme. E aí o Gabi disse que é a Jessie com o cavalo dela, que eles encontram novos brinquedos. Que o cowboy mal aparece e o Buzz Lightyear também quase não aparece no filme. Você viu? Tenho pra quem perguntar se eu não fui, né? E mais, você gosta da galinha pintadinha e o galo carijó? Tem filme, você sabia que tem filme da galinha pintadinha?
3: Sério?
0: Sério. É sério, não é a música do Navisson essa, tá? Mas é sério. Primeiro trailer já saiu, bombou na web, muitas reações. Galinha Pintadinha, amada franquia de animações infantis, finalmente chegará aos filmes com um filme de longa-metragem animado. Olha só, foi nesta terça, dia 27, que saiu o primeiro trailer do longa nas redes sociais e repercutiu muito, né, dos internautas aí que comentaram, não só pela qualidade, mas pela existência de produção em si, né? E aí a conversa é, como assim? Vai ter um filme da Galinha Pintadinha, pegou? Inclusive, muita gente de surpresa e muitas mamães escreveram. Uma pena que o meu bebê não se interessa mais.
3: Bah.
0: Vamos assistir Galinha Pintadinha?
3: Vamos, tá no bom. Cinema. Mari, você vai tocar uma música depois que a gente falar?
0: Depois.
3: Eu ia dizer pra você preparar uma da Taíme Thiago, que eu tenho um comentário pra fazer. Mas antes disso...
0: Tá bom, você que manda.
3: Cristiane Torloni, conhece?
0: Conheço, bonitona.
3: No auge dos seus 69 anos, compartilhou registros da prática de surf.
0: Eu já tinha visto alguma coisa um tempão atrás disso.
3: Em Santos,
0: dela.
3: Em Olha Santos, só. Ela desfilando seu corpo após revelar sonho antigo. Então significa o quê? Quem, Cristiane Torloni, nós com... Eu com 27, você com 40 e pontinhos, não faz o que ela
0: faz. Ah, é verdade, sem graça. Tá bom.
3: Mas falando em Taíme e Thiago, Thiago da dupla com Taíme e a noiva Georgia... Dão spoilers do casamento e revelam que o orçamento passou do esperado. Ava!
0: O Thiago, que não é Thiago, né? Tu sabe que esse é o segundo Thiago da dupla com a Taíme.
3: Sim.
0: Né? Que o primeiro não sai.
3: Não, mas eu ia comentar isso porque assim, nós fizemos quanto orçamento? Você vai reformar uma casa? Você vai construir? Também não vai sair longe do esperado, né? E eles, coitados, se surpreenderam que o casamento vai passar o orçamento do. Né?
0: Enfim, né? Alguns e alguns.
3: Achou que era melhor na notícia, né?
0: Não. É porque eles se apavoram porque vai ver eles, né? A primeira coisa que eles devem fazer na vida. Porque eles sempre fazem os outros, né?
3: É, porque geralmente quem faz é os...
0: Exatamente. Então
3: os
0: temos todas. Eu tinha mais uma outra notícia pra falar aqui sobre a atriz Lilian Cabral. Ela que se pronunciou que teve uma das personagens que ela, inclusive, usou uma história que ela é expulsa de casa e ela disse que ela se inspirou aqui, ó. Lilia Cabral foi expulsa de casa e esse episódio foi o que inspirou a sua personagem. 20 anos após a novela Páginas da Vida ter ido ao ar, ela revelou que usou uma vivência própria para inspirar a personagem. Meu Deus, temos aqui muita coisa para falar. Viu? Embora muitos tenham gostado, né, pra você, nós falamos ontem da Xuxa.
3: Sim.
0: Tem muitas polêmicas, inclusive, né, como sempre, né? E aí ela reage a mais uma polêmica sobre o último voo da nave, que é a turnê, e ainda tá dando o que falar. Xuxa comentou a repercussão de um vídeo publicado pela crocheteira Lucimar Corrêa, de 69 anos, ela que gravou um desabafo após uma declaração feita pela apresentadora em um show. Depois que o conteúdo alcançou grande alcance na internet, a cantora se respondeu à produção e explicou aí o contexto da fala. Ela brincou com o público ao comentar a própria idade e disse assim: respeitem minha idade, porque a avó de vocês nessa hora deve estar fazendo crochê e eu tô aqui de chuquinha pra vocês. Né? E aí, claro, ela gravou um vídeo pra compartilhar a questão desse do incômodo, mas falando, viu? Muitos vídeos... repercutiram aí nesse último show, essa turnê que é o último voo da nave.
3: Certo?
0: Certo.
3: Então, até amanhã.
0: A minha língua tá bem afiada hoje, né?
3: É, falou bastante. Vem chegando então?
0: Tá bom. Tá aí, Thiago.
3: Viu? Só pra falar. Eu não falei da Virgínia, vamos pra música. Antes que eu fale.
0: Eu percebi que eu acho que eu ia tocar no assunto aqui, mas eu conto pra você da Virgínia, então.
3: O que, que você vai contar?
0: Que ela foi passear e levou o Vini Júnior na garupa. Ah. Lindo de morrer os dois. Pronto, para a sua felicidade.
3: Falamos da Virgínia.
0: Falei da Virgínia. Gente, amanhã nós vamos falar de comida, tá? Então já veja que vocês vão preparar pro final de semana, já pra contar pra nós, porque amanhã é quinta-feira, já é hora de começar a fazer a sobremesa.
3: Opa.
0: Combinado?
3: Aí é com nós. Então, domingo nós nos encontramos em São Cristóvão, Los Cerdópolis, pra comer aquela sobremesa também.
0: Opa. Sábado já tem pronto alguma coisa. As tortas italianas lá.
3: Então,
0: sabia?
3: Bora lá.
0: Tá bom. Chegando, tá aí, Thiago.

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4: Muito bem, gente, agora são 2:38. A gente vai trazendo mais música pra você aqui na tarde, agradecendo a Cristal Vida, o Donto Top e também o Proner Supermercado. Vou fugindo um pouquinho antes hoje, tá? E aí daqui a pouquinho tem as informações de Brasília e, claro, tem Mauro Ribeiro que vem pra comandar aqui também o Expresso 102. Certo, gente? Amanhã a partir da 1 estou de volta. Beijo, beijo. Até mais.

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2: São 15 horas em ponto, boletim de Brasília, sempre no oferecimento do Econômico Atacadão, barato todo dia, econômico o ano inteiro. 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Ministério da Fazenda e Tesouro Nacional não estão avalizados ou recomendados a socorrer o BRB. As informações sempre com ele, Paulo Otaram.
3: Os cofres da União não irão socorrer o BRB, envolto em crise financeira após ser partícipe do escândalo do Banco Master. Ao ser questionado sobre eventual composição e sobre atender pedido de socorro feito pela governadora do DF, Celina Leão, o ministro da Fazenda, Dário Durigan, foi direto e objetivo. Não haverá socorro e nem mão amiga para o BRB vencer esse momento duro.
4: O BRB recebeu papel que não valia nada. O meu caso aqui do governo federal, nós não temos nada que ver com o BRB. O BRB, ele é um banco cujo acionista principal é o governo do DF, que dilapidou o patrimônio, seja do DF, seja do banco. A atual governadora entrou com uma ação no Supremo dizendo: a União tem que vir me ajudar. E aí eu disse no Supremo: de jeito nenhum. Isso aí é um problema do DF.
3: O secretário do Tesouro Nacional, Antônio Seron, não assumiu ser esta uma decisão política, mas deu a entender que há uma recomendação para fazer apenas o que for possível, sem se envolver, sem se comprometer.
5: É uma questão que está restrita, né, ao governo do Distrito Federal. Então, claro, o governador tem dialogado conosco naquilo que nós temos condições de dar apoio. Tem questões que são até administrativas, aval para cessão de carteiras de operações de crédito que tem aval da União, outras questões regulatórias que podemos, em alguma medida, dar um apoio. Mas a questão de intervenção, de qualquer socorro...
3: O STF questionou o Banco Central há cerca de 10 dias sobre eventual risco sistêmico ao país caso não consiga ser evitada a liquidação do BRB. Segundo o ministro da Fazenda, cabe ao Banco Estatal Regional convencer os bancos privados de que sua situação é viável, com uma operação de crédito garantida com os fundos constitucionais que o próprio Distrito Federal possui, e assumir a validade deles. De Brasília, Paulo Otaram.
2: Obrigado, Otaram, pelas informações, sempre no oferecimento do Econômico Atacadão, barato todo dia, econômico o ano inteiro. As próximas informações de Brasília você tem às 16h50 na programação da Capinzal FM.
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5: Capinzal FM e a hora certa são 15:06. Muito boa tarde, senhoras e senhores, e eu estou abrindo as portas e as janelas da Capinzal FM para você matar saudades junto comigo. Essa é a sua preferida, sucessos dos anos 70, 80, 90, passam por aqui.

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2: Que alegria imensa estar em mais um dia juntinho com você, para eu e você juntinhos assim, nas ondas da 102.3, matar saudade dos melhores tempos das nossas vidas. Isso mesmo, são os melhores anos. Para quem nasceu nos anos 70, para quem viveu os anos 80, os anos 90, olha só, gente, foi bom demais, né? Há quem diga que foram os melhores tempos, os melhores anos, né? Mas quem faz sempre os melhores anos somos a gente, né? Quem faz o nosso dia a dia ser melhor somos nós mesmos. Mas para quem viveu essa geração, foi bom demais. A geração da bolinha de gude, para muitos o bulica. Para quem jogava o biboquê, para quem rodava o peão, para quem usava a conga, é... Foi um tempo bom, Zé. Bom demais, né? Então convido você para você curtir as melhores músicas que rolaram nas rádios, nas pistas dos anos 70, 80, 90, junto com Mauro Ribeiro a partir de agora. E hoje é quarta-feira, dia 29 de julho, 2026 é o ano. Eu convido você, meu amigo e minha amiga do rádio, para participar com a gente, não me deixar fazer a programação sozinho, pedindo a sua música no 988-1564-35. E para você que quer participar do Ranchão dos 500, pega a caneta aí, pegou? Anota aí, ó, 998-14-1333. 998-14-1333. Lembrando que você sempre tem que mandar o seu nome completo. E hoje tem muita coisa boa. Além das músicas, hoje nós vamos contar a história de quatro carros populares que fizeram o maior sucesso ali nos anos 70, 80. Vamos contar a história hoje do 147 também. Vamos contar a história da Kombi, do Fusca, do Corcel 2, do Lada. É tudo isso a partir de agora pra você. Começando assim, ó. Ritz. Lembra dessa? Essa fazia parte do tema da novela Pão, Pão, Beijo, Beijo. 15:10. Começou a saudade. Se tá com saudade, deixa que a gente mata junto com você. Boa tarde.

0: Bom demais é estar na sua companhia, bom demais é estar juntinho de você. Matando saudades com Cazuza faz parte do meu show. E também a primeira foi hit Menina Veneno, que fez parte da novela Pão Pão. Beijo, beijo. Vem com a gente. Estamos viajando no tempo e matando saudades aqui na Capinzal FM, uma rádio feita pra você. Conferindo o seu relógio, são 15h17. Boa tarde pra você.
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3: Estamos de volta, matando saudade juntinho com você, meu amigo Walter lá de Ervaldo Oeste. Ô Walter, você também é dos tempos, né? Desses tempos bons, né? Ô Walter, de que ano que você é, rapaz? Você viveu aí os anos 90? Era bom, você jogava. Ô Walter, você era bom de bulica? Ou você era mais, ou você era melhor no peão? Eu era bom no biboquê. O biboquê eu era bom. E como o biboquê na época era um pouquinho mais caro, a gente fazia o biboquê com latinha de royal. A gente amarrava uma madeirinha, um galho, deixava o galho bem arredondadinho e fazia o biboquê de lata de royal. E qual é a criança dos anos 80 e 90 que fizeram lanternas? Vocês lembram das lanternas tradicionais com lata de Nescau? Aquelas latas baixinhas de Nescau? A gente pegava aquelas latas, tinha os toquinhos de vela. A gente colocava os toquinhos de vela na ponta da lata e fazia lanterna. Nossa, era a nossa maior alegria, né? A gente era muito feliz, né? Vamos dando boa tarde pro pessoal aqui, seu Jair Zanoni. Ô, seu Jair, como é que o senhor tá, homem do céu? Tudo tranquilinho? Lá no loteamento Lanha, manda a próxima. Abraço, seu Jair. Obrigado pelo carinho da sua companhia. Ô, seu Jair, e o senhor era bom no quê? Era bom na bulica, no biboquê? Era bom no peão? Era bom no ludo? Vocês lembram do ludo? Pessoal aí que é mais das antigas. Acho que até hoje ainda tem pessoas que jogam o ludo, né? É coisa boa, hein? Eu achava mais legal as regras da bulica. Cada vez se inventava uma regra. Não dou chegas, não dou... Como é que é? Não dou bulico, não sei o que lá, não... Essas coisas assim das antigas, hein? Coisa boa demais. E que tempo bom que era, né? A gente brincava... E só esperava a mãe dizer assim, ó... Mauro, vamos tomar banho, rapaz. Mas isso já era tarde da noite. A gente se divertia, né? Vamos lá, mandando mais boa tarde pro pessoal que tá curtindo, matando saudade com a gente. Boa tarde, tudo bem, Mauro Ribeiro? Que Deus abençoe sempre todos vocês. Sou a Marilene, do Maximiliano Toaldo. Manda uma música pra família. Estamos aqui na escuta. E me cadastra no ranchão. Deixa pra mim, Marlene, lá do Maximiliano Toaldo. Ah, o seu Jair Zanoni falou que era bom de peteca. E eu também era bom nessa coisa aí. A peteca é aquele negócio que vai as penas, né? As peninhas do galo. A gente ficava esperando um tempão pra cair a pena do galo pra gente fazer um monte de pena e colocar no galo. Seu Jair, muito obrigado pelo carinho da sua companhia. O Walter tá dando um feedback aqui, ó. Eu era bom na bulica, mas sempre quebrava as bulicas dos outros. Eita, nós, hein? Patrícia Marques cantando. Sonho de Amor de 1990, para matar a saudade. Bem que tem. 988-1564-35 e 998-14-30-14-13-33 para você participar do Ranchão. Boa tarde.

90. Eu sou da Patrícia Marques, Sonho de Amor de 1990. Os anos 90 é destaque aqui no Expresso 102. Obrigado você, meu amigo, minha amiga do rádio, matando saudade com a gente. Boa tarde, seu João Carlos, a dona Loreni com a gente. Obrigado aí a Fátima Castro, também o pessoal lá do grupo Pedal de Capinzão. Valeu, Barito. Como é que você tá, meu amigão? Tudo bem com você? Boa tarde. Quem mais com a gente? Vamos lá, vamos atendendo a participação do ouvinte. A Silvana Zene, sempre na sintonia da Capinzão FM. Alô, Silvana, boa tarde. Obrigado pelo carinho da sua companhia. Daqui a pouquinho tem música pro Walter, lá de Ervaldo Oeste. O nosso boa tarde também vai para quem? Pro seu Irinói. Boa tarde, seu Irinói. A Marlene Lopes Duarte na sintonia com a gente. Dona Gerci de Lima. Dona Cilda. Ô, dona Cilda, como a senhora está? Tudo bem com a senhora? Obrigado sempre pelo carinho da sua companhia. E agora nós vamos matar a saudade de carros, isso mesmo. Gente, vocês lembram desses carros que eu vou falar agora? Você já teve um? Primeiro quero começar com o mais tradicional, né? O Fiat 147. Fiat 147, fabricado em 1976 até 1986. É, lembrando que o Fiat 147 foi o primeiro carro da Fiat feito no Brasil. Aí, você teve um 147? Conta a história que um 147 estava meio debilitado na beira da estrada, passou uma Lamborghini com dó do motorista do 147, deu uma carona, o motorista só... Não ande muito rápido, porque senão vai destruir o 147. Aí o motorista Lamborghini concordou. Ele falou, se qualquer coisa, se você estiver andando muito rápido, dou sinal de luz. E eles foram. E outro cara quis fazer o racha com a Lamborghini. Passaram pela polícia a 340 por hora. Só que o policial ficou admirado, porque a Lamborghini... E também a BMW estavam um lado a lado e o Fiat 147 dando sinal de luz para poder passar. Uma Lamborghini e uma BMW. É, o 147 corria bem, né? Vamos lá também, Fusca. Quem nunca teve um Fusca, né? O Fusca eu acho que foi o primeiro carro da maioria do pessoal aí dos anos 70, né? O Fusca da Volkswagen foi fabricado em 1959, o primeiro. Voltou a ser fabricado em 1986, 1993 e 1996. E depois, ali dos anos 2000, foi fabricado o New Beat, que era praticamente uma imitação do Fusca. Quem nunca saiu do Fusca cheirando gasolina? E a manutenção do Fusca que era boa, né? Qualquer arame você fazia que o Fusca andasse quilômetros. Eita, saudade do Fuscão, velho, rapaz. Quem teve um Corcel 2? Corcel 2. Era de luxo, é. O Douglas teve um Corcel 2 aqui, né? Corcel 2, ele foi produzido no final de 1977, modelo 78, até 1986. Depois virou só Corcel até fechar em 1986. Matando saudade dos carros antigos, quem canta pra gente é Gal Costa.

0: Capinzá FM, uma rádio feita pra você com Gal Costa, Matando Saudade. Brasil, essa composição é do Cazuza. E ficou brilhante na voz de Gal Costa. Esse é o seu Expresso 102, Matando Saudade com você. E eu quero trazer, gente, agora, quero trazer o grande ou a grande Felizardo ou Felizardo do sorteio de uma poltrona presente da Novar Estofados Planejados, que estava de aniversário e vai presentear você. Quem será que foi o vencedor ou a vencedora? Quem será que leva essa poltrona para casa? Mas quem vai contar tudo isso pra gente é o Jardel Martinazzo. Alô, Jardel, boa tarde!
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1: Muito obrigado, Rodimar. 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
0: 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Sai daí, não. Volto já.
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0: O clima dessa quarta-feira é predominante, parcialmente nublado. A temperatura nesse exato momento no centro de Capinzal e de Ouro é de 22 graus.
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0: 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Olha só, gente, utilidade pública foi perdido no trajeto entre as encruzilhadas e o portal da Agostini na linha Campina e linha Pocinhos, uma pasta preta do Sicredi com anotações de lavoura. Se alguém encontrar, por gentileza, ligue urgente no 99902-8092. Tem informações importantes nesta pasta preta, tá bom, gente? Se você encontrou, entre em contato no 99902-8092 ou deixe aqui na recepção da Rádio Capinzal FM, tá bom? Fechado? São anotações importantes, então traz aqui, mande mensagem no 99902-8092. Vamos aqui atendendo a participação do ouvinte. Boa tarde para Silvana Zene, sempre na sintonia. O Walter com a gente. Vamos tocar a música pro Walter, chegando o som do Yahoo. Lembra dessa, Walter? Faltando 16 para as 4.

0: Daí música bonita demais do Yahoo Anjo, que foi lá pro meu amigão Walter Dier Valdo S. Obrigado pelo carinho da sua companhia, obrigado por estar na mais ouvida, número um do seu coração, Capinzal FM. São 45 anos, uma rádio feita pra você.
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Isso, eu sou do Rádio Táxi, matando saudade com você, sanduíche de coração. Também nesse bloco, Kid de Abelha, Duas Casas. Esse é o seu Expresso 102, com a missão de levar você pro passado e relembrar das coisas boas que aconteceram na sua vida. Bom demais, né? Bom demais é estar na sua companhia, bom demais é estar juntinho de você. 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Gente linda do meu Brasil, Varonil, vou ficando por aqui com o Expresso 102 e eu volto amanhã trazendo muito mais flashback, muito mais saudade pra você. Fica com a última aqui, ó. João Penca e seus miquinhos amestrados.

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1: 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A Câmara de Vereadores do município de Capinzal tem novo diretor da Escola do Legislativo. O advogado Dr. Luiz Maurício Gramazio Júnior foi nomeado para o cargo e passa a comandar os trabalhos da instituição, que tem como missão promover a educação para a cidadania e aproximar o poder legislativo da comunidade. Pós-graduado em Poder Legislativo e Processo Legislativo pela Univale, Luiz Maurício afirmou que assume a função com responsabilidade e entusiasmo, destacando que pretende colocar em ação práticas de conhecimentos adquiridos na especialização para desenvolver projetos que fortaleçam a participação da população e ampliem as condições e ações da Escola do Legislativo. Entre os objetivos da instituição estão a realização de cursos, palestras, projetos e atividades voltadas à formação cidadã e ao conhecimento sobre o funcionamento do Poder Legislativo. A Agência Nacional de Vigilância Sanitária, Anvisa, aprovou nesta quarta-feira, dia 29, o registro de 5 novos medicamentos injetáveis, conhecidos popularmente como canetas emagrecedoras. Os produtos são indicados para o tratamento de adultos com diabetes tipo 2 e poderão ser utilizados como complemento à dieta e à prática de exercícios físicos. Segundo a Anvisa, os dispositivos estão destinados a pacientes com diabetes tipo 2 que não conseguem controlar adequadamente a doença. O uso também é indicado quando a metformina não pode ser utilizada em razão da intolerância e contraindicação. A Secretaria Municipal de Esportes e Lazer de Campos Novos realizou na tarde de ontem o sorteio que definiu o mandado de campo das quartas de final do Campeonato Interiorano de Futebol 7. Os jogos serão disputados neste sábado, dia 1º de agosto, no Distrito Barra do Leão, com o mando do Flamengo da Barra do Leão B. A rodada começa às 15 horas com Flamengo Barra do Leão B e Grêmio Florão. Logo depois, às 16 horas, a Juni Galdina enfrenta o Estrela do Sul. Os vencedores garantem vagas para as semifinais. Capinzal Notícias, outras informações da nossa programação, quando o fato merecer o destaque, no oferecimento da Decora Tintas, renove suas ferramentas, a qualidade Mundi parcelado em 10 vezes. 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

nossa obra-prima. No grande tear da existência, nada acontece por acaso. Antes que o primeiro sopro de vida anime o corpo físico, no silêncio vibrante do mundo invisível, traçamos as diretrizes de nossa nova jornada. Entre as escolhas fundamentais está o planejamento profissional. Por vezes, olhamos para o trabalho como um fardo necessário ou uma busca incessante por recursos. No entanto, a profissão cumpre uma dupla finalidade: ser uma peça útil na engrenagem da estrutura social e permitir o ganho honesto da moeda, garantindo o crescimento da vida material. A profissão é o convite para que sejamos um operoso cooperador do reino de Deus, transformando a terra em uma instância gloriosa de progresso. Ser um bom profissional é compreender que o dever é o ponto de partida, mas a excelência, aquela que nasce do amor, deve ser a meta. É ir além do que dita o contrato. É colocar a alma na ponta dos dedos e o coração em cada gesto. Pensemos no médico. O bom profissional da saúde não é aquele que domina a técnica ou prescreve a medicação correta. É, sobretudo, aquele que, ao entrar no quarto do hospital, leva consigo uma claridade que não vem das lâmpadas. Ele percebe que, além da enfermidade, existe um espírito em sofrimento. Vai além do dever quando oferece o ouvido atento, o toque consolador e a palavra que restaura a esperança. Ele não cura apenas corpos. Ele medica almas, tornando-se um canal das energias superiores. A missão do professor, por sua vez, transcende a simples transmissão de dados ou fórmulas. É aquele que ilumina mentes obscurecidas pela ignorância. Enxerga no aluno difícil um potencial adormecido e dedica minutos extras para acolher uma angústia adolescente. Ensina, pelo exemplo, que a ética e a bondade são as disciplinas mais importantes da vida. Ele é o escultor do futuro, o mestre que transforma o saber em sabedoria. E que dizer do motorista? No ônibus lotado, no Uber ou no transporte escolar, ele é o guardião de vidas e sonhos. Vai além do dever quando mantém a calma diante do trânsito caótico, quando oferece um bom dia que desarma a agressividade alheia, ou quando dirige com tamanha prudência que seus passageiros sentem estarem protegidos. Ele transforma o asfalto em um caminho de respeito e dignidade. O profissional de qualquer área, do gari que limpa a cidade com esmero, ao engenheiro que projeta com segurança, ou o atendente que sorri apesar do cansaço, todos têm em mãos uma ferramenta sagrada. São instrumentos do progresso. Trabalhar com dedicação é uma forma de psicografar a bondade divina no cotidiano. É provar que a colaboração com o Criador se faz com o suor do rosto transformado em bálsamo para o mundo. Quando fazemos mais do que o estritamente necessário, estamos implantando utilidades e avanços que aceleram a marcha da civilização. Nossa profissão é nossa assinatura no livro da vida. Façamos dela nossa obra-prima. Afinal, no fim da jornada, o que contará não será o cargo que ocupamos ou a fortuna que acumulamos, mas o quanto de luz espalhamos através das tarefas que o Pai nos confiou.

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1: Capinzal FM, a hora certa, pontualmente 17 horas.

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1: Opa, opa, estamos chegando aí comigo mesmo, Companhia 102, né? Vamos que vamos, desde que de tarde, nossa senhora, mas quem viu os temporais que deu ontem? Essa noite, essa madrugada e agora uma tarde ensolarada em toda a nossa grande imensa região, 21 graus de temperatura. Lembrando que às 18h30 é a previsão do tempo Coutinho nos próximos dias. Vamos que vamos, dele que dele, moçada, véio. Que coisa boa, que maravilha saber que você está com a gente, com direção de rádio de Luiz Pedro e eu, Márcio Pedro, e toda a nossa equipe chegando mais uma vez para abraçar você de toda a grande imensa região. Obrigado, Deus. Obrigado, nossa mãe, Nossa Senhora. A palavra é gratidão, né? Obrigado. Você que não deu problema nenhum com o temporal, com o vento, ou mesmo você que deu, né? Com problema, com destelhamento, mas ninguém, meu querido, agradeça assim mesmo a Deus. Agradeço. Obrigado, Deus. Gratidão, Deus, por tudo. E Maria passa na frente de todos os nossos problemas, das nossas tristezas, nossas dores. Cabanamos, não. Vamos lá, gente, vamos que vamos, dele que dele, até uma, mais ou menos umas 19, peleando pela vida, né, peleando pela vida. Eita, acaba não, né, você que tá aí em casa, no trabalho, acompanhando a gente, né, em nome sempre da farmácia Medicarma, mais barata, erva mate, mazute, óleo com massinha da alegria, espaço, móveis 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né? Se for lá amanhã, levar o teu automóvel, tem que ser o veículo, né? 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Borracharia Maria José, na Cruz de Investimento, no ouro, mas que louco de bueno, de especial vivente, velho.
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1: Mas que tal, Pedro, comigo mesmo, um abraço por de Eloy Astral, que manda pro irmão de nós, meu amigo Faísca, que também veio aqui na rádio pedir a loira do carro branco e mandou o Amado Batista. Grande Faísca. Vamos rodar assim 17 com mais 3. Cava não, mundão. 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
2: Mas e que tal que sim, que não, né? Lá vai ser meu amigo Rato também, companheiro. É, Rato, velho. Ai, maridade, olha, olha, 17 com mais 5. Meu amigo, com a isca, já vamos saltar com a isca da noite do carro branco. Eu mando aí pro meu amigo Zique, né? Isso, o Adriano, o Bife, o Arroz, o Vande. O Vande encontrei esse dia, mas Vande velho. O Dico velho nunca mais deu sinal de comércio. E o Roberto Vargas, como é que estamos, gurizada? Ó, não quero falar com ela. E daí?
4: E se ela insistir
2: em ligar, pode dizer até que eu morri. Acabar no mundão 17 com mais 6. Vem com a gente, cola, gruda na camisa FM que você tá sempre em primeiro lugar. Mas que tal? O Companhia 102 é o programa mais ouvido quando os outros tudo estão fora do ar, né? Quando não tem nenhum pra ouvir, é o mais ouvido. Eita, mas me contento assim mesmo, né? Eu já tenho um radinho aqui, eu mesmo escuto eu, né? Tá bom, já um me escutando, tá bom, né?

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1: Quero mandar um abraço aí pra Franciele de Rosenthal, né? Irmã da Claudinha.
2: Pedro, manda uma música aí pra nós aqui em Pira. É a Franciele Rosenthal. Manda uma bem boa.
1: Mas que tal, Franciele? Obrigado pelo carinho de você. Olha aqui, ó, quanta honra também. Boa tarde, tudo bem? É a família do seu Wilson Surde de São Roque. Ah, tem a família Surde, Martinelli. Murizado do grupo, lembrança, mas que tal, né? Sempre acompanhando os programas do Márcio Pedro, se possível, roda a música Bogil do Capinzal, né? Com o grupo Lembrança, e aproveitando esse que vão estar animando também. Vai ter grande festa no dia 9, né? Dia 9 agora de agosto. A festa em honra ao padroeiro de São Roque, em homenagem aos pais, né? Essa festa é tradicional, gente. Aí na cidade de São Roque, dia 9, e vai ter a missa, claro, depois tem aquele bagual de almoço de tarde, não podia ser diferente, né? Matiné com o grupo Lembrança, meu Deus do céu, vivente! Mas, meus amigos do grupo Lembrança, um abraço, gurizada veia! Mais ou menos assim, quer mandar um abraço pro Valdomiro aí na vila também, ele que sempre tá junto com o grupo Lembrança. Tem um carinho, é quando é segunda-feira que vai ter o lançamento da música, né? Isso, acho que tem o lançamento de uma nova música aí, do grupo Lembrança, né? Composição aí também do saudoso Zé Mário, né? Abraço ao Arno Rollet também, pessoal da Rádio Cidade, uma tarde boa!

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7: 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Quero mandar um abraço, meu querido amigo, tio Jussi da Luz, né? Ô, tio Jussi, como está você, dona Siné? Estão tomando um chimarrão já no Verde Vale? Um abraço, meu amigo. Obrigado aí, a Cirlei de Lisboa também. Ô, Cirlei, como é que você tá? Tudo certo?
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7: 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Amigo, né? Mais bonito que um tomo de cabrito em pedreiro, né? Meu Deus do céu. Arrepiado é bueno, vivendo bem. Então, uma próxima vez para o Adriane Martinelli, o pessoal do grupo Lembrança da Companhia Nós. Olha aí, depois de tanto tempo, dando sinal de fumaça, dona Senilda, como é que a senhora está? Tudo bem? Mas tudo
13: aqui
7: bem.
13: Tá tudo bem, graças a Deus.
7: Tô vendo que a senhora está bem também. Que bom.
13: E eu queria uma música do.
7: Qual música?
13: O Duque Darbon, acho que é. Igrejinha Azul.
7: Uhum, tem a Igrejinha
13: Azul. Quero oferecer
7: Azul.
13: Principalmente para minha filha Cirlei, comadre Lourdes, comadre Claudete Amaral,
7: uhum,
13: pra loiva.
7: Oh, gente nossa.
13: E pra comadre Gersi lá de Arto Alegre.
7: Fribono.
13: E pra todos que estiver ouvindo, tá
7: só,
13: bom? Um abraço.
7: Só ouvindo.
13: Deus que te abençoe.
7: Amém. Ouvindo a voz do Senhor, já fica, tá super bem. Que bom, dona Senilda, que

0: um abraço, desculpe aí, Márcio Pedro.
1: Bueno, bueno, minha bem, fica tranquilo, tio Lima. Ó, o Biscaco lá de Pira de Capelinha. Ô, meu compadre Biscaco, como é que tá aí? Tudo bem?
2: Capinzal, boa tarde.
1: Tudo bem?
2: Toca, toca música, bicho Caco.
1: Biscaco.
2: Tudo na Santa Paz, Márcio Pedro.
1: Bonito.
2: Manda música lá pro Pedro Clante, pedir pra todos meus amigos de Capinzal.
1: Bem de amigo.
2: Leomar Automóveis, ah, Marcinho.
1: Quase deu sono.
2: Pra todo o pessoal de Vidal Ramos do 48.
1: Mas olha aí, 48, bom, bom, bom.
2: E manda também pro... Agora
1: esqueci,
2: me esqueci
1: o nome do homem, mas ele deve saber quem é. Aqui o Gabriel Pacheco, o pessoal do... É, de um casaco verde, o pessoal do Concreto Vale acompanha nós também, mas que tá, né? Curizada velha sempre acompanha nós. Meu amigo Scapini tá por aí, boa tarde, seu Scapini. Como é que o senhor tá, né? O senhor tá bem também? Que bom ver o amigo bem, né? Eu também, né? Oh, que coisa boa, né? Vamos dar uma boa tarde aí, Scapini, ou não? Vamos dar uma boa tarde? Não quer dar uma boa tarde? Sentar na cadeira. Pera, deixa eu. Senta na cadeira do Marlo lá. Senta na cadeira do Marlo lá, dá uma boa tarde. Não, não, não, é nem queira virar locutor, fica com você, tá bem me óbvio. Bem me óbvio, bem me óbvio. Ô, Scapini, velho, Deus te dê só uma coisa pra você. Saúde. E o João do estacionamento, tá vivo ainda? Tá vivo ainda? Tá vivo ainda? Tá vivo ainda? Ah, não, hã? Ah, não, ele é o dono, ele trabalha também lá no, é, como é que é, no, naquela empresa Futuro, né? É um cemitério. Grande, João, um abraço. Obrigado aí, Scapini, que Deus te abençoe, tá bom? Eita, gurizada, velho, tá aí, né? Nosso amigo Scapini. Ô, meu amigo, Ariel, o Ariel e a Dona Irma, ouvindo nós lá na linha Martinal. Tudo, tudo bem, certo, Ariel? Eu
3: queria que tu mandasse um abraço pra Dirley, a mulher do Dema Martinal, ela tá de aniversário hoje.
1: Mas, e aí?
3: Pega e manda uma música pra ela, aham, de aniversário.
1: Mas, Marcula, Marcula.
3: Fala com o Ariel Martinaz e a... E a Dona Irma mandaram os parabéns. Eita, para a Dirley, a mulher, né, do Deno Martinaz.
1: Que bom, certo, vamos, Márcio? Vamos guardar isso aqui, Igrejinha Azul. Essa é uma música linda mesmo. É com que Duma e Jeca, participação de Mato Grosso e Matias. Já vou atender o Tilo. Também temos o Tio Nadir, o Ivanir. Deixa eu ver quem mais, o outro que mandou também um sábio que nós vamos atender, que é o Paulo Roberto Menegas. Mas a tio Paulo, velho, esse é dos nossos também. Um abraço, Paulo. Obrigado a você, a patroa, sempre ouvindo nós, né? Aí, ó, Igrejinha Azul, né? Quando nós acendendo, essa música é muito linda, viu? 17h23, olha a roda. Vamos mais ou menos até umas 19h. Se chover, eu aviso.

0: Olha aí na igrejinha azul, que marca bonita. Então, o povo participando, ó. A gente vai devagarinho tentar atender todo mundo, tá bom, meu amigo Tilo? Boa tarde, Tilo.
1: Tarde, como Pedro, é que você tá? Como é que temos?
0: Tô bonito?
1: Chegamos agora dali.
0: Mas, ó, Tilo, velho.
1: É hoje, quarta-feira, mas
0: Pedro. Dia de maior biscoito.
1: Na água, no mais café, no chá, né?
0: Uh-huh.
1: Ou, se possível, vamos aqui. Vocês acham que vai, Luciano? Saudade, nós dois.
0: Isso, sai fora.
1: Só chorar, né?
0: Sai meu fora, Tilo.
1: Uma pessoa tarde, quarta-feira, e vamos que vamos.
0: Meu amigo, meu irmão, Paulo Roberto, tudo bem?
2: Boa tarde.
0: Como é que tá, Paulo Roberto?
2: Estamos na escuta desse programa teu aí. Agora, coitado do tio Lê da gaita, tá ferrado. Faz a chuvarada lá.
0: Não. E a gaita dele?
2: Imaginou, o homem tá enroscado lá.
0: Não.
2: Lá aquele mataburro lá.
0: Não.
2: Mas nós estamos tudo bem. Veja uma música boa aí pra nós. Pode ser dos... Como é que é lá do... Do Pedro Freitas, o uísque sem gelo.
0: Deixa pra nós.
2: E um abraço pra todos nós.
0: Obrigado, meu amigo, velho. Que Deus te abençoe. Tio Nadir Almeida também, Radinho no 12. Deixa eu mandar uma vez pro Walter. O Walter lá de Erval do Oeste, Rio Santa Luzia, pra todo mundo. Deixa eu ver quem mais, que boa tarde. Tamo na escuta, manda uma música pro Roberto Vandio Bife, né? Tá aí, agudizado. Valmari também. E é como eu digo, se eu não conseguir rodar todas as modas, mas nós vamos indo devagarinho. Vamos agora com a agudizada aí do... É, dos Concreto Vale, como é que tá, Gabriel Pacheco, agudizada, mas que tá, pesada velha, daqui a pouco vai ter gaiteiro por demais, e assim nós vamos indo, Santa Luzia, vamos tentar, né, uísque sem gelo, é, cabanão mundão, se une que essa é boa, meu compadre Miguel Caco Bicho Caco, essa vai ter lá pra Crancinha de Rosenthali. É, mundão velho, Chivanir da Silva, um abraço aí pro meu amigo Paulo Roberto Menegas, a patroa dele, disse que a patroa do Paulo Roberto é gaiteira também, não sabia, mas então me compre uma gaita e venha tocar nos gaiteiros, homem do céu.

0: pedaço de pão.
1: Eita, bom, vem casaco verde. Alô, dona Irma Lodiel. Alô, pessoal da minha querida linha Martinaz do Piratuba. Coisa boa também, né? Ô, como é que tá, tio Nadir? Tudo certo?
2: Boa tarde,
1: como é que tá, mano velho? Tá tudo bem? Tô bem, graças a Deus.
2: Mas aí, vou deixar teu critério hoje.
1: Mas, homem do céu, que bom.
2: Olha lá, tem uma porção de mim. Florida Gaita, Guto, Chico Carabolante, Patrão Elias, seu Ito, o Gilberto, Emerson, turma da Kombi, Eric Time, do João Maria aqui. É, pra todos que estão indo à programação aí, todos os nossos amigos aí.
1: É uma estriça, né?
2: Beleza, meu amigo?
1: Valeu!
2: Pra todos que estão ouvindo, o Xandão,
1: boa recuperação, meu irmão, velho. Tá? Que Deus te abençoe sempre.
2: Oferece lá pro João do Estacionamento também.
1: Tá ouvindo? João.
2: Seu Silvio.
1: É, seu tio Ivanir, boa noite, boa tarde, bom dia.
3: Márcio Pedro,
1: bom dia, tio Ivanir. Tô bonito, seu. Como sempre. Mas que coisa boa.
3: Tamo escutando o rádio aí,
1: olha
3: aí. Dia inteiro ligado aí na parede.
1: Mas que coisa boa.
3: Escutando a Rádio Capinzala. Mas eu queria participar do ranchão aí. Põe o João Francisco e a Ketel Vitória.
1: Mas que tal?
3: E o Acarenga aí, Márcio, com meus netinhos aí.
1: Aham.
3: Mais uma boa tarde. Pra você, tudo que é de boa, boa noite também. Até amanhã.
1: Até amanhã, vamos ali. Vamos ali, pedindo o César e Paulinho. A Rose lá do lado de Mós, pode ter atendo meu amigo alemão lá do Lopes Paulo. Como é que tá? Não, de Paulo Lopes, alemão.
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1: Vamos lá, gente. Já nós vamos rodear. Uísque sem gelo, gaiteiro por demais. Santa Luzia, tem César de Paulinho. Se não, vamos indo. O tio Nadir manda aí. O Patrão é Dias, né? Uma vez, mas tio Nadir, velho. Não é fraco, meu irmão, né? Tá bem recuperando. A dona Rose, lá do lado de Móveis. Como é que a senhora tá, minha amiga?
8: Boa tarde,
1: tá bem?
8: Pedro, quero ouvir uma música. Uísque sem gelo.
1: É o que eu vou rodar.
8: Dona Rose. Pra vocês aí da rádio.
1: Obrigado,
8: com meus amigos do CAPES.
1: Pra
8: Cris, que mora lá no loteamento Fernando.
1: Aham.
8: Pra mãe do Silvano, que mora lá
1: no
8: loteamento Fernando também. Tudo de bom pra eles lá.
1: Isto.
8: E pra vocês aí da rádio.
1: Obrigado, minha amiga. Que Deus abençoe tudo.
8: Pros alunos da PAI lá também.
1: Sempre ouvindo nós,
8: que tem o irmão da Cris que vai na PAI, aqueles da PAI também.
1: Um abraço.
8: Faz anos que eu não vou mais lá na PAI.
1: Mas tem
8: que ir. Por causa que esses tempos atrás o meu filho ia na PAI e ele não vai mais.
1: Olha aí que bom, mas é muito bom, fazer um trabalho muito lindo, pessoal aí da PAI aí de Capinzal, tá bom? Oh, que coisa. O alemão, então, lá do Paulo Lopes, eu te mando a próxima, irmão. Meu amigo, Evandro Teodoro da Silva, bom dia, boa tarde, boa noite.
9: Marcelo, tudo bem?
1: Tudo bom, bem,
9: senhor. Como é que você acha?
1: Como é que tá?
9: É uma música com meu tio Vonir, lá no lançamento para Risoto. E meu pai João e minha mãe Vanir. Tem pescador achando pro, né?
1: Tá participando.
9: Vamos, Márcio Pedro.
1: Beleza, o Comate também, né? O Comate. Agora vamos, uísque sem gelo, tem gaiteiro por demais. Depois nós temos Sérgio Paulinho, Lourenço Lorivale também. E assim nós vamos indo, vivente. Se a sorte levou meu derreito, né?
10: Deixa eu passar
1: aqui nessa bodega, vai pro loio de nós as tropas. Segura essa, meu amigo Paulo Roberto Menegas.

0: Daí o Whisky Sem Gelo, ó, meu amigo Zilhoto mandou um retrato, ele foi conferir essa promoção lá do Nica e aproveitou comprar o latão da cerveja Heineken, 473 ml, o latão a 4,99. Mas já garantiu, ô Demo, pode vir aí no Zilhoto, viu? Pode vir no Zilhoto, come, vem, garantiu o trago, mas ah, tio Zilhoto, não é fraco esse meu piazinho, vem, né? O alemão aí no Ô Paulo Lopes, então, parou de chover aí ou não? Que parou, alemão? Como é que tá aí?
1: Tarde.
0: Boa tarde. Como é que tá, amigo?
1: Tudo certo?
0: Tudo bem, graças a Deus.
1: Aqui o tempo deu uma melhoradinha.
0: Aqui tá também. Opa.
1: Tempo bom aí pra nós, hein?
0: Pra nós também,
1: acho que toda... Consegue botar a música na programação aí? É a música Fiz Tudo Errado. Consegue botar na programação pra nós aí?
0: Vamos ver.
1: Mandar pra esposa aí que ela gosta dessa música aí.
0: Vamos ver se eu achar. Aí que eu gosto que fez tudo errado, porque de novo, homem.
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0: Vamos lá, tio Ligurizada que gosta. Meu compadre negro da reita, lá no Eixinha, comadre Neide. Abre a reita, compadre negro, velho. Bora, tem que almoçar junto, né? O Paulo Roberto sempre tá conosco quando tá. Compadre Negro e comadre Neide. Sempre nós estamos almoçando tudo bem junto com o Barro Preto, na Celoni. Toda a nossa turma, né? Correia, velho, lá do estado.

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1: Vamos lá, né? Final de tarde de tempo bom na região aí, né? Tempo bom, né? Técnico que veio o sol, né? Isso, temperatura 21 graus nesse momento aqui nos estúdios da Capiz FM. 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
1: Olá, meu amigo alemão lá do Paulo Lopes, eu encontrei a música ali, mas eu não tenho ela no nosso sistema aí, mas já passei amanhã, com certeza o pessoal já vai colocar na grade com o Leandro e Leonardo, é muito bonita que é a música, amanhã eu rodo sim pra Dona Alessandra, tá bom? Vamos rodando outra pros amigos aí, né? 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

0: Vamos lá, eu quero que o risco menor. Mais uma vez, tem um abraço pro Adiel, pra Dona Irma, na linha Marchada. Dona Irma, comprou um rádio só pra biscoitar. Ô, Dona Irma, obrigado, viu? É, vamos lá, né? Tá mandando um abraço pra patroa do Dena, Dirlei, né? Dindade hoje, mas a Dirlei, velho. Esse mata um galo, aquele magraúdo pra nós, sabe? E cá o galo, velho. Né? Ah, vamos trazer agora a Santa Luzia, que o pessoal pediu, né? Meu amigo Walter. Depois nós temos a rodear César de Paulinho também. Faz de conta que eu sou ele, que eu quase dei conta que você é ele. Assim, né? Vamos ainda atendendo todo mundo. Olha aí, né?
1: No mundo existia.
0: O quem?
1: Uma jovem encantadora.
0: O que que ela era?
1: O nome era Luzia.
0: Ui, aí, ó.
1: O moço apaixonado casado.
0: O Comacho.
1: Certo dia disse a ela: que lindos olhos tem. Eu queria seu amor e seus olhos também. Mas Luzia respondeu: esses olhos são seus, mas casar

Vamos lá, meu amigo Tilo, já nós vamos rodear a saudade nós dois, mas a Tilo e o Tilo Moreno também tá com a gente. Vamos lá, moçada, olha, deixa eu ver aqui, um abraço pro Sabino aí do lado do meio, que havia uma música moderna luxuosa. Ô Sabino, vamos rodeando sim pra você errar pouco. Foi perdido o trajeto entre as encruzilhadas e o portal da Agostini, né? Isso, linha Campinas, linha Pocinhos, uma pasta preta, doce crédito com anotações de lavoura. Se alguém encontrar, por gentileza, ligar no 99902-8092 ou deixar aqui na rádio, tá bom? São anotações importantes. Foi encontrado um molho com 5 chaves, um chaveiro escrito Augusto e um cordão da Dragon. Está disponível na recepção da rádio, tá bom, gente? Foi encontrado. Se alguém perdeu, é só pedir um César de Paulinho. Faz de conta que eu sou ele, que eu faço de conta que você é ela. Me ama, me aloquei. Um abraço, minha amigona. Tarde, manda uma música aí, tamo na querência, tomando chimarrão. Isso aqui vai pra você, quer dizer? Faz de conta que eu sou ele, que eu faço de conta que você é ela. César de Paulinho.

Olha aí, minha ama pensando nele, que eu vou te amar pensando nela. Meu amigo parente, Fernando Borges, Fernando, velho. Pedi um bagulho com o governador, depois da audição nós mandamos sim, Fernando. Um abraço pra você, meu irmão. Aí, né, Tilo, velho, sempre apaixonado, é quarta-feira. Oh, então, um abraço pro Ernesto, pra Sirlei. Pessoal acompanha nós, mas às vezes vão aí pra Keile, pra conhecer ali Rosenthal. Pessoal de toda a região com a gente. O Zezé de Camargo e Luciano, mas que saudade de nós dois. Cabanão, mundão, já já o óleo do Anjo.

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1: O Serviço de Animação Vocacional deseja a todos os ouvintes uma boa noite. Entre as numerosas virtudes que resplandecem na vida da Virgem Maria, a caridade se destaca de forma especial, e ela se traduz na dedicação, no serviço e no amor ao próximo por amor de Deus. A caridade é o amor supremo dado por Deus, que une um ser humano ao Pai e ao próximo, sendo a virtude mais importante e fundamental para a vida cristã. E Maria se apresenta como exemplo máximo dela. Ela personifica o amor que emana do próprio Criador, demonstrando que o amor a Deus é o ponto de partida e a base fundamental da caridade. Graças à trajetória e à entrega total de Maria, vemos como o amor ao Senhor deve ser o impulso primordial que move o ser humano em direção ao próximo. Maria demonstra que o amor a Deus e o amor ao próximo são indissociáveis, formando os dois pilares da virtude, da caridade. Assim, reflete a expressão viva da caridade em sua dimensão teológica e prática, apontando o caminho para que os cristãos possam alcançar a plenitude do amor. Como Mãe de Deus e Esposa do Espírito Santo, Maria participa de forma única do amor trinitário, sendo a expressão mais perfeita desse amor na Terra. Aproveitemos o exemplo das bodas de Caná. O anjo anunciou a Maria, e ela concebeu do Espírito Santo. Ave Maria, cheia de graça, o Senhor é convosco. Bendita sois vós entre as mulheres, e bendito é o fruto do vosso ventre, Jesus. Santa Maria, Mãe de Deus, rogai por nós, pecadores, agora e na hora de nossa morte. Amém. Eis aqui a escrava do Senhor. Faça-se em mim segundo a vossa palavra. Ave Maria, cheia de graça, o Senhor é convosco. Bendita sois vós entre as mulheres e bendito é o fruto do vosso ventre, Jesus. Santa Maria, Mãe de Deus, rogai por nós, pecadores, agora e na hora de nossa morte. Amém. E o Verbo se fez carne e habitou entre nós. Ave Maria, cheia de graça, o Senhor é convosco. Bendita sois vós entre as mulheres e bendito é o fruto do vosso ventre, Jesus. Santa Maria, Mãe de Deus, rogai por nós, pecadores, agora e na hora de nossa morte. Amém. Rogai por nós, Santa Mãe de Deus, para que sejamos dignos das promessas de Cristo. Oremos. Infundi, Senhor, em nossos corações a vossa graça. Vo-lo suplicamos, a fim de que, tendo conhecido pela anunciação do anjo a encarnação de Jesus Cristo, vosso Filho, pelos merecimentos da sua paixão e morte na cruz, sejamos conduzidos à glória da ressurreição. Isso vos pedimos, ó Pai, por Jesus Cristo, vosso Filho e nosso Senhor. Amém. Glória ao Pai, ao Filho e ao Espírito Santo, como era no princípio, agora e sempre. Amém. Glória ao Pai, ao Filho e ao Espírito Santo, como era no princípio, agora e sempre. Amém. Consagração a Nossa Senhora. Ó minha Senhora, ó minha Mãe, eu me ofereço toda a vós e em prova de minha devoção para convosco, eu vos consagro nesta noite os meus olhos, os meus ouvidos, a minha boca, o meu coração e inteiramente todo o meu ser. E como assim sou vossa, ó incomparável Mãe, guardai-me, defendei-me como propriedade vossa. Amém. Irmãos, vamos procurar todos os dias de nossa vida estar mais perto de Deus. Deixar que as coisas de Deus venham até nós, pois todos nós somos convidados à santidade e fomos criados para o céu. Procuramos, portanto, neste tempo e em toda a nossa vida estar mais perto do céu e das coisas celestiais. E este céu depende de cada um de nós aqui na Terra. Quando todos somos realmente reis e rainhas da paz, como Maria, e quando somos todos irmãos, como nos pede Jesus Cristo. O Serviço de Animação Vocacional deseja a todos uma boa noite. Que a paz de Maria esteja com todos nossos cristãos, hoje e sempre. Que Deus nos abençoe, em nome do Pai, do Filho e do Espírito Santo. Amém. Uma ótima noite a todos. Paz e bem. Salve Maria.

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6: Vamos lá, gente, cada um em Lacerdópolis, quero mandar um abraço pro pessoal do Pato Roxo, né, meu amigo Rato, com o Radinho do Doce, obrigado pela companhia. 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
6: Vamos lá, tio Ito, manda um áudio aí que eu não consigo ligação nesse número aí, tio Ito, velho, uma versa do estado de Lacerdópolis, ouvindo nós, né? Obrigado, tio Ito, parece que pro nosso amigo Rato, então, né? Obrigado, oi de nós, astrófico, Lói de nós, tivemos, Lói, teve aqui o estágio, né? Ivete Borisó, Espironelo, boa noite, Márcio Pedro, roda uma música xalana, claro que roda sim. Antes nós vamos ter que rodar pro Fernando lá, o bagulho com o aviador, né? As agorizadas, vem. Fala em bagulho com o aviador, nosso amigo Ronaldo Borges, né? Que ele vai, tendo um bagulho com o aviador. Uma abraço pra Nath no campo. Como é que tá, Nath? Alô, Felipe. Obrigado pela companhia, o povo da minha querida Barra do Leão.

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0: Esposa, acho que é o Darlan, é isso, o Darlan Nora, é esse? É mesmo, seu nome, vai que eu troco o nome, né? Ouça o Sadio Quadri, esse também, ouvi nós, Sadio, Darlan, Codizada, trabalham tudo junto lá, né? Se eu errei o nome do esposo, ô Odina, me corrija, mas não dá nada, mas é Nora, é gente boa, né? Isso, trabalha na MBRF também, né? E o Edinói, o Lois Astrof, que também sempre acompanha nós, né? Aí, como é que estamos, Codizada velha? Boa tarde, tudo certo, meu amigo?
1: Como é que... Ô, Márcio,
0: como é que tá? Bom, tudo bem?
1: Nós é sobe.
0: Mas ali nós?
1: Percebe a música, meu irmão Eloy.
0: Uhum.
1: E por Rameado.
0: Mas Rameado.
1: Beleza? Tamo junto. É do Chico Rei Paraná.
0: Deixa pra nós.
2: Ô, Márcio Pedro, bom? Sou eu, Eloy. Mas escuta, tem mais nativa.
0: Mas a Eloy, velho, tá sempre nativa o homem, velho. Não é?
2: Prefere, pô. O Basso e pô.
0: Uhum.
2: O Vassourinha e pô, Giovanni, certo?
0: Mas olha aí.
2: Um abraço.
0: Obrigado, Eloy.
2: Mas
0: você
2: não escuta de novo, certo?
0: Não errei o nome, né, Alvorino? Mas calcula. Então, um abraço pro Darlan, um abraço pro Dono Alvorino, um abraço aí pro meu amigo de Quadrinha, segurizado, Pilate, toda a turma. Obrigado pela companhia. O Sérgio Reis, né? Hoje vai ter um Chico Rei. Mas o Paraná, por aqui também, né? Ô, Dona Ivete, é Borsó Espironello, pediu a Chalana. Ô, Tio Ito, véi, como é que tá, Tio Ito? Te cuida, Tio Ito. 18h23, olha a hora, seu Nadir Almeida com o chimarrão pronto, esperando a patroa. É isso aí, Tio Nadir, véi. Agradeça cada minuto, agradeça pelo momento, meu irmão.

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1: Mas que tal? Já vai ter um Chico Rei Paraná, minha serenata. Pessoal pediu o Lóio de Nói, também quer mandar pro Tchuito, que é bem chonado, né, Tchuito, velho? Meu amigo João Maria, como é que o senhor está, João Maria?
2: Mas tu pediu horário de Capinzal, 102.3?
1: É aqui mesmo?
2: Pé na patrola?
1: Mas sempre, Márcio, né?
2: Márcio, aqui o que invala o homem de bigode, o João Maria da Silva.
1: É.
2: Márcio, roda pra nós o casamento da Doralícia com o Rui Serrano.
1: Mas casou, tchaca, nem sabia.
2: Nadir de Almeida.
1: Quieto, cachorrado.
2: E o nosso companheiro, Lacerdópolis, o tio Ita. Nós passamos todo dia lá, só não sei se ele mora no centro ou mora lá pra cima.
1: Ah, ele mora, mas eu não esmovo.
2: Abençoa ele, manda pra ele ter essa música. Beleza, meu amigo?
1: Beleza.
2: Bom

0: Boa noite, até o mais.
1: Baixinho do Brique, como é que tá? Baixinho. Tudo
2: certo?
1: Tudo bem, e o senhor?
2: Mas daí, baixinho. Eu ofereço a música lá pro Nadir, o homem da Pinguinha.
1: Agora é só chimarrão.
2: Tá se recuperando bem, graças a Deus.
1: Eu disse
2: pra
1: ele que agora é só chimarrão.
2: E uma Durex Irone e uma Beibon. Baixo pra nós. Do outro lado da cidade.
1: Da cidade tem.
2: Beleza?
1: Alguém que me deixa dividido.
2: E pro pessoal da Vila Sete.
1: Valeu, Tchaca, também. Bom dia, Tchaca.
3: Beleza,
1: tudo bem, Tchaca? Bom dia.
3: Valeu, uísque, São Geleiro.
1: Já rodei antes, Tchaca.
3: Patrão, escuta aí, Gure.
1: Tu tá atrasado, Tchaca. Vamos rodar isso aqui, ó. É o Tinadito. Eu já dei a ordem dele agora. É só chimarrão, né, Tchaca? Vamos parar com essa branquinha aí. Vamos parar que nós não queremos que tu abandone nós tão cedo, homem. Brincadeira. Vê se Tinadito logo, logo. Tá com a branquinha, tá tudo certo. 18:27.

0: Tanto show, né? Eita, mudar um abraço, meu amigo Canadinho, lá em Omelô também, obrigado, seu Canadinho, como é que o show está? Já já vamos ter a previsão do tempo daqui, né? Boa noite, Canadinho, como é que você está, meu? Tudo certo, tudo bem? Omelô, tudo tranquilo?
1: E aí, Márcio,
0: como é que tá, Pedro, meu amigo?
1: Boa noite, velho. Tudo bem? Temos na
0: escuta. Tudo bem, graças a Deus.
1: Dando uma moda boa da programação para nós de a todos os amigos de Capinzal e Ouro.
0: Isto.
1: O meu amigo Nelson Wolf.
0: Mas a tio Nelson. Mas a tio Nelson.
1: E minha esposa Lúcia que está escutando o programa também.
0: Beleza, um abraço, meu amigo. Vamos lá, são 18 horas mais 30 minutos.
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0: 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Vamos lá, né? Final de tarde, tempo bom na região Coutinho. Tivemos muita chuva durante o dia de ontem, à noite, principalmente essa madrugada aí, com várias regiões atingidas. Conta pra nós, Coutinho, como é que vai se comportar o tempo. Há possibilidade agora de tempo bom, pelo menos uns 2-3 dias aí. Já tem previsão de chuva para os próximos dias. 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Boa noite.
3: Boa noite. O tempo segue no geral, com condições aí favoráveis a tempo assim mais para bom nessa quinta e sexta, friozinho de manhã, esquenta de tarde, e mantém uma situação boa para quem tem que fazer qualquer coisa ao ar livre em geral na área. Mantém a perspectiva de tempo bom pela manhã no sábado, ameaçando chuva entre a tarde ou a noite. Domingo também, não está livre de alguma chuva e provavelmente entre segunda e terça, novas instabilidades ou nova frente chegando. Da Climaterra, Ronaldo Coutinho.
0: Tá aí, né? 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Uma boa noite a Márcia de Lacerdópolis, onde uma música pro meu pai, né? O Sassá. Toca Teixeirinha, mas claro que vou rodar por mais aça, sabe? Aí, um abraço.
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0: 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Beleza!
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0: Mas e que tal que sim, que não, né? Mandar uma vez pro tio Tonho por cá, tio Tonho do lado do Mila, como é que tá? Ei, tio Tonho, você tá bem aí, meu amigo?
7: Olá, tio Pedro, boa tarde, boa noite, tudo é bom pra você, meu amigo?
0: Ah, não.
7: Estamos ligados, ouvindo aí.
0: Mas que tal?
7: Gostamos de ouvir o programa do amigo, e eu conheço pra todo o pessoal lá. A do Rio Pardo, lá, o Vadir que virá, lá com o Rocirola. Pessoal da Barra do Leão, Lios Bernard.
0: Ah, bem de amigo você.
7: O Epson, do Pesca que Paga.
0: Ah, tá bem de
7: amigo. Cheiro e vinho no Parisoto. O Midão no Pé do Moro, a família Rossetti, lá pro Bonitão da Vila União.
0: Ah, o Catão.
7: Sabino Presta e o Franguinho e o Adão.
0: Tá bem de amigo, né?
7: Beleza?
0: Beleza.
7: Parece uma música boa da programação aí, tamo ligado, Midão.
0: Mas que tal?
7: Tem, ó, abençoada quarta-feira e tudo é bom.
0: Você também, meu amigo, você é dona Macalda, Brigagem, nós vamos rodear o casamento da dona Lista, depois tem do outro lado da cidade, acabou, e tem um do Teixeirinho aí, tem, que a Márcia da Cerdós pediu, né? Teixeirinho tem aquele saudoso amor, já nós vamos saudar um amor, então, né? Vamos lá, gente, olha aí, casamento, a tia dona Lista, nem sabia que ela era solteira, mas casou, nem me convidou. Acho que casou com o João Maria, né? Pelo jeito, eu ia Rio Grande de Amaro. Tá frio aí, Marco Preto? Vamos que vamos! Mas essa aqui é pro Paulo Roberto e a patroa. E eita, Paulo Roberto, vamos tocar um acordeão, nome do céu. Vamos que vamos, meu irmão. Faz querer ser gaiteiro também. Diz que a patroa dele é gaiteiro, nem sabia. Mas agora vem cantar com nós nos gaiteiros e violeiros. Mas que tal?

0: Abraço, meu amigo Luiz Ricardo, também de Radinho Agora, pedindo o rodeio pra toda a turma da Comic, principalmente o tio Nadir Almeida, mais caro de tudo.
1: Eu vou.
0: Melhor que tem.

Vamos lá, né? Se um amigo Celso Surdi também que gosta. Meu Deus do céu, né? Baixinho do Brit. Vamos que vamos, dele que dele. 18h40, 20 às 19. Do outro lado da cidade tem alguém que me deixa dividido. Caba não, não.

0: Olha aí, a Márcia Lacerdós mandou o painel, Sassá, pediu e ouviu já, mas que tal, o que, que achou da rica marca, tem cheirinha, saudoso amor, né? Deixa eu mandar um abraço, mais gente que tá conosco, bosco aqui, meu amigo Laranjeira Véia, dona Tereza, como é que tá, Laranjeira Véia, na Barra do Pinheiro?
1: Oi, boa noite,
0: meu querido. Irmão, como é que você tá?
1: Como é que tá, companheiro?
0: Tô bem,
1: especial
0: essa.
1: De primeira.
0: Maravilha.
1: Roda pra nós aí a última gineteada, eu ofereço aí pra Dona Tereza e todos os ouvintes aí da Rádio Capinzara, para mim, Marcelo.
0: Mas, Carcula.
1: E todo que estiver escutando a Rádio Capinzara,
0: obrigado.
1: Com certeza é 100%, se não for mais.
0: Mas, vai, obrigado.
1: É, maravilha. De não boa, me... essa rádio aí tá coloso, de boa.
0: Não
1: e
0: mereço.
1: Sempre que Deus conserve.
0: Não mereço, mas
1: e
0: agradeço.
1: Então, não fica melhor.
0: Então,
1: tá ótimo, de bom.
0: Obrigado, senhor.
1: Valeu, Valente. Um abraço. Deus que nós abençoe.
0: Amém,
1: tudo
0: nós. Amém para tudo nós. Olha aqui, ó. Boa, a Cleane, ó. Opa, aqui é a Cleane e a Calma, é Ademir do Lindenberg. Vamos oferecer uma música para Noemi, minha sogra, que está ao redor do programa aqui em casa, tomando um chimarrão e aguardando uma sopa. Mas olha aí, como é que tá, Cleane? E a sopa, então, meu Deus do céu. Mas, homem do céu, que sopa, vamos qualquer hora, faz uma aí que nós comemos também, tá bom? Um abraço pra vocês. Meu amigo Dércio também, mas tá, seu Dércio Borges, tudo certo, Dércio.
2: Bom dia, Márcio Pedro.
0: Bom dia.
2: Mandou uma da programação aí pra nós.
0: Mas calcula.
2: Tirando leite e escutando que é problema.
0: Já vai ter grupo rodeio, depois tem a última gineteada e muito mais.
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0: Não, esse é o seu Cristino aí. Ô, seu Cristino, velho, mas o senhor tá então apiazado, tão por aí, vamos roubar uma boia aí, mas que tal, seu Cristino, como é que tamo, tudo bem?
1: Boa noite, Márcio Pedro,
0: tudo
1: como
0: bem?
1: É que tamo?
0: Mas, homem certo? Do céu, tudo bem, graças a Deus.
1: Mande uma música aqui pra... Pro meu rapaz que estão aqui, que vão jantar comigo hoje, que vieram matar uma janta aí, mas quarto, uma música tá bom. Minha cadrasta aí no ranchão da Capinzão.
0: Já tá, cadastra. Boa noite, Marcio. Aqui é a Ana Paula Sherman. Mande um feliz aniversário para o marido, o Maido Capilete, é isso? Parabéns, então, felicidade, tá aí, né? Mas olha aí, né? Ô, dona Noemi, né? Tá bom, não curou mais o pneu do carro da Noda aí, dona Noemi? Será que não, né? Acho que não, né? Um abraço, dona Noemi, obrigado pelo carinho da senhora também. 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São 18h49.
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0: Vamos lá, né? São 18h52, faltando 8 para as 19. Já nós vamos rodar o Rodrigo aí, a Campeira, o Luiz Ricardo, pois tem hoje uma gineteada. Deixa eu mandar um abraço aqui pro Claudemir Duarte, Claudemir aí, que é parente do Zé Cacheto. Zé Cacheto não deu mais não de comércio, Claudemir. Ele tá intocado, Zé Vera Mariene, um abraço pra vocês.
8: Ô, meu querido, tudo certo?
0: Tudo como bem, é mas estamos bem, graças a Deus.
8: Crescendo uma musiquinha aí do teu programa aí, pronto. Você é o Zé ali, o meu pai, que essa hora tá mudado ali no rádio. Beleza, meu guri. Tenha uma boa noite pra você e pros seus ouvintes.
0: A você também, meu amigo, velho, que Deus sempre te abençoe, te cubra de bênção, homem do céu, né? Vamos para o seguinte, vamos trazer o rodeio, e Guarinha Campeiro, depois tem a última gineteada, e assim nós vamos indo, porque me falta pouco e nada, 7:19 já, né? Aí uma Guarinha Campeira, mais ou menos nesse estilo, nesse tempo, nesse embalo, até umas 19, mais ou menos assim. Lá vai mais essa lá para dona Noemi, pra Cleane, pra toda a turma aí, o pessoal que tá lá reunido em roda do Burraia, acompanhando nós. Mas a dona Emília veio roubar uma comida hoje, mas também, caso cuida, nora, eita, mundão.

Olá, mandar um abraço para os seus lagos que estão lá ouvindo nós, mas que tá agonizada, velho. Mas que louco, devendo esse especial. E a última gineteada, né? E assim nós estamos chegando ao final de mais uma Companhia de Dois. Eu volto amanhã, né? Às 4h30, se Deus quiser, acredito que ele queira. Um abraço e lembre, Deus é por nós, quem é contra nós?

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2: Ó Santa Maria.
1: Boa tarde, queridos filhos e filhas. No manto de Nossa Senhora, vamos colocar nossas intenções. Tem alguém que, de modo particular, você quer colocar no manto da Virgem? Peça. Peça à mãe que o filho atende. Pelos doentes, nas enfermarias, nos hospitais ou nos leitos das casas. Em nome do Pai, do Filho, do Espírito Santo. Amém. Senhor Deus, ao chegar esta tarde, queremos pedir por todos aqueles que se recomendaram às nossas orações, mas de modo especial, Senhor, rezar pelos doentes. Senhor, a gripe nos amedronta, há vítimas. Pedimos por aqueles que estão desprovidos de condições financeiras, aqueles que estão desprovidos de esperança. Nossa Senhora da Saúde, junto a Deus intercedei pelos doentes, consoladora dos aflitos. Sede a esperança daqueles que não têm a quem recorrer. Nossa Senhora da Saúde, orientai que os cientistas encontrem a cura deste mal, que os médicos possam dar assistência necessária aos doentes. E rezamos também por nós, Virgem Maria, livrai-nos deste perigo. Como fruto desta Ave Maria, oferecemos por todos os doentes, principalmente aqueles que estão passando por profunda provação, que esperam uma cirurgia ou estão esperando a cura de seus males. Ave Maria, cheia de graça, o Senhor é convosco. Bendita sois vós entre as mulheres e bendito é o fruto do vosso ventre, Jesus. Santa Maria, Mãe de Deus, rogai por nós, pecadores, agora e na hora de nossa morte. Amém. Nossa Senhora da Saúde, interceda junto a Jesus por todos os doentes. Nossa Senhora da Saúde, livrai-nos de todo o perigo do corpo e da alma. Ao voltarem para casa, voltem com o coração cheio de amor e repleto de paz. Até amanhã.
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3: Buenas, gurizadas, satisfação em estar falando com os amigos. Eu me chamo Pedro Antônio Toaldo Neto e estou chegando para te fazer companhia até as 21 horas com o melhor da música gauchesca e nativista aqui no nosso Galpão 102. Com a direção de Rádio Luiz Pedro Escarton, eu não venho vindo de muito perto e pra bem longe é que eu vou. Eu chego quando anoitece, mas quando amanhece eu já não estou. 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Vai aquentando a tua água, preparando o teu mate, aumenta o volume do rádio que eu tô chegando e até as 21 horas roda o melhor da música gauchesca e nativista. É aqui, é comigo, é no nosso Galpão 102.

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E por aqui vamos chegando ao final de mais uma edição do nosso Galpão 102. Agradecendo mais do que imensamente a Deus por me dar esses pertences de ter a alma gauchesca em sangue catarinense. 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Cruzada, um abraço especial e a cada um e a cada uma. Estaremos novamente amanhã por aqui, a partir das 19 horas, com o melhor da música gauchesca e nativista.

0: Vai se apagando a chama no galpão, mas fica aceso o calor no peito e no coração. Por aqui ficamos mais uma edição do Galpão 102. Converso, conto e verdade, música nativista, prosa boa e saudade. Desejamos a ti, vivente, uma noite abençoada e que na próxima ronda a escuta seja retomada.
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3: Olá, boa noite.
4: Boa noite para você que nos acompanha em todo o país.
3: Quarta-feira, 29 de julho de 2026.
4: Vamos ao destaque do dia.
3: Pensão alimentícia poderá ser paga de forma automática via Pix.
4: Ligue 180 para denúncias de violência contra a mulher deverá ser divulgado em locais de grande circulação. Graziele Bezerra.
3: O Ligue 180 funciona todos os dias, 24 horas por dia e é gratuito. Anvisa registra 5 novos medicamentos à base de semaglutida.
4: Remédio para diabetes também vem sendo usado em tratamentos de controle da obesidade.
3: E ainda, ciência para todos.
4: Exposição apresenta pesquisas que impactam o dia a dia do cidadão durante reunião anual da Sociedade Brasileira para o Progresso da Ciência.
3: Quem fala com a gente sobre o tema é Germana Pires, secretária de Ciência e Tecnologia para o Desenvolvimento Social.
5: Tem visitar a exposição, vai conhecer pesquisas voltadas para a saúde, meio ambiente, tecnologia, a ciência que ela está presente no dia a dia de cada um.
4: Hoje, na apresentação da Voz do Brasil, Mariana Jungmann e Luciano Seixas.
3: E acompanhe a gente ao vivo, acesse radiogov.ebc.com.br ou Canal Gov na sua TV aberta.
4: A partir de agora, a divulgação do Ligue 180, canal de denúncias de violência contra as mulheres, deverá ser ampliado.
3: E o pagamento de pensão alimentícia poderá ser feito de forma automática, via Pix, mediante decisão judicial.
4: Além disso, foi regulamentado o projeto que prevê a monitoração eletrônica do agressor.
6: A lei que prevê o monitoramento eletrônico do agressor foi regulamentada. Com isso, ficam estabelecidos mecanismos para o funcionamento do dispositivo de segurança, que alerta sempre que o agressor viola o perímetro de exclusão determinado judicialmente. O alerta deverá ser enviado simultaneamente à vítima e à unidade policial responsável pelo atendimento. Nesta quarta-feira, também foi regulamentada a criação de um Sistema Nacional de Informações, que reúne, organiza e sistematiza dados